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0: cabeça ficou boa demais, hein, Duarte?
1: Rapaz, essa música é bonita demais. Vou beber mais um litro de ping só por causa disso, viu? Ah. Traz um copo aí pra mim, garçom.
0: Anda lá pra nós.
1: Vamos jogar um truque depois, viu?

0: 4:32.
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2: Com as baixas temperaturas no Paraná, aumenta o uso de chuveiros, aquecedores e ar-condicionado. Segundo a Copel, o chuveiro elétrico é um dos principais responsáveis pela alta na fatura no inverno, especialmente quando usado por mais tempo e na posição inverno. Em uma simulação da Copel, o aquecedor elétrico portátil foi o aparelho de maior consumo entre os analisados. Usado 8 horas por dia, o custo estimado chegou a cerca de R$ 500 por mês. No mesmo período, o ar-condicionado quente e frio ficaria em torno de R$ 250, enquanto o lençol térmico teria gasto aproximado de R$ 40. A nova modalidade do Desenrola Brasil é voltada a trabalhadores informais que estão com os pagamentos em dia. O programa permite trocar empréstimos mais caros por crédito de até R$ 15 mil, com juros de até R$ 1,99 ao mês. A renegociação deve ser feita diretamente nas instituições financeiras. O Ministério da Fazenda alerta ainda para golpes com falsos anúncios e links enviados por mensagens, já que não existe site específico do governo para intermediar a operação. Repórter Flávia Consoli.
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3: Apesar do sobe e desce diário das cotações, que é normal, o preço do boi gordo se manteve firme nos últimos dias, com picos de R$ 350 a arroba no indicador CPEA Esalq. A oferta de animais para abate não é das maiores, num momento no qual o câmbio torna a carne brasileira competitiva lá fora e favorece as exportações. Isso ajuda a sustentar os preços, mesmo com os problemas econômicos do Brasil, como o endividamento da população, que freia o consumo interno. Da Rádio 2, Humberto Ferretti.
4: Estudantes com bolsa integral do ProUni podem pedir benefício de R$ 700 por mês. O valor tem como objetivo ajudar o aluno a pagar despesas ligadas aos estudos. Para participar do Bolsa Permanência, o aluno precisa procurar diretamente a coordenação do programa Universidade para Todos na instituição privada de ensino superior onde estuda e verificar se o curso é elegível para o benefício. O coordenador deve cadastrar o estudante no sistema informatizado do ProUni e emitir todos os meses a relação de beneficiários até o dia 15. Para conseguir o benefício, o aluno deve ser beneficiário de bolsa integral, estar matriculado em curso presencial e de turno integral com duração mínima de 6 semestres. Além disso, o curso deve ter média igual ou superior a 6 horas de aula por dia. Se preencher esses requisitos, o candidato precisa assinar o termo de concessão de bolsa permanência emitido pelo coordenador da instituição e informar os dados bancários. A seleção de beneficiários é feita sempre no primeiro dia de cada mês. Da Rádio 2, Fabíola Altran.
5: A Comissão Nacional de Incorporação de Tecnologias no SUS está realizando uma consulta pública para avaliar a inclusão de um novo medicamento contra a hipertensão arterial pulmonar na rede pública de saúde. Trata-se de uma medicação voltada para pacientes adultos que sofrem com essa condição rara e grave, capaz de atuar diretamente no mecanismo das células para evitar o estreitamento dos vasos sanguíneos dos pulmões e reduzir a sobrecarga no coração. A consulta pública recebe contribuições de médicos, pacientes e da sociedade civil até o próximo dia 17 de agosto, por meio do portal oficial da Conitec na internet. O acesso também pode ser feito pelo site brasilparticipativo.presidencia.gov.br. A participação da população ajuda os gestores de saúde a avaliar o impacto prático do tratamento, que busca aliviar sintomas como falta de ar, tontura e cansaço extremo, melhorando a qualidade de vida e prevenindo complicações graves como a insuficiência cardíaca. Da Rádio 2, Milena Abreu.
4: Mais de 5 bilhões de reais ainda estão esquecidos nos bancos. É o que mostra um levantamento do Banco Central. Do total de 5 bilhões e 100 milhões, 3 bilhões e 760 milhões de reais pertencem a 22 milhões e 600 mil pessoas físicas, segundo o sistema de valores a receber. Dos mais de quase 21 bilhões de reais que estavam esquecidos em instituições financeiras, 15 bilhões e 800 milhões já foram

0: marcados pelos brasileiros. Em junho, os cidadãos retiraram 340 milhões. Geralmente, os valores a serem sacados são baixos. A média é de R$ 10 para cerca de 70% dos brasileiros. Apenas para pouco menos de 10 milhões de brasileiros, o valor fica entre R$ 10,01 e R$ 100. O dinheiro pode ser resgatado pedindo diretamente à instituição pelo sistema de valores a receber do Banco Central ou solicitando o resgate automático do valor. Da Rádio 2, Fabíola Altran.
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2: A safra brasileira de milho será pouca coisa maior no ciclo 25-26. Dados da Conab apontam para uma alta de 0,4% para quase 142 milhões de toneladas. Isso na soma de todas as colheitas. A área de cultivo até deve crescer e passar de 22 milhões de hectares. Porém, com um clima não tão favorável, o rendimento das lavouras pode encolher 3% para 6 toneladas e 200 quilos. Da Rádio 2, Humberto Ferretti.
3: A produção de veículos no Brasil registrou o melhor mês de julho dos últimos 7 anos, impulsionada pelo aquecimento do mercado consumidor interno. Dados divulgados pela Associação Nacional dos Fabricantes de Veículos Automotores, Anfávia, revelam que foram produzidas quase 254 mil unidades no mês passado, um avanço de quase 6% em relação ao mesmo período do ano anterior. No acumulado dos 7 primeiros meses do ano, a indústria automobilística nacional já supera 1 milhão e 600 mil veículos fabricados, num ritmo de crescimento global que coloca o país atrás apenas da Índia. O desempenho do setor é puxado principalmente pelas vendas no comércio interno, que alcançaram o maior patamar para o mês dos últimos 12 anos, superando 279 mil unidades emplacadas. Em contrapartida, as exportações brasileiras de veículos registraram queda no acumulado do ano, pressionadas pela redução nos pedidos de compra de parceiros comerciais como a Argentina. Além disso, apesar das altas na produção e na venda de veículos, o setor fechou o 7º mês do ano com uma pequena redução no total de empregos diretos. De acordo com números da Anfávia, as montadoras fecharam 513 vagas de trabalho em julho. Atualmente, as fábricas de veículos empregam 114 mil pessoas em todo o país. Da Rádio 2, Milena Abreu.
2: A safra brasileira de trigo será menor em 2026. Aliás, bem menor. A colheita esperada pela Conab é de 6 milhões e 25 mil toneladas, 23% a menos que no ano passado. A tendência é de uma área de cultivo 16% menor, enquanto o rendimento vai encolher 8%. Os números, porém, ainda podem melhorar ou piorar de acordo com o clima nas próximas semanas. Da Rádio 2, Humberto Ferretti.
3: Nem todo mundo sabe, mas uma cooperativa de crédito funciona de forma diferente de um banco tradicional. Em uma cooperativa, os clientes, chamados de cooperados, são também sócios da instituição e, por isso, têm participação nos resultados. Na prática, esse modelo costuma oferecer taxas mais competitivas, atendimento próximo e soluções financeiras voltadas às necessidades do grupo cooperado. Uma novidade em São Paulo é a criação da OAB Cred, uma cooperativa criada para oferecer produtos e serviços para a advocacia paulista, como detalha o presidente da OAB São Paulo, Leonardo Sica.
4: É uma instituição que reúne muitos produtos e serviços desenvolvidos especialmente para oferecer soluções que apoiam a gestão financeira da carreira, com acesso ao crédito, redução de custos e desenvolvimento da atividade profissional. A OAB Cred tem um modelo de cooperativa, portanto, os cooperados participam dos resultados da instituição e fortalecem de forma coletiva o desenvolvimento econômico de cada advogado.
3: O tesoureiro da Ordem Paulista, Alexandre de Sá Domingues, diz quais são os principais produtos e serviços oferecidos aos advogados e advogadas de São Paulo.
5: Entre as soluções disponíveis estão, além da conta corrente, linhas de crédito, investimentos, consórcios, máquinas de cartão, recebimentos online e um amplo portfólio de seguros, incluindo responsabilidade civil profissional. Outro grande atrativo da OAB Cred é o seu cheque especial, que conta com até 10 dias sem juros, com uma das menores taxas para a modalidade, cerca de 4,95% ao mês, contra a média que hoje nós temos no mercado, que varia entre 8% e

0: 12%.
1: Alexandre de Sá Domingues ressalta que os cooperados podem ser tanto pessoas físicas como pessoas jurídicas.
0: Para os escritórios de advocacia, há também a conta empresarial, com gerente especializado, com PIX gratuito e ilimitado. Soluções voltadas à gestão financeira e também o cheque especial com até 10 dias sem juros, a uma taxa de também R$ 4,95 ao mês.
1: A primeira agência física da OAB Cred já está funcionando na sede da OAB São Paulo, no centro da capital paulista. A advocacia de todo o estado, no entanto, pode abrir uma conta de forma remota pelos canais oficiais da cooperativa. Da Rádio 2, Milena Abreu.
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3: Eu sou Humberto Ferretti e esse é o Giro Rural. A safra brasileira de trigo será menor em 2026, aliás, bem menor. A colheita esperada pela Conab é de 6 milhões e 25 mil toneladas, 23% a menos que no ano passado. A tendência é de uma área de cultivo 16% menor, enquanto o rendimento vai encolher 8%. Os números, porém, ainda podem melhorar ou piorar de acordo com o clima nas próximas semanas. A safra brasileira de milho será pouca coisa maior no ciclo 25-26. Dados da Conab apontam para uma alta de 0,4% para quase 142 milhões de toneladas. Isso na soma de todas as colheitas. A área de cultivo até deve crescer e passar de 22 milhões de hectares. Porém, com um clima não tão favorável, o rendimento das lavouras pode encolher 3% para 6 toneladas e 200 quilos. Apesar do sobe e desce diário das cotações, que é normal, o preço do boi gordo se manteve firme nos últimos dias, com picos de R$ 350 a arroba no indicador CPEA Esalq. A oferta de animais para abate não é das maiores, num momento no qual o câmbio torna a carne brasileira competitiva lá fora e favorece as exportações. Isso ajuda a sustentar os preços, mesmo com os problemas econômicos do Brasil, como o endividamento da população, que freia o consumo interno.
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5: Oi, eu sou Fabíola Altran e estes são os destaques de hoje. Produção de motos tem alta de 36% em julho em relação ao mesmo mês do ano passado, de acordo com a Associação dos Fabricantes do Setor. É o maior volume de produção para o mês de julho. O governo vai pedir formalmente que o presidente do Senado, Davi Alcolumbre, instale uma comissão mista para analisar a medida provisória chamada de taxa das blusinhas. A MP zerou o imposto de importação de 20% sobre compras de até 50 dólares feitas pela internet. Estado de São Paulo totaliza 18 mortes por febre maculosa de janeiro a julho deste ano. A doença é transmitida por carrapatos infectados. Hoje, pela Libertadores, tem Palmeiras e Cerro Porteño e Platense e Coquimbo Unido, 7 da noite. 9:30, o Cruzeiro enfrenta o Flamengo. Já pela Copa Sul-Americana, 7 da noite, são duas partidas. Bragantino e Atlético Mineiro e Tigre e Montevideo City Tóquio. Da Rádio 2, Fabíola Altran.
6: Durante o Agosto Dourado, campanha de conscientização sobre a importância do aleitamento materno, especialistas reforçam que os benefícios da amamentação vão além da nutrição. O movimento de sucção feito pelo bebê durante a mamada ajuda no desenvolvimento dos músculos da face e também influencia a formação dos ossos da região. A cirurgiã dentista e diretora da Neodente, doutora Priscila Cordeiro, explica o que acontece nesse processo e por que a sucção tem um papel importante no crescimento facial do bebê.
7: O aleitamento materno, ele vai muito além da nutrição, né, para o bebê. Durante o processo de amamentação, o bebê, com a sucção, ele realiza um esforço muscular muito forte que estimula o crescimento saudável dos ossos da face, da mandíbula e dos músculos responsáveis pela mastigação, respiração, pela fala. Além disso, a amamentação exclusiva nos primeiros meses de vida do bebê ajuda a reduzir necessidade de chupeta, de mamadeira, e isso vai diminuir qualquer risco de alteração, né, no desenvolvimento dos ossos da face, da boca, da mordida do bebê. A sucção, ela exige, né, como eu falei, um movimento muscular, um movimento muito coordenado e intenso da língua, dos lábios, da mandíbula, né, e esse exercício, ele vai favorecer o crescimento equilibrado dos ossos, né, tanto da maxila quanto da mandíbula, criando o espaço adequado para que os dentes possam nascer bem posicionados. Com isso, a chance é menor de problemas de mordida aberta, mordida cruzada ou apinhamento dentário, né? Que é quando a gente não tem espaço suficiente para que os dentes permaneçam, cresçam no futuro.
6: Outro ponto que merece atenção nos primeiros meses e anos de vida é o uso de mamadeiras e chupetas, tema que causa dúvida entre os pais.
7: O uso prolongado, né, de mamadeira, de chupeta, pode alterar o desenvolvimento da mordida, né, favorecendo ali os problemas de mordida. Mordida aberta, mordida cruzada, dente torto. E também pode influenciar a respiração e a fala, porque vai ter uma influência ali na formação óssea do bebê. Então, a recomendação é sim priorizar o aleitamento materno, né, sempre que possível. E quando as chupetas ou as mamadeiras forem utilizadas, evitar que aquilo se torne um hábito frequente, que tenha um uso muito prolongado, especialmente depois dos 2 anos de idade.
6: A especialista também orienta que o acompanhamento odontológico comece cedo. A primeira consulta ajuda os pais a receberem orientações sobre higiene, alimentação, nascimento dos dentes e prevenção de problemas. Doutora Priscila traz ainda alguns sinais que podem indicar a necessidade de avaliação profissional.
7: A primeira consulta, ela deve acontecer ali com o nascimento do primeiro dente, né, o dente de leite, ou no máximo até o primeiro ano de vida do neném, né, da criança. Nessa fase, o dentista vai orientar os pais sobre a higiene bucal, sobre a alimentação, a prevenção, né, a criação de hábitos saudáveis que podem interferir diretamente no desenvolvimento da criança, né, e o acompanhamento precoce, ele vai permitir com que seja possível identificar alterações desde cedo e prevenir qualquer problema mais sério, né, provocador ou uma cárie mais profunda na criança. E é interessante que esse acompanhamento também aconteça desde cedo para as crianças acostumarem com o ambiente do dentista, né, ou do consultório dentário, para que seja uma experiência sadia e de criação de confiança num momento em que não há dor, em que não há uma necessidade de um tratamento com urgência, né, porque daí torna-se um trauma para a criança e que pode ser facilmente evitado, né, nesse início de jornada da criança no dentista. Alguns sinais que aparecem, né, no início da infância ali, como respirar pela boca, roncar com muita frequência, dificuldade para mastigar, ou uma perda precoce dos dentes de leite, mesmo os dentes de leite muito apinhados, o lábio, né, não encostam no outro, o paciente fica com a mordida aberta ou cruzada. Outros hábitos, né, que são mais frequentes, como chupar dedo, usar a chupeta por muito tempo. Então, esses são sinais que podem indicar que a criança, sim, vai precisar de algum acompanhamento ortodôntico ou algum outro tipo de tratamento preventivo, né? E quanto mais cedo essas alterações forem identificadas, maiores são as chances de um tratamento preventivo ou mais simples, né? Não o uso daqueles aparelhos que são mais complexos, que podem favorecer bullying na adolescência, né? Pode até favorecer os tratamentos com os alinhadores invisíveis, que hoje trazem um conforto, né, e uma interferência baixíssima na estética das crianças. Então, esses são os principais sinais, assim, que eu diria para os pais ficarem atentos.
6: Cuidar da saúde bucal das crianças desde cedo é fundamental para garantir que elas tenham sorrisos saudáveis e felizes ao longo da vida. Repórter Flávia Consoli.
8: A Secretaria de Estado da Educação publicou nesta terça-feira uma retificação do edital que estabelece a possibilidade de alteração das inscrições já realizadas para o processo seletivo simplificado. O candidato pode fazer alterações nas categorias de ensino e na opção de municípios que tenha escolhido previamente, desde que os comprovantes de titulação e o arquivo de vídeo da etapa

prática não tenham sido enviados, já que esses documentos ficam vinculados aos dados da inscrição e podem estar submetidos ao procedimento de análise. Caso o candidato tenha realizado duas inscrições, não será possível reverter para apenas uma. O período para se candidatar às vagas temporárias de professor e de professor pedagogo da rede estadual do Paraná segue até o próximo dia 24.

0: realizar as inscrições na página oficial do Núcleo de Concursos da UFPR. O processo seletivo vai contar com 3 etapas, uma prova objetiva de caráter classificatório e eliminatório, com previsão de aplicação para 18 de outubro, a prova de títulos e também a prova prática, ambas de caráter classificatório. A pontuação final será obtida pelas somas das notas de cada etapa, mais a pontuação por tempo de serviço, com comprovação documentada. O resultado definitivo é divulgado em 27 de novembro, a partir de 6 horas da tarde. Repórter Gustavo Vaz.
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2: Mais de 1.400 policiais e bombeiros militares foram promovidos no Paraná. A autorização contempla 1.417 profissionais das duas corporações. Na Polícia Militar são 1.103 promoções. Já no Corpo de Bombeiros são 314. Conforme o governo estadual, as promoções seguem critérios previstos em lei e abrangem diferentes níveis das carreiras militares, das graduações de cabo e sargento até o posto de coronel, passando por tenentes, capitães, majores e tenentes-coronéis. Segundo as corporações, os critérios consideram tempo de serviço, desempenho profissional, antiguidade e merecimento. A movimentação também reorganiza os quadros internos, além da distribuição do efetivo conforme as necessidades operacionais das instituições. Agência Rádio Web de Curitiba, Fernanda Nardo. A Defesa Civil Estadual entregou nesta semana um carregamento de 2.600 telhas de fibrocimento ao município de Piraí do Sul, nos Campos Gerais. O material solicitado pela Prefeitura complementa o envio anterior de 20 colchões e kits dormitório, distribuídos a famílias desalojadas. O tornado, que atingiu a cidade no fim da tarde de sábado, dia 8, causou estragos em 7 bairros da área rural. Ao todo, 45 imóveis ficaram danificados, entre eles 2 barracões agropecuários, 1 posto de saúde e 6 casas totalmente destruídas. Conforme a Defesa Civil, o número de pessoas afetadas chega a 530 e 35 moradores estão desalojados, temporariamente abrigados com amigos ou parentes. Ainda de acordo com a Defesa Civil, uma equipe segue no município auxiliando as vítimas e apoiando a Prefeitura na elaboração da documentação necessária para o decreto de situação de emergência, que autoriza medidas administrativas excepcionais, como a dispensa de licitação para compras emergenciais. Os temporais com vendaval e granizo do fim de semana também atingiram outros municípios paranaenses, como Candói, Sapopema, Jaguariaíva, Rio Branco do Sul e Alto Paraíso. Agência Rádio Web de Curitiba, Fernanda Nardo.
3: O Tribunal Superior Eleitoral inicia hoje uma nova sessão extraordinária para julgar 21 processos relacionados à disputa eleitoral de 2026. Todos envolvem PT ou PL. O plenário de votação é virtual e segue até sexta. A Câmara dos Deputados deve instalar hoje uma comissão especial para analisar a proposta de emenda à Constituição que reduz a maioridade penal de 18 para 16 anos no Brasil. O grupo vai debater o conteúdo do texto e só depois enviá-lo ao plenário, onde precisará do apoio de, no mínimo, 308 deputados em 2 turnos de votação. A Polícia Federal pediu que o ministro Alexandre de Moraes, do Supremo Tribunal Federal, determine o destino das armas apreendidas com o ex-presidente Jair Bolsonaro. Recolhimento do armamento foi determinado no dia 3 de julho. Moraes também cassou o registro de CAC de Bolsonaro. Ao todo, 8 armas precisam de destinação. Outras 2 estão em posse do Tribunal de Contas da União. A Polícia Militar cumpre na manhã de hoje mandados de busca e apreensão contra 7 investigados por envolvimento nos crimes de organização criminosa, sequestro, extorsão, tortura e ameaça praticados por membros do PCC contra um advogado da Baixada Santista. As diligências ocorrem em endereços de São Paulo e Santa Catarina. Mais de 15 milhões de pessoas que vivem na estreita faixa do planeta conseguirão acompanhar o eclipse solar total desta quarta. A previsão dos especialistas é de que a faixa onde o Sol será completamente encoberto

0: passa pela Groenlândia, Islândia, norte da Rússia, Espanha e uma pequena área de Portugal. A Libertadores voltou nesta terça. Fluminense ficou no empate sem gols em casa contra o Independente Rivadavia. Hoje tem confronto entre Cruzeiro e Flamengo e o Palmeiras recebe o Cerro Porteño também pelas oitavas de final. Pela Sul-Americana, o São Paulo conseguiu empatar com o Bolívar fora de casa. 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Trabalhos técnicos, Mário Melo.
1: Serviços. A Prefeitura de Curitiba realiza até sábado uma nova rodada de vacinação extramuros contra a gripe. As equipes estarão em supermercados, escolas, igrejas e outros pontos de grande circulação. A vacina contra a influenza está disponível para toda a população e também é oferecida em 107 unidades de saúde da cidade. Entre os pontos desta semana estão o Santuário Divina Misericórdia, o Colégio Estadual Padre Cláudio Morelli, a Igreja da Paz, a Unidade de Saúde Vista Alegre e a sede da OAB. Os horários e endereços podem ser consultados no Imuniza Já Curitiba. Empresários e profissionais podem participar gratuitamente do Expo Mais Indústria 2026, de 25 a 27 de agosto, no Expo Trade Convention Center, em Pinhais. O evento no Sistema FIEP terá palestras com nomes como Ricardo Amorim e Marcos Troijo, além de CEOs da Renault e Volkswagen. A programação inclui inteligência artificial, rodadas de negócios, acesso a crédito, inovação e tecnologias para aumentar a produtividade. A feira também terá soluções para setores como alimentos, automotivo, metal mecânico, construção, moveleiro e vestuário. O Sebrae Paraná também participará do evento com ações voltadas aos pequenos negócios industriais. As inscrições são gratuitas. Mais informações estão disponíveis no site expomaisindustria.com.br. Repórter Jomar Valença.
2: A inflação oficial do país perdeu força e desacelerou para 0,07% em julho, impulsionada pela queda nos preços dos alimentos e dos combustíveis. De acordo com dados do IBGE, os preços do grupo Alimentação e Bebidas caíram 0,67% em julho, principalmente por causa da redução de 1,14% nos alimentos comprados para consumo no domicílio. Entre os produtos que ficaram mais baratos, destaque para o tomate e para a batata e para o café. Já o recuo do preço dos combustíveis foi de 1,44%, com todos em queda: etanol, gasolina, óleo diesel e gás veicular. Em contrapartida, o grupo Habitação exerceu a maior pressão sobre o custo de vida no mês passado, puxado pelo aumento na conta de luz residencial e pelos reajustes nas tarifas de água e esgoto em diversas regiões do país. Os planos de saúde e as passagens aéreas também pressionaram o custo de vida para cima. Com o resultado de julho, a inflação está em 3,44% no acumulado do ano. Já nos 12 meses encerrados em julho, a alta é de 4,44%. Nesse recorte de 12 meses, portanto, a inflação está dentro do intervalo de tolerância da meta definida pelo Banco Central. Desde o ano passado, o sistema de metas contínuas estabelece um objetivo de inflação de 3%, com intervalo de tolerância de 1,5% a 4,5%. Da Rádio 2, Milena Abreu.
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1: 5 horas e 2 minutos.

0: Obrigado, Diego. Vitor Hugo.
1: Obrigado, Bruno e Marrone, por aceitar o convite e cantar essa moda linda com a gente.
2: Alô, menino, sucesso pra vocês.
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4: 5 horas e 25 minutos.

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2: Louvado seja o nosso Senhor Jesus Cristo, para sempre seja louvado. Hoje é dia 13 de agosto, é quinta-feira, dia dedicado à Santíssima Eucaristia, mas hoje também nós celebramos Santa Dulce Lopes Pontes, mais conhecida como Santa Dulce ou Santa Dulce dos Pobres. Santa Dulce nasceu em 1914 na cidade de Salvador, aqui na Bahia, no Brasil. Dedicou toda a sua vida em favor dos pobres e dos doentes. Santa Dulce é um dos ícones do nosso país e um ícone bom, uma santidade que nos inspira a viver também como ela viveu. Que lá do céu ela interceda por nós, junto com Nossa Senhora do Rocio, a quem nós faremos agora nosso ato de consagração. Nossa Senhora do Rocio, Rainha do Céu e da Terra, Padroeira do Paraná, nós vos saudamos, refúgio dos necessitados. Por vossas mãos intercessoras, a misericórdia de Deus jamais faltou. Dai-nos a graça de sermos discípulos de Jesus na busca de vivermos a palavra de Deus. Transformai a nossa vida em um santuário de amor, onde Jesus seja o centro. Consagramo-nos a vós, cheios de confiança. Em vossas mãos renovamos as promessas do nosso batismo. Renunciamos a toda forma de egoísmo para vivermos e convivermos como irmãos. Mãe do Divino Orvalho, que cura e salva, com amor queremos propagar a vossa devoção. Nossa Senhora do Rocio, envolvei-nos em vosso manto de amor e proteção. Mergulhados nos mistérios da encarnação, morte e ressurreição de Jesus, conduzi a nossa vida para o coração de Deus na ação do Espírito Santo. Assim seja. Amém. Agora a bênção da água e dos objetos de devoção. Senhor Deus Todo-Poderoso, fonte e origem de toda a vida, abençoai esta água que vamos usar para pedir o perdão de nossos pecados e alcançar a proteção contra toda a doença. Concedei, ó Deus, que por vossa misericórdia jorrem sempre para nós as águas da salvação, para que possamos nos aproximar de vós com o coração puro e ficarmos livres de todo o perigo do corpo e da alma. Abençoai também, Senhor, os nossos objetos de devoção e artigos religiosos. Por Cristo nosso Senhor. Amém. O Senhor esteja convosco, Ele está no meio de nós. Desça sobre você, sobre a sua casa, a bênção de Deus Todo-Poderoso. Pai, Filho e Espírito Santo. Amém. Um grande abraço e fique com Deus.
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0: O Pai da Eternidade, o Príncipe da Paz, o Senhor Jesus Cristo, obrigado pela sua audiência, obrigado pelo seu carinho, povo bom, povo abençoado. Bom dia, que Deus esteja à frente de tudo hoje, tudo amanhã, tudo depois, tudo antes, Deus está contigo. Vamos acordar de bem com a vida, fazer acontecer neste novo dia. Na preferida do ouvinte.
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3: Meus amigos, se nesse momento algum de vocês me perguntasse onde estão os meus passos, eu não saberia dizer. 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

0: 6h14. Hoje é dia da tarde de oração do Santuário de Nossa Senhora das Graças, lá na Fazenda Santa Terezinha, como acontece todo dia 13 de cada mês. E eu, com a graça de Deus, com a presença de Nossa Senhora das Graças, estou muito feliz porque hoje é o dia votivo a Nossa Senhora das Graças, aonde o pessoal lá do Gilson da Fatinha começa a rezar o terço a partir das 13h30 até as 15h30. E depois tem o Padre Marcos Paulo, reitor do Santuário de Nossa Senhora das Graças, né, família Ilhamas? Vai estar lá rezando a missa às 15h30 por cura e libertação. Do Santuário da Mãe Nossa Senhora das Graças. Será hoje, às 15h30, a missa, às 13h30, a recitação do Rosário, lá no Santuário de Nossa Senhora das Graças. 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Às 6h16. Ontem teve ali o terço de Nossa Senhora. Que coisa mais bonita, doutor. Eu vendo ali o pessoal rezando, devotos de Nossa Senhora Aparecida. Que coisa mais bonita. Ontem o terço foi conduzido ali pelo nosso querido Vicente. O Vicente Seco. Vou dar um abraço para ele, pro Paulão, pro pessoal que tá lá, sempre o Cido do Som. O Júnior, que faz a limpeza ali da pracinha de Nossa Senhora. Que coisa mais bonita, né, Chico? O Chico, a esposa, né, Chico da Samp? Obrigado pela audiência. Coisa bonita, o povo, os homens do terço dos homens. Seu Jurandir, Luciano. Quanta gente ali ontem rezando pela Nossa Senhora Aparecida, padroeira do nosso Brasil, protetora desse vosso filho que vos fala, Juninho Queiroz, e de todos nós. Que coisa bonita! O homem que reza fortalece a sua família. Esse modão vai lá pro Zezinho. Ele é a Dona Eli Braga, de radinho ligado com a gente às 6h17. É modão também que vai lá pro seu Adelcio, lá no sítio Olho d'Água, né, seu Adelcio? Bom dia pra você, bom dia aí pra toda a família, né? E a Cleonice? Bom dia pro Adão, pra Eva, o pessoal todo aí da família, ouvindo o Fera do Rádio. Tá na hora do modão, Zé Trovão. Bom dia pro Chico e a Fátima.
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0: Aumenta o volume do rádio, Carlão Félix, porque vem vindo o modão sertanejo. Luizinho, aumenta o volume do rádio aí, Luizinho. Vamos.

A nossa vida é curta, do mundo nada se leva. O Tunique Tinoco contou tudo nessa moda da vida. Tunique Tinoco é Tunique Tinoco, não tem pra ninguém.

o doutor Marcelo, é, esposo lá da Fran. É, bom dia, doutor Marcelo. Bom dia, doutor Marcelo Dias. Já foi amado igual eu fui. A gente vai embora. É, nós estamos aqui apenas de passagem. Amanhã talvez tudo se acabe. E o ontem? 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

A nossa vida é curta, do mundo nada se leva. Daqui a pouquinho tudo se acaba. 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Eu? Por isso nós temos que viver o hoje. Porque o amanhã, ao amanhã, somente a Deus pertence.

0: que adianta, né? Se desfazer dos outros. Se querer ser melhor que os outros. Se querer ser diferente porque você tem um pouquinho a mais. Na hora de morrer, morre aquele que tem, aquele que não tem. Morre o rico, morre o pobre. Morre aquele que é mais ou menos. A gente vai embora. Nós estamos aqui apenas de passagem. Como diz a música aí, amanhã talvez tudo se acabe e o ontem não volta jamais. Ou daqui a pouquinho, ou daqui a alguns segundos, ou daqui a alguns minutos. Por isso eu oriento você que está me ouvindo. Segura firme nas mãos de Deus, viu, irmão? Segura firme. Não desgruda da mão de Deus, não. Vai para a igreja. É. Se você tiver a oportunidade, reze. Tiver a oportunidade, leia a Bíblia. Leia a palavra de Deus. Se tiver a oportunidade, procure a igreja aí perto da tua casa, as portas lá estão abertas para receber você. Assim como Jesus está de braços abertos. Porque a gente vai embora.
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0: Ah, mas não sei o que lá, lembra de fulano? Ah, fulano já morreu. E né, mas fulano também já foi embora. Aproveite esse tempo que você tem aqui. E não desgruda da mão de Deus, irmão. Não desgruda. Leva Deus pra tua família. Nesse mês das vocações sacerdotais e religiosas, leva Deus aí pra tua casa, pro teu trabalho, pro seu dia a dia, porque Deus gosta muito de você. Juninho Queiroz, mas não, Deus gosta muito de você. 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

trigo é largo e o caminho que te leva a Deus é estreito. Você tem a opção de escolher para onde você quer ir. Jesus Cristo não disse para ninguém que seria fácil.

0: modão do Tudico mais o Tinoco. Destinos iguais, às 6 horas e 29 minutinhos. 6 horas e 29 minutinhos, irmão. É, são 6 horas e 29 minutinhos. É, são 6 horas e 29 minutinhos. Bom dia pro Infante Banana. Bom dia pra dona Judite. Tá ligadinho aqui comigo, Infante Banana. Como é que você tá, irmão? Obrigado pela sua audiência. O mandador do terreiro tá cantando, gente. O cuco da vovó tá apontando.
1: 6 horas e 30 minutos. 6 horas e 30 minutos.
0: Como diz o seu Laureano lá do Ribeirão Bonito, ô galo pra cantar bonito. Tá na hora de arriar o cavalo, seu Laureano. Já são 6 horas e 30 minutos. 6 horas e 30 minutos. 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Bom dia pro Cláudio, bom dia lá pra Denise. Tá na hora de pegar a bolsa pra trabalhar. Tá na hora de pegar a bolsa pra trabalhar. Tá na hora de pegar a molecada pra chacoalhar a Kombi. Ih, Denise. Bora, Cláudio. 6 da manhã, 31 minutinhos. 6:31. 6:31. Põe Deus na frente, que a coisa vai pra frente. Tristeza não paga conta e não acerta dívida. Não deixa ninguém mais feliz e ninguém mais triste. Bora, irmão, bora, irmã. Pra atender Humberto Bufalari, que tá de radinho ligado com a gente, né, Humberto? Ele falou assim, eu tô aqui de radinho ligado. Você tá ligado aí, Humberto? Hã?
2: Bom dia, fera do rádio.
0: Bom dia.
2: Já tá um cafezinho quentinho pronto.
0: Tá bom.
2: Já tô tomando, já tô indo pro serviço.
0: Aí sim.
2: Tudo bem com você? Me manda uma música aí, do trio Parada Dura, tá bom? Fica com Deus.

0: lasqueira. Tá na hora de tomar um cafezinho, hein?
1: Tome o seu cafezinho. Tome um cafezinho bem gostoso neste dia.
0: Tome um cafezinho, bem gostoso desse dia. É, você merece, irmão. Você é trabalhador, você é trabalhadora. Né, Padre Carlos Henrique? Tá na hora de...
1: Tome o seu cafezinho. Tome um cafezinho bem gostoso neste dia.
0: Tome um cafezinho, bem gostoso desse dia. É, aquele cafezinho que você gosta. Te faz bem, não faz? Hein? Fala sério, esse cafezinho te faz bem, né? É, faz bem. Às 6 horas e 36 minutos. Às 6 horas e 36 minutos. Bom dia. Bom dia, bom dia, bom dia, bom dia, bom dia. Às 6 horas e 36 minutinhos. Vamos levantando, inguiço. Tá na hora de levantar, inguiça.

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0: Bom dia, Robson Aldi. Tá ligadinho aqui comigo, acordando neste novo dia, com a graça de Deus. É 13 hoje, 13 de agosto. Hoje é 13 de agosto, quinta-feira. Tá pintando aí já o final de semana, hein? É, tá chegando a festa de São Roque, ali na comunidade São Roque.
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0: É, vamos acordar de bem com a vida. Faz acontecer neste novo dia, com a presença do Pai da Eternidade, o Príncipe da Paz, o Senhor Jesus Cristo. Como é bom você viver em paz, né, gente? Como é bom você viver em paz. Isso é muito bom.
3: Aê, Juninho. Aê a música, Juninho. Bom dia, Juninho.
0: É, bom dia, bom dia.
3: Ô, Juninho, hoje pegou pra arrebentar mesmo nas músicas.
0: Só modão, Gilberto.
3: Você também, Juninho.
0: É só modão. É só modão. É só modão. É só modão. Ô, Gils, as vaquinhas dão até mais leite quando toca modão aqui nessa rádio. A vaquinha dá até mais leite quando toca modão aqui nessa rádio. Bom dia pro Jonas Rodrigues. Tá ligadinho aqui comigo, toda a família. Alô, Célio Dionísio, lá do Bela Manhã, bom dia, Célio. Como é que você tá, Clarice? Bom dia pra Crotilde, bom dia, Nena Albano.
4: Bom dia, Juninho. É o Laureano Violeiro.
0: Ah, o Laureano
4: põe
0: aí.
4: Põe o galo pra cantar, Juninho.
0: Põe o galo pra cantar.
4: Eu tô assistindo aqui. Que música bonita que você põe, hein? Juninho, toca pra mim aqui. Ponto final. Liu e Léo, ponto final. Um abraço, Juninho. Tô começando a fazer o café. Bom dia.
0: Tô começando a fazer o café. Aqui é a Rádio Difusora. 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É, bom dia. É, bota um abraço pro pessoal que tá ligadinho aqui com a Rádio Difusora, lá no bairro, no bairro Sem Alqueires. Alô, pessoal do bairro Sem Alqueires. Vocês estão ouvindo Fera do Rádio todos os dias, lá no Lajeadinho, lá no bairro do Araponguinha. Bom dia também pro seu Zé Dortilho. Alô, seu Zé Dortilho, dona Lourdes. 6h51. Seu Laureano e a Terezinha tá de rádio ligada aqui na Difusora. 6h51 é modão que vai tocar, Gilson. É modão que vai pro prefeito Betinho lá da minha querida cidade de Jundiaí do Sul. Vai pro meu amigo Beto Casagrande. Beto, a tempestade vai passar, irmão. A tempestade vai passar. Bom dia, Beto. Bom dia, Lúcia, que tá ligadinha aqui com a Rádio Difusora. Vocês que estão ouvindo o nosso programa.
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0: 8 minutinhos, saltando para 7 horas.

0: modão de levantar e tirar o pica-pau do oco. É, bom dia, gente. Bom dia, bom dia. E que seja a todos nós um ótimo dia. É, a nossa vida é curta, do mundo dada se leva. Já viu aquela moda que fala assim: eita, espinheira danada, que o pobre atravessa pra sobreviver. É, e assim nós vamos, atravessando aqui a vida difícil, a vida dura, companheiro. Pra lá e pra cá, vai lá botando pra lá e pra cá, mas nós tá vivendo. Eu, nós estamos aqui, com a graça de Deus, prontinho pro seu café da manhã, né, irmão? Bom dia pro seu café da manhã aí, que já deve estar ajeitadinho aí, não é verdade, Carlinho?
1: Ô, Juninho, bom dia, tudo bem, Juninho? Passando pra lembrar aí, pra convidar você e toda a região aí, todo o pessoal aí de Santo Antônio da Platina, né? É, essa semana a gente tá vivenciando o trido, de Nossa Senhora da Glória. Então, que vai acontecer? Quarta-feira missa, quinta-feira missa, sexta-feira missa. É, honra a Nossa Senhora da Glória. Beleza, Juninho? Dá uma força aí pra nós aí.
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0: 6:58.
3: Bom dia, Juninho Queiroz. Bom dia,
0: Pedro Supertão.
3: Estamos aqui na VIP, transportadora, descarregando o caminhão e só ouvindo a difusora 102,3, a mais ouvida do norte do Paraná. Santo Antônio da Platina é o fera do rádio, né, Zacaria?
4: Ih, Tio Bertão, aqui é o Zacarias, tá? Desejando pra todos vocês um ótimo dia abençoado.
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3: Aê, Juninho, aí a música, Juninho. Bom dia, Juninho.
4: Bom dia, bom dia. E que seja eu a você, todos nós, um ótimo dia. Tá na hora de tomar um cafezinho.
5: Tome o seu cafezinho, tome um cafezinho bem gostoso neste dia.
4: Vamos, vamos, irmão, vamos pegar no cabo do Guatambu, dar beleza pro corpo, dar um domingo agora até almoço. Tem almoço lá da festa de São Roque, mandar um abraço pra toda a comunidade de São Roque, família Albano, o seu Adelino, Dona Maria, o Adelino Cirilo, o pessoal aí do São Roque, da comunidade de São Roque, Luiz, um abraço pra vocês aí, Matheus, o pessoal todo organizado, Dona Santina, tá chegando a festa de São Roque, ali da comunidade de São Roque, vai ter bailão com o Robinho.
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7: 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Bom dia, meu amigo Juninho, tudo bem? Aqui é a Adriana Nunes de Siqueira. Meu amigo, toca aí, se você conseguir achar aí pra nós, Wagner Roberto, filho, e manda pro meu filhote aniversariante de hoje, Caléu e Caleb Benedetti, tá bom? Grande abraço, fica com Deus.
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0: Nós, com a graça de Deus, nós estamos aqui trazendo agora o Padre Celso Michele, direto da paróquia São Judas Tadeu. Oi, Padre, bom dia!
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Bom dia, boa tarde, boa noite, conforme a ocasião, onde quer que você esteja, pela rádio, pela internet, Deus te abençoe. Seja bem-vindo para esse nosso momento do Evangelho com a paróquia São Judas Tadeu. Padre Celso Miquel chegando para rezar com você e por você.

O Senhor esteja convosco, Ele está no meio de nós. Proclamação do Evangelho de Jesus Cristo segundo Mateus. Glória a vós, Senhor. Naquele tempo, Pedro aproximou-se de Jesus e perguntou: Senhor, quantas vezes devo perdoar se meu irmão pecar contra mim? Até 7 vezes? Jesus respondeu: Não te digo até 7 vezes, mas até 70 vezes 7. Porque o reino dos céus é como um rei que resolveu acertar as contas com seus empregados. Quando começou o acerto, trouxeram-lhe um que lhe devia uma enorme fortuna. Como o empregado não tivesse com o que pagar, o patrão mandou que fosse vendido como escravo, junto com a mulher e os filhos, e tudo o que possuía, para que pagasse a dívida. O empregado, porém, caiu aos pés do patrão e, prostrado, suplicava: Dá-me um prazo e eu te pagarei tudo. Diante disso, o patrão teve compaixão, soltou o empregado e perdoou-lhe a dívida. Ao sair dali, aquele empregado encontrou um dos seus companheiros, que lhe devia apenas 100 moedas. E o agarrou e começou a sufocá-lo, dizendo: Paga o que me deves. O companheiro, caindo aos seus pés, suplicava: Dá-me um prazo e eu te pagarei. Mas o empregado não quis saber disso, saiu e mandou jogá-lo na prisão, até que pagasse o que devia. Vendo o que havia acontecido, os outros empregados ficaram muito tristes, procuraram o patrão e lhe contaram tudo. Então o patrão mandou chamá-lo e lhe disse: Empregado perverso, eu te perdoei toda a tua dívida, porque tu me suplicaste. Não devias tu também ter compaixão do teu companheiro, como eu tive compaixão de ti? O patrão indignou-se e mandou entregar aquele empregado aos torturadores até que pagasse toda a sua dívida. É assim que o meu Pai, que está nos céus, fará convosco se cada um não perdoar de coração ao seu irmão. Ao terminar estes discursos, Jesus deixou a Galiléia e veio para o território da Judéia, além do Jordão. Palavra da salvação. Glória a vós, Senhor. Caríssimos radiovintes, internautas, vocês que nos acompanham neste momento, através deste programa, onde a palavra de Deus chega até os nossos corações. E nesta manhã, nesse dia, nós somos convidados a acolher a palavra de Deus por meio desta parábola, onde nós aprendemos a buscar o perdão que Deus tem, não se nega a ninguém. Deus infinitamente é amor, é capaz de perdoar. E todos aqueles que têm essa experiência de ser perdoado, naturalmente, não pode negar o perdão a quem precisa, a quem é capaz de ofender, assim como nós também somos capazes de ofender, e muitas das vezes consciente e deliberadamente, tanto a Deus quanto ao próximo e a nós mesmos. Então, o tema do perdão é muito importante. Todos nós precisamos pedir perdão, deliberar perdão, para que a nossa vida e a nossa história possa seguir com um pouco mais de leveza. E a certeza

certeza da vitória. Ao contrário, não pedir, não reconhecer a necessidade, não dar perdão, é amarrar a própria jornada. Então, nós somos impossibilitados de avançar. Nós ficamos sempre presos naquele ponto onde faltou o perdão. Então, o perdão é o sinal da libertação. Deus não nos vê sempre com o mesmo olhar. Ele está sempre num olhar de renovação, sempre num amor atualizado. E nós precisamos também atualizar esta realidade. Podemos errar? Sim, já erramos, erraremos, com certeza. Outros poderão nos decepcionar, errar para conosco? Sim, certamente. Então, se faz necessário, pela via da oração, chegar à graça de ser capaz de perdoar, dar o perdão, assim como nós desejamos e esperamos receber o perdão que Deus não nega a ninguém. Não perdoar, como dizia Shakespeare, é tomar veneno e desejar que o outro morra. Portanto, faz mal para quem não dá o perdão. Ficamos presos, amarrados, impossibilitados de caminhar na liberdade, na dignidade de filhos de Deus. Peçamos essa graça. Esse dom é um dom do Espírito Santo. Reconhecer que erramos, reconhecer que outros erram também, mas que podemos recomeçar sempre pela graça de Deus. Louvado seja nosso Senhor Jesus Cristo, para sempre seja louvado. Queremos comunicar a todos para que possamos visitar o Santíssimo Sacramento nesse dia. Jesus está exposto sobre o altar. Vamos recorrer, pedir a paz, a graça do perdão. Rezamos isso no Pai Nosso, não podemos negar o perdão a ninguém. Pedir a graça de ser capaz de perdoar. Então vamos também pedir pela paz no mundo, que haja diálogo entre as nações, o perdão entre os líderes mundiais, governamentais, também na nossa família, na nossa convivência diária, que possa fluir mais o amor, menos guerra e violência, e tantas maldições e atrasos no bom convívio de cada um. Hoje teremos essa adoração, então, até as 17 horas. À noite, a missa no Caxambu. Amanhã, sexta-feira, não temos a missa de sítio, certo? Mas no sábado teremos às 3 da tarde lá na catedral para a ordenação do Bruno Romanowski, seminarista que trabalhou aqui na nossa paróquia. Vamos participar e reze sempre pelas vocações, rezemos pelas vocações. Ordenação do Bruno Romanowski, também do Nicolas e do Martucci, certo? Às 3 da tarde na catedral, na tarde de sábado, rezemos pelas ordenações desses jovens que depois também, com a graça de Deus, chegarão ao sacerdócio. Teremos a missa à noite, sábado, 18h30, 19h30 na São Benedito e na São João. 18 São Benedito, 19h30 na São João Batista. Domingo, Santa Missa, às 8 horas na São Pedro, 9h30, 19h30, aqui na nossa paróquia São Judas Tadeu. Quero oferecer a bênção e também dar um alô para todos aqueles que nós visitamos no caminho, de segunda, terça e quarta. Pessoal da Lavrinha, também passando ali pelo na Rafaela, o Jonas, Terra Roxa, passando pela Decol e Roncador, Jacira, Reinaldo. Cruz da Boa Vista, Dona Zenaide, seu Joaquim, Casa Verda Turismo Rural, Dona Mainardes, Dona Maria, Cláudia, família Penteado, chegando também até o Cerrado, família do Pastore, que sempre está ligado conosco também, lá em Arapoti, por meio desta rádio, né? E depois, pessoal da Arapoti, na Pastur, Josimere, Seis, a toda a equipe da Pastoral do Turismo, onde passamos por esses dias, segunda, terça e quarta, pelo caminho do turismo, caminho da Rota do Rosário, caminho rural da Rota do Rosário, Dei Baiti, Santuário Nossa Senhora Medalha Milagrosa, Lavrinha, Decol, Roncador, Cruzo, Cerrado, Arapoti. 75 quilômetros, né, de estrada de chão, peregrinando, rezando pelo caminho rural da Rota do Rosário, no trajeto O Confiar. Juntamente com o Diego Gouveia, da equipe Aralama, e
Mariana de Sapopema e o João da Pratique Turismo João Gouveia. Então, que Deus abençoe a todos que já passaram por esse caminho, como tropeiro, ciclista, peregrino,

mochileiro, enfim, de qualquer modalidade, né, grupo ou solo, fazendo as meditações, peregrinações, recebendo as bênçãos de Deus, de igreja a santuário, feliz pela rota do rosário. Deus abençoe a todos, Deus abençoe a cada um. Abençoe também essa água, remédio, medicamento, tudo que nós apresentamos e trazemos. Receba essa bênção, trazendo a graça da saúde e perseverança na fé. Em nome do Pai, do Filho e do Espírito Santo. Amém. Até o próximo encontro, até a Santa Missa. Fique em paz e que o Senhor te abençoe e te guarde de todos os perigos, todos os males. Amém. Salve Maria Imaculada, salve Maria Imaculada.

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2: E aí, firme e forte, mais uma vez, vamos pra frente. Tem hora que a gente tá meio cansadinho, né? Tem dias que são mais difíceis. Eu sei como é que é isso. Mas vamos avançar pela fé. Deus tem sonhos e planos, os melhores para nós. Texto para hoje, profeta Oséias, no Antigo Testamento, capítulo 6, verso 3. Está escrito assim: conheçamos e prossigamos em conhecer o Senhor. Como o amanhecer, a sua vinda é certa, ele descerá sobre nós como a chuva fora de época que rega a terra. A volta de Jesus é uma das maiores esperanças da fé cristã e deve ocupar um lugar central em nossa pregação. Não se trata apenas de um evento futuro, mas de uma promessa viva que molda a maneira como nós enxergamos o presente. O profeta Oséias descreve essa vinda com uma imagem conhecida e profundamente significativa: a chuva. Uma comparação simples, mas cheia de sentido para quem sabe o que é esperar pela água em tempos de seca. Antes da chuva, o ambiente muda. O ar fica pesado, seco, difícil de respirar. O calor incomoda, a terra racha, a vegetação perde o vigor. Tudo parece pedir por alívio. Assim também será o mundo antes da volta de Cristo. Aliás, eu posso dizer que assim também é o mundo antes da volta de Cristo, porque nós vivemos tempos de desgaste espiritual, cansaço emocional e moral, violência, incertezas. Há um sentimento coletivo de que algo não vai bem, de que nós precisamos de restauração. Quando a chuva finalmente chega, ela transforma o ambiente. O ar se renova, a temperatura cai, a terra é regada e a vida floresce novamente. A Bíblia usa essa imagem para falar da intervenção de Deus, da presença que traz alívio, restauração e esperança. A volta de Jesus será assim, certa como o amanhecer, poderosa como a chuva, capaz de renovar tudo o que hoje parece seco e sem vida. No entanto, a chuva também nos ensina outra lição importante. É preciso estar preparado. Quem já foi pego de surpresa por uma tempestade sabe como é desconfortável não ter um guarda-chuva por perto. Quando nós ouvimos o barulho da chuva à distância e ignoramos os sinais, acabamos nos molhando. Da mesma forma, a Bíblia nos alerta para estarmos atentos e preparados para a volta de Cristo. A preparação não é feita no último momento. Assim como ninguém sai correndo para comprar um guarda-chuva quando a chuva já começou a cair, nossa preparação espiritual acontece no dia a dia. É construída no relacionamento constante com Deus, no estudo da sua palavra, na oração sincera e em uma vida que reflete os valores do reino de Deus. Ter a Bíblia no coração, na mente, significa mais do que conhecê-la intelectualmente. Significa permitir que a palavra de Deus molde nossas escolhas e confirme nossa esperança. Conhecer o Senhor e prosseguir em conhecê-lo é um chamado contínuo. Não é algo estático, mas um caminhar diário. À medida que o mundo se torna mais seco espiritualmente, nós somos convidados a aprofundar nossa fé e fortalecer nossa confiança na promessa da volta de Jesus. Acredite, a chuva virá. A promessa é certa. A pergunta que fica não é se essa chuva chegará, não é se Jesus voltará, mas como nós estaremos quando esse dia chegar. Que estejamos preparados com o coração firmado na palavra de Deus, prontos para receber aquele que vem para renovar todas as coisas. Louvado seja o Senhor. Jesus virá na hora certa e juntos nós estaremos para sempre com o nosso Senhor. Vamos orar? Pai querido, Nessa hora, Senhor, inclinamos a Ti nossos pensamentos e nosso coração e Te pedimos, Senhor, ajuda-nos a confiarmos na Tua promessa, a crermos de todo o nosso coração que na hora certa Jesus virá e que nos preparemos devidamente para esse dia, Senhor, para que quando Jesus voltar, estejamos entre aqueles que viveram e creram em Ti. Por isso serão chamados para a eternidade. Em nome de Jesus nós oramos. Amém.
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Bom dia, ouvintes da Difusora FM 102.3. Mais uma manhã na presença do nosso Senhor Jesus Cristo. Graças a Deus, possamos compartilhar mais um pouquinho da palavra de Deus que deixou para nos ensinar e nos instruir e a gente viver mais com plasticidade essa vida que nós andamos aqui nessa terra, que ele deixou para a gente dar um bom testemunho. E eu queria compartilhar uma palavra hoje com os queridos ouvintes. Às vezes fala a gente fazer justiça, né, com as próprias mãos, fazer justiça com as nossas palavras, achar que nós estamos certos em certas ocasiões, né? Tem uma palavra, está em Romanos 10, 3, fala assim que uma vez que ignora

justiça de Deus e procuram estabelecer a sua própria, não se submeteram à justiça de Deus. Amém? Então, esse texto de Romanos 10:3, né, fala é que a gente não deixa a nossa justiça nas mãos do Senhor, então a gente ignora ele. E tem lá também no verso 6 desse Romanos 10, fala assim: mas a justiça que vem de fé diz, não diga ao seu coração quem subirá ao céu, isto é, para fazer Cristo descer, né? E no 7 fala assim: ou quem descerá ao abismo, isso é para fazer Cristo subir dentre os mortos, né? Então é, o Senhor Deus sabe de todas as coisas, né? Ele está sabendo das coisas, né? Lá no 8 também fala assim: mas o que ela diz, a palavra está próxima de você, está na sua boca e no seu coração, isto é, a palavra da fé que proclamamos, né? E fala no 9, fala assim: se com a boca você confessa que Jesus é o Senhor e crê no seu coração que Deus o ressuscitou dentre os mortos, será salvo. Então, esse texto é um texto bom de a gente estar lendo, Romanos, né? 10. A praticar justiça é um dever de todos. Não se trata apenas de exigência da vida religiosa, mas de um princípio de que sustenta a convivência humana. Somos chamados a fazer o que é correto, a cumprir nossos deveres e respeitar as leis e agir com retidão. É sobre esse fundamento que repousam a ética e moral, o direito e o senso comum da justiça, né? Então, a gente vê muito aí na televisão falando de justiça, falando, né, dessa política que a gente está vivendo, e a gente passa apurado, que cada um fala uma coisa, né? E essas pessoas que fazem a justiça aí e tá fazendo a justiça com as próprias mãos, que acha que tem os direitos maiores, né? Entretanto, somos pecadores e o nosso conceito do que é justo é limitado, imperfeito e influenciado por nossa própria natureza. Por isso, aquilo que cada pessoa considera justo nem sempre corresponde ao padrão da justiça de Deus. As Escrituras afirmam que toda a nossa justiça são como trapo de imundícia. Essa palavra é boa. Ela está lá em Isaías 64:6, né? Revelando que, por melhores que pareçam, nossas obras jamais são suficientes para nos tornar justos diante dele, o Senhor Deus das alturas. Então, é gostoso a palavra nos ensinar, a nos orientar de uma certa forma, né? Gostoso, né? Quando a Bíblia evidencia a fragilidade da justiça humana, ela não nos desencoraja a fazer o que é certo. Pelo contrário, incentiva-nos a viver de maneira íntegra. E que ela ensina é que nenhuma obra humana, por mais nobre que seja, pode justificar o pecador diante de Deus Santo. A justiça produzida por homens imperfeitos jamais alcançará o padrão da perfeita justiça divina. Em outras palavras, ninguém é capaz de justificar a si mesmo por seus próprios méritos. A palavra está lá em Efésios

8 e 9, né? Assim, pois pela graça vocês são salvos por meio da fé, e isto não vem de vocês, é dom de Deus, não por obra, mas para que ninguém se glorie. Então, é gostoso, gente, saber que a palavra de Deus tem cuidado de nós, né? Lá em 1 Pedro 3,18, assim, porque Cristo também sofreu pelos pecados de uma vez por todas, o justo pelos injustos, para conduzi-los a Deus. Ele foi morto no corpo, mas vivificado pelo Espírito. Amém? Então, que nós possamos saber que Deus já fez tudo isso para nós, para que a gente descansamos nele e fazemos a justiça conforme Deus nos orienta. Em Cristo somos declarados justos diante de Deus. Por isso não confiamos em nossos próprios méritos, mas naquele que cumpriu perfeitamente toda a justiça em nosso favor. Amém? Então que nós possamos ter uma manhã com essa palavra abençoada, uma palavra, se a gente tiver hoje alguma ofensa, alguma palavra a declarar, que nós possamos ter cuidado no que a gente fala, amém? Vou deixar um recadinho aqui, que nesse domingo, na Metodista Central, tem a Escola Bíblica Dominical às 9 horas, tem o culto das 11, e à noite, às 19 horas, também tem o culto. Nós possamos cultuar o Senhor lá na igreja. Lá no Aparecidinho também tem a sexta-feira, culto dos homens, no sábado, tem o culto de adoração a Deus, no domingo de manhã, o café com as crianças, e segunda-feira também tem o culto dos homens lá. Nós possamos cultuar o Senhor, amém? E com a pastora Majore, lá no Vitória Régio, que possamos cultuar ao Senhor às 19 horas lá também, amém? Vamos estar orando para a gente ter uma manhã abençoada. Senhor Deus, muito obrigado pela esta manhã, muito obrigado pela vida de cada ouvinte. Deus, estende suas mãos na vida de cada um, que nós possamos ser justificados pelo Senhor, que possamos entregar nossas vidas para o Senhor, e que o Senhor possa tirar toda a enfermidade de cada um, Deus, a enfermidade de mente, enfermidade, Pai, que venha atrapalhar nós de servir, Deus. Cura e sara cada Senhor ouvinte nesta manhã, em nome de Jesus, Pai. Abençoa a vida do Juninho, a vida dos proprietários dessa rádio, aqueles que trabalham nessa rádio, Deus. Abençoa, Pai, dê uma manhã abençoada para cada um, Deus. Abençoa a nossa cidade, o nosso estado, os nossos governantes, e abençoa, Pai, essa manhã e ao decorrer do dia, em nome de Jesus.

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4: Mas tem

0: 7 horas e 39 minutinhos. Bom dia.
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0: São 7 horas e 39 minutos. A gente está recebendo aqui vários vídeos e reclamações dos motoristas, das pessoas que utilizam a BR-153, reclamando da demora, porque está fechado o trevo em tal lugar, está fechado o trevo em tal lugar, porque estão fazendo isso, fazendo aquilo. Infelizmente, vai ter que ter um pouquinho de paciência. E o povo não tem mais paciência. Ou o cidadão vai ter que sair um pouquinho mais cedo, ou vai ter que comunicar o atraso aí pro patrão, pra escola, pra algum lugar, porque muitas pessoas estão tendo dificuldade do atravessar ali a BR-153, por exemplo, ali no trevo da Vila 7, do trevo do Jardim Colorado. E todos nós sabemos que a reforma em qualquer lugar causa transtorno. E atenção, principalmente dos senhores motoristas, deve ser redobrado, principalmente agora, nesta época que está se reformando a BR-153. Vai ficar bonito esse negócio aí, gente, vai ficar chique. E vai facilitar a vida das pessoas, vocês vão ver. Mas para isso é preciso paciência. Eu sei que tem gente agora xingando até minha mãe que já faleceu. Bravo, porque mas toda reforma, meu irmão, minha irmã, ela causa transtorno. Inclusive, esses dias eu avisei a secretária de Educação do município de Santo Antônio da Platina para que comunique às escolas que, de repente, o fulano, o bertano, o aluno fulano de tal vai chegar um pouquinho atrasado aí na aula, porque os motoristas das Kombis, dos ônibus, eles trabalham com horário, mas estão tendo dificuldade, principalmente ao ter que atravessar a BR-153, ali naquela região ali do Eunice Eleutério, do Jardim Colorado, do Bela Manhã, da Vila Santa Terezinha, Vila 7. E é um transtorno, a gente entende que é um transtorno, mas é um transtorno pro bem da população. Mas o prefeito tinha que resolver isso aí. Gente, não faz parte, não é culpa do prefeito. Não é culpa do Gil Martins, por exemplo. Essa aí é uma obra que já vem lá de cima, pronta. E o prefeito até tentou questionar alguns lugares para tentar mudar algumas coisas aí, mas não conseguiu, o projeto tá feito. E a execução vai ter que acontecer. Então, vai gerar transtorno? Vai. O senhor e a senhora vai chegar atrasado? Vai, mas vai conseguir chegar. Um pouquinho mais de paciência. E principalmente, atenção. Atenção no trânsito. Atenção na sinalização. Bom, pelo menos o que eu tenho visto é que está todo sinalizado. E tem pessoas que andam no mundo da lua. Tem pessoas que estão prestando atenção. No Pokémon lá, tá prestando atenção em outra coisa, preocupado lá com isso, com aquilo, com o aparelho celular, e esquece que estão dirigindo.

Esquece que estão numa rodovia e que precisa também tomar cuidado. São 7 horas e 44 minutos. Um grave acidente ontem na rodovia que dá acesso à cidade de Guapirama. Uma pancada entre um caminhão e uma caminhonete aconteceu na tarde de ontem lá na Guapirama. 7 horas e 44 minutos, 7 horas e 44 minutinhos. 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
2: São 7 horas e 45 minutinhos. 7 horas e 45 minutinhos. Ótima manhã pra você. Ligados aqui na Rádio Difusora.
3: Ô, Johnny Araújo,
2: bom dia. Hoje é dia da feirinha lá na Platina. Manda um abraço ao pessoal da Platina. Bom dia também pro pessoal da Feira do Rolo. É, acontece aqui em Santo Antônio? Sim. É, lá no, na praça ali, no calçadão. Aos domingos tem ali a Feira do Rolo. Tem muita coisa boa acontecendo por lá, né? São 7 horas e 46 minutinhos. 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
2: Sete horas e 47 minutinhos. Hoje é aniversário do meu amigo Pedra Branca, o Alcides, tá completando aniversário. É, Alcides, a sua tia Dirce tá mandando os parabéns pra você, viu? A família toda. O meu querido Pedra Branca tá completando aniversário hoje. É, que Deus te abençoe e Deus te proteja, menino bom. Só pra velhinha, do Bolo Panificadora Fripan em F2 Supermercados, Alcides. Uma colisão entre três veículos deixa dois feridos da PR-092 em Quatiguá. Um acidente envolvendo três veículos deixou duas pessoas feridas na manhã de ontem da PR-092 em Quatiguá, no norte do Paraná. O sinistro foi registrado por volta das 10 horas e 23 minutos no KM-302, mais 200 metros da rodovia. De acordo com as informações da Polícia Militar do Paraná, por meio do Batalhão da Polícia Rodoviária, um veículo Onix com placa de Siqueira Campos trafegava no sentido Joaquim Tavra Siqueira Campos. Carlópolis 2, últimos veículos seguia no sentido contrário. Uma pancada aí.

0: uma pancada. 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
0: 7:51. Bom dia pro Esteves. É, o Esteves está lá ligadinho aqui comigo também, na Rádio Difusora FM. Obrigado pela audiência. É, e a polícia tá à procura aí. A polícia tá à procura de um cidadão aí que entrou em um mercado aqui da cidade e foi roubar carne. E o cara, você é cara de pau, hein? Hein? Você é cara de pau, hein, ô companheiro? Cidadão, se é que pode chamar de cidadão um camarada desse. As imagens da câmera de segurança do mercado filmaram o cara da cara dura, velho. Ele catou uma cestinha e foi lá na geladeira onde tem a carne a vácuo e pegou e foi colocando a carne na dentro da cestinha. Aí o cara de pau, velho, olhou pro lado, olhou pro outro, sem imaginar. Acho que o cara desse não pensou que as câmeras do mercado iriam filmar ele e que ali havia monitoramento no mercado. Porque o cidadão, hoje, infelizmente, todos os mercados, ele dispõe ali de sistema de segurança e monitoramento. Porque, infelizmente, tem gente que vai lá pra roubar coisa fútil, né? Eu já lembrei de um negócio. Você acredita que esses dias entraram numa casa aqui em Santo Antônio da Platina? E geralmente as pessoas têm costume de colocar, assim, aquele creme de cabelo, aquele shampoo, aquelas coisas, tudo na janela, assim. Você acredita que o bandido entrou lá pra roubar o shampoo que tava na janela? O pessoal chegou, foi tomar banho. Cadê o shampoo, rapaz? Pelo vitrô do banheiro, assim, o cidadão levou o shampoo embora. Mas é cara de pau, hein? Verdade, gente. O cara roubou shampoo, velho. Meteu a mão pela janela lá do vitrô, assim, ó. E... pica pra Tibiriba o shampoo.

Ah, eu acho que ele queria tomar um banho cheiroso. Você queria tomar um banho cheiroso? E se esse shampoo for pra... Ai, minha Nossa Senhora!

0: Pô, mas a polícia vai te pegar, velho. É? O cara tava no mercado e foi colocando. É. Uma, duas, três, quatro, cinco. E lá vai peças de picanha. É. E fraldinha dentro da calça. Em um supermercado. É? E o cara ia colocando ali, ó. É, e aí as câmeras de segurança do mercado acabou identificando o cidadão. Mas ele conseguiu fugir. De acordo com as primeiras informações, ele fugiu, mas. Ah, e olha, fugiu pesado, hein? Fugiu pesado com aquele monte de carne dentro da carça. É. O cara. Como é que eu vou explicar isso aqui pro povo, né? Mas o que que o cara fez? Eu acredito que ali dentro da calça do cidadão deve ter um, ele deve ter feito ali um saco falso dentro da calça costurado ali, é? E aí ele roubava, você entendeu? E dentro da cárcere. É, e foi uma peça, foi duas, foi três, foi quatro, e assim vai. Só pode ser, o cara de. Porque senão a calça, a peça da carne ia cair pras pernas abaixo. É, então eu acho que o cara botou um saco ali dentro, ali, velho. Você entendeu? Botou um saco ali pendurado na cárcere. A cinta ali e dá-lhe levar carne do mercado. Você queria fazer um churrasquinho de graça, né?
1: Eu não entendi o que ele falou.
0: Não, você entendeu o que eu falei, sim. É.
1: Oh, meu Deus! Que beleza!
0: Quanto é que custa uma peça dessa aí, de que ele levou ali? Acho que é mais de. Aí sem conta, né? Acho que custa mais ou menos R$ 100, né? Mais ou menos, acho que uma peça daquela lá. Você não é bobo, não, mas a polícia vai te pegar, viu? É, a polícia vai te buscar e vai custar caro essa carne aí, hein? Vai custar caro essa carne. 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
3: 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E daqui a pouquinho eu volto, pessoal,

0: Para falar para você uma novidade de Juninho Queiroz, tá? Daqui a pouquinho eu
1: Lá
0: volto.
1: vem de novo. Lá vem de novo. Que esse rapaz agora vai aprontar, viu? Meu Deus do céu, mas adora pegar no meu pé. Ele adora pegar no meu pé. Tá bom. 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
1: São 8 horas e 1 minutinho. Vou voltar lá pro sacolão da economia para ver o que esse Felipe vai aprontar aí.
0: Opa, voltei, Juninho. Voltei com mais novidade do sacolão da economia. 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É, eu tô cansando de chamar Juninho Queiroz para vir para cá levar aquelas 3 bandejas de mandioquinha salsa por R$ 10 para fazer aquele purezinho de mandioquinha salsa bem sonso
1: isso aí
0: para
1: é
0: ele,
1: cuidar
0: né?
1: da saúde?
0: Doutor Anderson já liberou Juninho Queiroz para todos os ouvintes aí que tá ouvindo o rádio. Ó, doutor Anderson deu alta pro Juninho Queiroz, tá? Ele já pode ir pra avenida caminhar, fazer aquela caminhadinha, né? Caminhadinha bem preguiçosa. Se vocês verem o Juninho Queiroz caminhando na avenida, tá? Já foi liberado. Tá de alta o Juninho Queiroz, tá,
1: Lá
0: pessoal?
1: vem.
0: Aí que benção, graças a Deus, né? Mas se você vê ele correndo na avenida, perto do João Batista, mas não é porque ele quer ficar fit, né? É porque ele tem medo do João Batista. Ele não quer chegar lá perto do João Batista, entendeu? Ele passou lá perto, mas nasceu de novo. Então agora tá liberado, mas ele não tá fazendo, né? Aquela caminhadinha, eu tô sabendo. Ele fica andando atrás do Rodrigo da Borracharia, do Osni. Fica indo lá do Bar do Segredo, né? Comendo aquela ponta de peito lá na chapa. É, Juninho Queiroz. Já teve uma chance, hein? Você não é gato, não, meu amigão. Você não é gato, não, que tem 7 vidas, não, tá? Fica esperto. Dona Leli não tá nem levando mais aquele bolo, porque pra cuidar do Juninho Queiroz. Mas ele não tá indo pra avenida, pessoal. Fica esperto, tá? Se você vê Juninho Queiroz na avenida, caminhandinho, correndo perto do João Batista.
1: Esse rapaz tá que
0: Juninho
1: nem
0: Queiroz está liberado, tá de alta, né, Juninho?
1: Tá que
0: Vem
1: nem o
0: pro
1: pessoal
0: sacolão,
1: da
0: Juninho. 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
1: Verdade. Parou de vender verdura agora. Viu, Silvia? Parou de vender verdura agora pra cuidar da minha vida. Ah, pode largar a mão. E quem é que quer ir pro São João Batista, ô Felipe? É? Eu lá quero passar perto de cemitério, rapaz. Você tá é louco? É. Eu dou volta mesmo. Não quero nem passar perto de cemitério, nada, não. Você é louco? Não, e pior de tudo, você deu? Pior de tudo que ele fica. É, porque a dona Elina levou mais bolo. Que não sei o que, doutor Ando deu alta. É. O sacolão da economia não tá vendendo mais verdura aí? Ah. Estão perguntando aqui pra mim quem será esse João Batista que ele fala? O cemitério, irmão. O cemitério lá embaixo, lá. É. O cara. O cara quer me levar pro cemitério, rapaz. Quer que eu vou fazer caminhada lá perto do cemitério? Eu lá quero saber de cemitério, Felipe. Você tá aí de sacanagem. Você é louco, rapaz. Quer que eu vou lá comer mandioquinha salsa? É sonsa?

0: Quem é que pode com a vida desse rapaz aí? Quem é que pode? Fala sério. Eu lá quero saber de cemitério. Se João Batista aí. Ele tá falando que eu quase fui. Mas só que agora eu tô me cuidando. Tem que cuidar aí, porque senão já viu, né? 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Fripan, 8 horas e 5 minutinhos, 8 e 5. É, Juruna? O cara tá mais pra humorista do que pra quitandeiro, rapaz. Tá complicada a coisa aí. Já vou falar com a Silvia, trazendo oportunidades de emprego pra Santo Antônio da Platina, 8 e 6.
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5: Olá, amigos ouvintes de Tom Norte Pioneiro. Hoje, quinta-feira, 13 de agosto de 2026, eu, Sargento Sauerzaff, estou falando aqui direto do setor de comunicação social do 2º Batalhão e vou repassar agora o resumo das principais ocorrências atendidas nas últimas 24 horas. Começaremos pela cidade de Baiti, ontem, dia 12, por volta das 21 horas e 30 minutos, na rua 13 de maio, cidade de Baiti, bairro Coapar. Os policiais militares em patrulhamento visualizaram uma motocicleta transitando, eles estavam

0: com ruído excessivo ali do escapamento, estourando o escapamento, entre outras alterações. Realizada a abordagem, como resultado, a motocicleta foi apreendida, 4 notificações de trânsito realizadas. Também na cidade de Ibaiti, ontem, na rua Pedro José de Quadros, ontem, dia 12, por volta das 20h05, ação conjunta Polícia Militar e Polícia Civil no combate ao narcotráfico. Policiais militares e policiais civis deram fiel cumprimento ao mandado de busca e apreensão em desfavor de um determinado indivíduo lá na rua Pedro José de Quadros, bairro João Edmundo Carvalho, composto por 2 blocos conjugados ali no mesmo terreno. Após diligências, os suspeitos foram abordados ali no bairro Oscar Arieta Negrão, no cruzamento das ruas Nicolau Mixa e Sofia Mendes, momento que embarcava uma motocicleta, uma CG de cor vermelha, sendo realizada então a abordagem, dado ciência aí da ordem judicial. E os policiais militares, policiais civis, então se deslocaram até a residência para buscas na casa da esquerda, lá neste terreno. Foram apreendidos no quarto, sobre um frigobar, uma pedra grande de cocaína, renderia aproximadamente 40 porções, 40, 45 porções para venda. Lembra, os traficantes aí vendem a R$50 cada porção dessa. Então, prejuízo é de R$2.100 aproximadamente. Uma quantia de R$70, um aparelho celular também foi apreendido, que estava sobre a cama. Na cozinha, outro aparelho celular, uma balança de precisão, utilizados aí para pesar o entorpecente, 3 porções de cocaína ali embaladas já sobre, ali nas proximidades, sobre o guarda-roupa também embalagens Ziploc foram apreendidas. Então, os policiais militares, policiais civis deram voz de prisão ao indivíduo e o alvo da ação policial. Um homem foi preso, cocaína apreendida, embalagens, celulares, dinheiro e balança de precisão também apreendida nesta importante ação conjunta da Polícia Militar e da Polícia Civil lá na cidade de Ibaiti. Por fim, cidade de Cambará agora, cidade de Cambará, rua Ubiratara Ferreira, bairro Coapar, Inês Rez Ranzé. Ontem, dia 12, por volta das 22h40, os policiais militares foram acionados para dar atendimento a uma situação de um desentendimento entre um grupo de indivíduos, e que nesse desentendimento havia ocorrido um disparo de arma de fogo. Diante disso, os policiais militares então foram até o local, e quando estavam coletando os dados, havia informações que esses indivíduos haviam se evadido em um veículo Export, e os policiais visualizaram esse veículo retornando até o local. Momento em que deram voz de abordagem, o indivíduo ele ignorou aí as ordens, e também os policiais conseguiram ouvir disparos que vinham lá do veículo Export, disparos que foram realizados. Então, diante disso, os policiais reagiram aí em legítima defesa à ação e dos marginais que estavam nesse Export. Depois, na sequência, os policiais notaram que no vidro dianteiro do lado direito da viatura quebrou por um projétil. Então eles dispararam contra a equipe policial, os policiais fizeram um cerco, foram acionados reforços, foi feito todo o cerco no local, nenhum policial, graças a Deus, ficou ferido. E durante a operação, o cerco para localizar esses indivíduos, o veículo Export foi localizado, ele estava abandonado. Foi abandonado ali na rua Maria José Venoso, no bairro Ignez Panique Ranzé. Diante disso, os policiais isolaram o local, acionaram perícia, continuaram as buscas, e as buscas continuam. Qualquer informação a respeito desses indivíduos, situação de abordagem na cidade de Cambará, indivíduos atiraram contra as equipes. Então, qualquer informação, ligue o 90, não precisa se identificar, as denúncias anônimas são aí importantíssimas para o trabalho da Polícia Militar. Também denúncias anônimas aí através do WhatsApp do 2º Batalhão, 43991500190, 43991500190. Então, essas as ocorrências de destaque aí das últimas 24 horas na área do 2º Batalhão. Em nome do comandante da unidade, Tenente Coronel Carlos Ricelli Leal, nós agradecemos, um forte abraço a todos e até amanhã. Polícia Militar do Paraná, nós fazemos a diferença.
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6: Agora são 8 horas e 18 minutos. 8 horas e 18 minutos. Bom dia, Cristiano.
7: Bom dia, Juninho. Bom dia, nosso ouvinte da 102.3. Bom dia, Santo Antônio da Platina. E bom dia, Platina, né, Juninho?
6: Hoje tem feirinha lá na Platina, Johnny? Bom dia.
8: Hoje tem a feirinha da Platina, meu amigo Juninho. Bom dia.
6: Como é que você tá, Johnny? Microfone?
8: Fala aí, ô Cristiano Queiroz.
7: Ele falou.
6: Tudo certinho por aí, Johnny?
8: Tudo bem, graças a Deus, Juninho. Vocês dois estão me devendo uma, viu?
7: Johnny, microfone.
8: Estão me devendo uma.
7: Mas não combina, né, Juninho?
6: É, tá tudo certo.
7: Você passa o calçador e tá com o microfone. Mas então um abraço aí pro nosso amigo Johnny.
8: É, Cristiano Queiroz.
6: Às 8 horas e 18 minutos, os dois vieram aqui pra falar sobre a Feirinha da Platina, é isso?
7: Feirinha da Platina hoje, lá na estação de trem, tá marcando tempo bom, vai abrir o sol, com temperatura de 25 graus à noite, não vai ventar. Se Deus abençoar, São Pedro deixar, vai voltar pra estação hoje, a tradicional Feira da Platina. Se por acaso o tempo mudar daquela, aí vai pra quadra.
6: Certo. Né?
7: Porque tem o plano B. Então tá lá Delícias da Deise, tá o pessoal lá dos espetinhos, tá lá a Bela, o café. Rapaz, o pessoal, as coisas mais gostosas de Santo Antônio da Platina, tá tudo expostas lá pra galera. E lembrando, né, Juninho, que a estação de trem é onde começou a cidade. Então tem muita gente que mora em Santo Antônio da Platina e não conhece aquele ponto turístico. Por isso que a estação de trem é um ponto, é um lugar mágico, um lugar onde começou a nossa cidade, pra tirar uma foto bonita do lado da estação, uma pedra branca no fundo. Então vale a pena você de Santo Antônio, que não conhece a Platina ainda, vai lá na estação de trem hoje pra você curtir a feirinha.
6: A partir de que horas?
7: A partir das 17, 18 horas.

0: tá tudo montado lá.
1: Que bacana.
0: E da Feira do Calçadão não tem esse domingo, né, Johnny? Nem no outro, por causa da cavalgada, né?
2: Por causa da, devido à cavalgada, Juninho Queiroz, vamos ter a Feira do Calçadão no domingo agora, no dia 16, e nem no próximo domingo, porque a gente vai deixar pra tanto que é que vai por causa da cavalgada também, né, que passa na Marechal Deodoro, e vai ter também no outro domingo, a gente vai deixar livre para as famílias então, ir lá, se divertir, passear com a tua família, e também já tem gente também que tá expondo no calçadão, que expõe lá também. Aí a gente vai deixar os dois domingos sem ter.
0: Juninho, aproveitando também, Juninho, só convidando o pessoal para a escolha da rainha, que foi transferida agora para esse sábado, né? Então já depois de amanhã, a escolha da rainha na Casa da Cultura, a partir das 19 horas. E também uma novidade esse ano, que bem em frente à Casa da Cultura, a gente fechou o lado da rua, só o lado da frente da Casa da Cultura, a gente vai fazer uma pavimentação ali. Que às vezes o pessoal fica muito tempo, né? E acaba fechando os comércios ao lado, e aí comer um pastel, né?
2: Lembrando, né, viu? Assim, e lembra que pela primeira vez que tem isso em Santo Antônio, nunca teve nas escolhas de rainha.
0: Fazer uma praça de alimentação lá. Então você tá convidado aí pra escolha da rainha agora no sábado, lá na Casa da Cultura.
1: Ela é elegante, a rainha da festa. Quem será a rainha da EFAP 2000?
0: Quem será? Teve apresentação, acho que no baile, né?
2: Foi apresentado. Isso, legal.
1: Né? Chique. Obrigado pela participação dos senhores.
0: Obrigado
1: aí,
0: você,
1: tá?
0: Juninho. Um abraço pro nosso prefeito Gil Martins, que abre esse espaço pra nós também. E sempre, eu sempre agradeço pelo convite de eu estar à frente dessa importante pasta aí.
1: Ok, esse
2: um abração
1: é o
2: também ao nosso amigo Cristiano Queiroz também.
0: Cristiano Queiroz. Juninho, microfone.
1: Juninho, microfone.
0: Falou, tchau.
1: Vocês dois são uma figura. São 8h21. 8h21. 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
1: São 8h23. Oi, Silvia, bom dia.
4: Bom dia, Juninho. Bom dia aos ouvintes da Difusora. Tudo
1: como
4: certinho?
1: Como é que você tá, né? A Silvia é aqui da Agência do Trabalhador em Santo Antônio da Platina. E quando ela aparece, ela vem pra trazer ofertas de emprego, trazer notícia boa. Silvia, como é que você tá? Tudo bem?
4: Tudo bem, graças a Deus, Juninho. Vamos aqui trazer as vagas, né, disponíveis hoje para o dia 13 de agosto, né, na Agência do Trabalhador. E lembrando também que o pessoal pode consultar as nossas vagas no site da Prefeitura Municipal, né, nas vagas de emprego lá.
1: Certo. E o que é que nós temos aí à disposição das pessoas que querem trabalhar? Não emprego, querem trabalhar.
4: Exatamente. Hoje nós temos vagas para auxiliar de escritório, temos duas vagas para auxiliar de escritório, auxiliar de expedição, auxiliar de instalação, auxiliar de padeiro, temos vaga para auxiliar de produção da Frangos Pioneiro, temos aí disponível 50 vagas, tá? A empresa Frangos Pioneiro estará aqui na Agência do Trabalhador dia 25 de agosto agora, na terça-feira, Fora daqui duas terça-feiras, né, dia 25, realizando entrevista ali na Agência do Trabalhador. Então, quem tiver interesse em encaminhar o currículo pra gente, que a gente vai estar fazendo agendamento da entrevista para a empresa

0: Frangos Pioneiro. Temos também vaga para auxiliar de produção do frigorífico, auxiliar de produção para trabalhar em safra de soja e milho. Tá?
1: Olha só.
0: É um trabalho temporário, né, de 3 meses, mas na safra, né, sempre tem disponível. Temos também auxiliar de reparos hidráulicos, auxiliar de sementeiro, auxiliar técnico. Temos vaga de babá. Lembrando que as vagas de babá, doméstica, Juninho, é muito importante que o pessoal coloque as experiências, né, profissionais e referência. O pessoal, os empregadores sempre pedem referência, né? Temos vaga para balanceiro, balconista de açougue, caixa de supermercado, caixa de posto, colocador de insufilme, cozinheira. Temos vaga também estágio do CIE, temos parceria com o CIE para o pessoal aí acima de 16 anos em busca de estágio.
1: Olha só.
0: Temos vaga para entregador, líder de produção, marceneiro, montador de móveis, motorista de ônibus, motorista, orientador de estacionamento da Zona Azul, operador de cobrança, servente para a empresa Ápia, né, que é da BR, que está fazendo aí a construção da BR, soldador, temos vaga também para PCD, tá? Vendedora, temos vaga de vendedora.
1: Meu Deus, vendedor. Quanto serviço?
0: Vendedor externo também, temos aí 4 vagas. E temos uma vaga também de vigilante patrimonial exclusiva PCD, Juninho. Essas são as vagas disponíveis para hoje, dia 13 de agosto. Pessoal que tiver interesse, entrar em contato com a gente da Agência do Trabalhador, pessoalmente ou através do nosso telefone, o WhatsApp também, que é o 43-3534-8713. A gente fica ali na Avenida.
1: Repetindo o telefone, por favor, Silvia. Só para deixar claro aqui, que essas oportunidades de emprego estão na Agência do Trabalhador.
0: Isso, exatamente, Juninho. Nosso telefone é o 43-3534-8713. Então a gente fica ali também na Avenida Oliveira Mota, número 1110, em frente à Autoescola CIA do Trânsito.
1: Olha só, em frente à CIA do Trânsito ali está a Agência do Trabalhador e várias oportunidades de emprego. Eu estava ouvindo ali a Silvia dizer atentamente, só para Lafrancos Pioneiro tem muitas vagas de oportunidade ali. Tem vaga até para PCD, para cozinheira. Olha quantas oportunidades de emprego aí. Ô Silvia, só não trabalha quem não quer, né, Silvia?
0: Isso, Juninho, exatamente. Temos muitas vagas, né? Então, assim, o pessoal que tá interesse, entra em contato com a gente, envia o currículo, né? Presta bastante atenção no número de telefone, sabe, Juninho? Porque o pessoal, às vezes, coloca o telefone de contato errado no currículo. E lembrando que a gente encaminha o currículo, né? Então, pessoal, presta bastante atenção. Porque senão o empregador entra em contato, daí não atende o telefone, ou tá errado, né? Olha. Então, assim, prestar bastante atenção.
1: E muitas vezes as pessoas ainda ficam bravos, né? Eu fui lá na Agência do Trabalhador, eu coloquei lá meu telefone, ninguém me liga. Não acontece isso?
0: Acontece bastante. Aí você vai ver, tá errado o telefone, ou às vezes não informa que é só o WhatsApp. Então, assim, como a gente envia o arquivo, né, Juninho? Então, o pessoal tem que... O currículo é a carta de apresentação, né? Então, todas as informações precisam estar corretas no currículo. E aproveitando o espaço também, Juninho, não só com as vagas de emprego, nós estamos também com um curso de qualificação para costureira industrial de vestuário, tá?
1: Olha só!
0: Isso, as inscrições estão sendo feitas lá na Agência do Trabalhador. Importante ressaltar que são vagas limitadas, apenas 20 vagas, tá? E o curso vai ter início agora, dia 8 de setembro, lá no Senai. O curso é de segunda a sexta-feira, das 18h30 às 22h30. É uma carga horária de 160 horas. Então, assim, uma oportunidade de você já sair qualificado, né? E aí ter o seu próprio emprego, né? Como trabalhador individual, né? Podendo abrir um MEI, né? E tendo uma profissão.
1: Certo. Silvia, leva um forte abraço a todo o pessoal da Agência do Trabalhador. A gente está aqui com a oportunidade de emprego, a Silvia está anunciando, e você vai lá hoje mesmo, dar uma ajeitada aí, né, Silvia? Porque é importante também a pessoa, né, que vai levar o currículo lá, dá uma penteada aí, né? Vai lá, dá uma penteada nesse guarda-chuva aí, dá uma lavada bem no rosto.

0: se escove bem os dentes, viu? Dá uma ajeitada, viu? Faz a barba, põe uma roupinha aí mais ou menos, não precisa ser a melhor, mas pode ser mais ou menos. Pega o seu currículo, leva lá. Se você não sabe fazer currículo, você vai lá, o pessoal ajuda você, tá bom? E boa sorte, bom trabalho e que você seja o mais novo empregado de carteira registrada nesse nosso Brasil aqui, tá? Através da Agência do Trabalhador. Obrigado, Silvia.
1: Eu que agradeço, Juninho.
0: Gente, 8:30. 8:30. 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

0: obrigado.
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0: 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Homenagem.
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2: Opa! Bom dia, 8h42. 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
2: Opa, são 8h43. Alô, João! Alô, Érica! Bom dia lá pra Érica da Secretaria de Educação. Bom dia, João! Oi, dona Darcília! Oi, Tereza! Obrigado pela audiência! Em nome da Vita Odonto, em Santo Antônio da Platina, alô, doutor Marcelo Soda, comigo na EFAP 2026. Alô, pessoal da Pastoral da Promoção Humana. 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Alô, Tadeuzinho.
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6: 8:46. 8:46. Bom dia. Alô, Bigorna. O Fábio Cleito. A rapaziada do Comércio.

0: É, hoje, tarde de oração lá no Santuário de Nossa Senhora das Graças, lá na Fazenda Santa Terezinha, às 13h30, recitação do Rosário. E depois nós vamos ter lá a missa às 15h30. É, e a imagem de São José Operário, essa semana, está peregrinando lá no Consultório Essencial e Estética, situado na Avenida Oliveira Mota, próximo à antiga Emater, em Santo Antônio da Platina, lá do Dr. Anderson Vieira dos Santos e a doutora Eli. É, um grande abraço para vocês aí que estão recebendo durante essa semana a imagem de São José Operário no Comércio.
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2: A Lúcia e o Matheus estão completando hoje. Alô, Lúcia! Alô, Matheus! 43 anos de feliz união. É, um grande abraço a esse casal maravilhoso. Gente boa. O Juninho Ferreira tá completando aniversário hoje, lá da bicicletaria do seu João, é? Ô, Juninho Ferreira, parabéns pelo seu aniversário. Só pra velhinha do bolo Panificadora Fripan e F2 Supermercados. Aniversário da Vani Rosa. Ô, Vani! Parabéns pelo seu aniversário, Vani Rosa. Muitos anos de vida. É, hoje tem lanche lá da Meire Lanche, hein? É, pra comemorar o aniversário da Vani. Alô, Meire. Alô, Dona Lourdes. Alô, Barcelos. Alô, Murilo, Maísa. É, o pessoal lá da Meire Lanches. Hoje é aniversário do Formigão. É, aniversário do Formigão hoje também. Aniversário do Alcides, lá da Pedra Branca. Parabéns, Alcides! Aniversário da Dirce Santos. Parabéns do João. É, aniversário da Laís Alves. Alô, Tainá. Tainá Botarelli, filha da minha amiga Sônia. É, parabéns, doutora. Muitos anos de vida, Solange. Aniversariante de hoje. Hoje, 13 de agosto, é dia de Santa Dulce dos Pobres. É aniversário da minha irmãzinha, minha amiguinha querida, a Celinha. Celinha, parabéns da mamãe Maria Elisa, parabéns da Clotilde, da Clarice, do nosso querido Neno, da família toda. Oi, Celinha! Parabéns!
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2: Opa, bom dia pra você. É, faleceu Niclar Pereira dos Santos, aos 90 anos. É, o corpo dela está sendo velado no velório platinense, sepultamento hoje 15 horas, de onde partirá para o cemitério São João Batista. Faleceu Niclar Pereira dos Santos, aos 90 anos. 8h54!

Tá chegando aí a Thaís e o Rafa, aqui na Rádio Difusora FM. A todos um ótimo dia.

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0: Opa, muito bom dia! Bom dia pra você que tá na sintonia com a nossa 102.3. É a Rádio do Povo no ar nesta manhã, Rafa Regis. Quinta-feira, 13 de agosto. Olha. Bom dia, meu amigo.
1: Muito bom dia, minha amiga Thaís. Bom dia pra você. Aquele bom dia sempre tão especial pra você que tá aí curtindo a nossa Difusora FM. Quinta-feira e cheirinho leve de final de semana no mês. Na semana aí do mês de agosto. Que, fala assim, não, peraí, vamos refletir aqui. Hoje é dia 13, praticamente meio do mês de agosto.
0: Meio do mês de agosto já.
1: Ah, é porque agosto não tem feriado.
0: Até que pra nós agosto, tem. Que geralmente passa 30
1: não,
0: anos
1: então,
0: pra passar agosto.
1: Exato, já estamos no meio. Já foi metade, gente. E pra nós platinense ainda tem um feriadinho aí do dia 20, gente. Ô, não reclama não. É isso.
0: Digo e isso, hoje?
1: É. Faltando 140 dias para acabar o ano aí também, ó. Tá acabando já. Que coisa.
0: Ah, e lembrar você que estamos vivendo aí a lua nova e quais são as comemorações para hoje?
1: Hoje é o dia dele, ele que vai chupar seu sangue. Hoje é o dia do vampiro.
0: Hoje também é o dia do prosecco.
1: Opa,
0: delicioso.
1: Aí sim, um brinde. Hoje é o dia do canhoto.
0: Dia do economista.
1: Do dia do psiquiatra.
0: Do encarcerado.
1: Hoje é o dia também do filé mignon.
0: Hoje
1: tá fácil não pra comprar.
0: É o dia do neurocientista.
1: Olha só, hoje dia também da estreia de Bambi.
0: E hoje também se comemora na mais um ano, né, da Rede Internacional de Televisão e também se comemorando nesta data de hoje as oportunidades, né? Ah. E você tem aí de comemorar mais um dia nesta data de hoje. Então, cadê os aniversariantes dessa data pra gente comemorar junto?
1: Com certeza. Manda aí pra gente no 43996484765. Você que tá ficando mais experiente nesta quinta-feira, dia 13. Bora.
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1: Zezé de Camargo, irmão da Lua, amigo das estrelas.

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0: Bom, e agora são 9h15. 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
2: E vamos lá com as primeiras previsões do horóscopo desta quinta-feira. Ariano, Ariana, um ótimo dia. A rotina vai pedir ajuste. Resolva o que estava acumulado na agenda e cuide da sua saúde. Uma conversa afetuosa com um par ou com um sócio vai destravar um acordo que estava emperrado. O charme fará mais efeito do que a insistência. Um imprevisto na comunicação ou em um deslocamento mudará os planos da manhã. Ative o plano B. Encantamento e prazer no amor.
0: Oi, Taurino, Taurina, bom dia. O dia trará surpresas gostosas na vida pessoal. Algo que estava emperrado em uma negociação de imóvel ou em um assunto de família se resolverá com mais facilidade. Aproveite para aumentar sua exposição, conquistar novos espaços. Os relacionamentos de trabalho estarão aquecidos. Mudanças na carreira aumentarão seu poder financeiro.
2: Agora é com você, geminiano. Agora é com você, geminiano. Um ótimo dia. Uma conversa animada vai trazer um convite romântico ou uma boa notícia sobre um projeto criativo. Um imprevisto da vida pessoal poderá interferir na agenda. Respire fundo e reorganize os compromissos. As finanças vão ganhar reforço com uma iniciativa sua. Escreva, troque mensagens, brilhe nas reuniões de trabalho. Suas palavras vão abrir portas importantes.
0: E atenção! Bom dia, Câncer.
2: Bom dia.
0: Previsão hoje, comunicações e contatos movimentarão o dia. Uma mensagem bem colocada renderá mais do que uma reunião inteira. Uma negociação sobre dinheiro terminará com acordo agradável. Valorize o que você entrega e com Marte em seu signo, a disposição estará alta. Você dará conta de muita coisa e a casa ficará bonita, confortável, tudo com pequenas mudanças.
2: Leão. É, agora é com você, Leonino. Leonina, bom dia.
0: Bom dia.
2: Depois da virada de ontem, o dia pedirá pé no chão e cuidado com o orçamento. Organize as contas e defina prioridades. Mercúrio e Vênus em sintonia deixarão sua fala irresistível. Aproveite para firmar acordos, negociar e harmonizar relações. Um contratempo repentino vai testar a paciência. Não leve para o lado pessoal e vem aí um novo ciclo pela frente.
0: Oi, Virgem, bom dia. Hora de desacelerar e se dedicar ao autoconhecimento. A finalização de um ciclo

0: virá acompanhada de serenidade e de maior consciência das suas possibilidades futuras. Você poderá encerrar sua participação em um grupo, começar em outro, embarque na onda de energia positiva e inove na atuação profissional. Proposta financeira atraente dará no que pensar. São as previsões do horóscopo de hoje.
1: Daqui a pouquinho, as últimas para você não perca.
0: E agora são 9h20. 21. É hora de falar pra você. 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
0: E tá chegando o dia do sorteio, então você já pode deixar o seu nome pra concorrer, porque amanhã, Rafa Regis.
1: Amanhã teremos sorteios. É, toda sexta-feira aqui neste programa, nós vamos sortear dois almoços individuais pra você consumir lá, hein? No local. Segunda a sexta-feira, exclusivamente no horário do almoço. E o segundo sorteio, aquela deliciosa costela suína ao molho barbecue, também para consumo no local, de sexta a domingo, e que serve até 3 pessoas.
0: E só lembrando que este almoço individual, há 2 ouvintes, um da Vale e outro da Difusora.
1: Muito bem.
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1: 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Você já vai ficando por dentro e vai ficando que nem a gente, né?
0: Pois
1: já
0: é.
1: Com a boca um corvo.
0: Ai, ai. Já vai colocando o seu nome aí no sorteio, que amanhã, gente, iremos fazer esse sorteio especial pra você. Agora são 9h23. Bom dia para quem está aqui na sintonia, já interagindo com a gente, mandando o seu recadinho. Oi, Lucimara Dias.
1: Oi, Lucimara.
0: Está aqui desejando uma ótima e abençoada quinta-feira para você, Thaís e o Rafa. Amém, muito obrigada.
1: Muito bem, quem mais? A Nilva Solari, um abraço para você, para Tamires. Um abraço, estão lá no Pavão 13 participando do sorteio.
0: Falando em sorteio, só lembrando mais uma vez.
1: O quê?
0: Só participa do sorteio quem vai consumir lá no local,
1: ah,
0: tá,
1: sim,
0: gente?
1: É, exatamente.
0: Consumação no local. Bom dia também, hoje temos aniversário na família da vovó Coruja.
1: Eita,
0: Rafa Regis.
1: Eita, nós, vovó Coruja com a gente. Hoje tem de novo, né? E é da caçula hoje, Thaís. É da Quênia, presente de Jesus, né? Há 27 anos, Deus presenteou com a chegada ao mundo. E o que era impossível para a medicina, mas não para Deus, né? Não existe impossível para Deus. Você nasceu tão pequena, mas com uma força para lutar e viver o propósito que Deus te deu, para trazer luz, alegria para nossa casa. E bebê assim, né?
0: Que as irmãs chamam, né?
1: Até hoje, inclusive. A minha menina hoje completa 27 anos. Hoje é uma mulher. Feliz aniversário do pai, dos irmãos, dos sobrinhos, dos avós, tios, tias e de toda a família pra Quênia.
2: Bom dia, Thaís. Bom dia, Rafa. E hoje tem de novo. Hoje é da minha caçulinha, do meu neném, que não é mais neném, já é uma mulher. Da Quênia, completando seus 27 anos hoje, Thaís. Manda os parabéns pra ela aí.
1: Parabéns, Quênia.
0: Tudo de bom pra você hoje, sempre. Saúde, paz, prosperidade.
1: Boa.
0: Bom dia.
2: Rafa. Oi, Thaís.
1: Oi.
2: Tudo bem?
1: Tudo bem.
2: Quem fala aqui é Maria Aparecida Souza, conhecida por Cidinha, mora em Jacantava Tavarense. E gostaria que você pensasse uma música pra mim, do Sérgio Reis, Pinga em mim. Ofereço pra Patinha, pra Claudete, pra Celina, pra Valdenice, pra Lu...

0: Gordinha, e ofereço para todo mundo que estiver ouvindo. E para vocês aí da rádio, se você me atender, muito tchau. Obrigado. Tchau, tchau,
1: Rafa. Tchau, tchau, Cidinha. Bom dia, Rita.
2: Bom dia, Thaís e Rafa. Tudo bem?
1: Tudo bem.
2: Manda abraço para minha mãe, Dilson, Aparecida do Móveis, Adelina, Adriana, Adriberto, Deusana, Neiva, Caralho, Angela Fioca, Dona Olávia da Vila Frau, Dona Maria da Vila Léo, Rosângela do Aeroporto.
1: Valeu, bom dia, Marcinho Garçom, tá mandando aquele viva os São Paulinos.
3: Marcinho,
1: hoje é dia dos bambis, olha.
3: Tá vendo como é que são
1: falar,
3: as coisas?
1: Você viu, vocês não perdoam, hein?
3: Cadê o Quick?
1: O Quick sumiu. Quick não, até agora nada. Bom dia, Maria França.
4: Bom dia, Thaís. Bom dia, Rafa. Tudo bem com vocês?
3: Tudo bem, Maria.
4: Minha Mar Batista, princesa. Eu sei pra você, todos da rádio, todos os ouvintes, meus queridos, minha vizinha Elisa Sandra, minha filha Vilma André, meu filho Bruno Moreno. Se vocês me atendem, eu agradeço. Agradecer pra Marcos Cesar também. Que vocês tenham um bom dia. Que Deus abençoe o dia de vocês. Que Jesus abençoe nós, todos nós, toda a nossa família.
3: Amém.
4: Né? Nós precisamos de muita bênção, né?
3: Amém. O tempo todo.
4: Um ótimo dia pra vocês.
1: Amém. Muito obrigada. Deixa eu mandar um abraço também pra Meire, aqui, a esposa do Marcinho Garçom, né? Sempre com um atendimento especial. Muito obrigada, viu, pelo carinho. Bom dia também pra ele, lá em Jundiaí.
3: O Carlos Roberto Rodrigues, para os íntimos, o Condé, lá de Jundiaí do Sul.
1: Eva Marli. Bom dia.
3: Vai.
5: Oi, Thaís. Oi, Rafa. Bom dia. Quero mandar a programação hoje
3: pra
5: inteira
3: quem?
5: Pro meu filho Jorge Roberto do Carmo, que tá ficando mais velhinho hoje. E a música eu deixo a critério de vocês aí.
3: Bom.
5: E toco parabéns pra ele. Tchau, Deus abençoe.
1: Amém. Parabéns,
3: parabéns.
1: Hoje, Eva.
3: Tudo de bom.
6: Parabéns.
3: Felicidade,
1: bom
3: saúde
1: dia,
3: e muita paz.
1: Lá na linda cidade de Cambará.
3: Alô, Ofélia Teixeira.
7: Bom dia, Thaís. Bom dia, Rafa. Com muito carinho estou ouvindo vocês. Sou Ofélia Teixeira, da linda cidade de Cambará. Bom dia, meus amores.
3: Bom dia.
7: Adoro ouvir vocês.
3: Muito bom. Desculpa alguma coisa aí. Valeu,
7: tchau, velho. Tchau,
1: tchau. Deus, tchau,
7: que te querida.
1: Abençoe. Amém. Beijão pra você. Oi, Alexandrinho, bom dia.
8: Opa. Bom dia, Rafa, tudo bem?
1: Tudo certo.
8: Cheguei, Brasil.
1: Aí. A gente agora estava te imitando que nossa boca fica um corgo quando a gente olha essas churras. Delícias aqui da Churras Express.
8: Viu, falando né? nisso, aí. Temos que gravar lá, hein?
1: Temos que ir lá, hein? Temos que ir lá. E essa vai ser a melhor gravação que a gente vai gravar comendo.
8: Não tem dúvida, gravar comendo. Boca cheia.
3: Umas 3 horas de gravação.
8: Gordurar os microfones.
3: Nossa. Ei, beleza.
1: Temos que ir lá. Né? A Churras Express. Amanhã o sorteio, né, Alexandrinho?
8: Amanhã o sorteio de novo.
1: Lembrando, 2 ouvintes, um da Vale e outro da Difusora vão ganhar um almoço individual.
8: Um almoço individual. E um outro ouvinte vai ganhar a costelinha.
3: Muito bem.
1: Que serve até 3 pessoas,
3: aquela,
1: né, gente?
3: Né?
1: Então aproveite. 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
1: Tá aí, tá dado o recado aí, especialmente pra você. Agora são 9:30, mais participações chegando por aqui. Bom dia, Rosa, lá do Colina
3: Oi,
1: Verde.
3: Rosa,
1: né?
3: Bom dia.
1: Sempre pra uma pessoa lá do Colina Verde.
3: Rosa.
1: Com muito carinho.
3: Ô, Eva Regina, tu em 49 não tem a mínima condição, é 30 segundos, tá, Eva? Tá? Eita, nós.
1: Quem
3: ó,
1: chegou?
3: Juruna? Ah, muito bem.
1: Juruna Batera, vai Flamengo. Bom vai, dia pra você. Oi, pra Maria onde? Dos Anjos.
6: Bom dia, Thaís. Bom dia, Rafa. Hoje é aniversário da minha neta Isabela. Recebo parabéns da mãe, a Maria Isabel, do pai Daniel, da irmã Luísa, do vô Luiz Soares, do tio Gui, da tia Cláudia. Das dos priminhos, a Maria Helena e o José Guilherme. Eu peço a música da Ana Castela, Coração Acelerado, que ela gosta da Ana Castela. E para todos da família. Tchau.
1: Valeu e parabéns!
9: Parabéns, parabéns, parabéns para você.
1: Michel Teló tá chegando.
3: Eita, e Sérgio Reis, pinga de mim.
1: Oi, nessa casa tem alguém?
3: Ei, tem goteira, é.
1: Pinga em mim.
3: Ai, ai, ai.
1: Pinga, uma pinguinha gostosa, né?
3: Ah, vixe, ah, oh, e delícia. Aquela pura.

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0: Bom, e agora são 9h39. 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
0: 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E agora são 9h39. 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
9: Agora são 9h41, últimas previsões.
7: Alô, alô, você libriano, alô, alô, você libriano, um ótimo dia e um dia mais introspectivo, vai pedir pausa e você fará bem em desacelerar antes de começar um novo ciclo de vida. Uma conversa com amigos vai trazer informação valiosa e acolhimento. Marte manterá as conquistas na carreira aceleradas. Mantenha a agenda flexível, o dia poderá trazer imprevistos também. Diplomacia, elegância e receptividade serão o seu superpoder.
9: Escorpião. Oi, Escorpião, bom dia pra você. A previsão hoje, segundo os astros, preste atenção, tá? As amizades e os grupos abrirão caminhos de expansão profissional. Uma indicação poderá render um novo contrato. Conversas nos bastidores vão esclarecer uma dúvida de trabalho. Ouça com receptividade. Marte incentivará viagens, estudos e a resolução de documentos. Deixe a papelada em ordem. Mudança repentina de plano exigirá flexibilidade.
7: Agora é com você, Sagitariano. Agora é com você, Sagitariana. Uma ótima quinta-feira. A carreira estará em foco. Você vai organizar as entregas e apresentar ideias com grande eficiência hoje. Decisões sobre curso, viagem ou publicação avançarão com naturalidade. Espere por aprovações. Um imprevisto poderá bagunçar agora o período da manhã, hein? Comece o dia com folga. Amigos darão o empurrão que faltava em um projeto autoral. E o prestígio
9: tá onde?
7: Está em alta.
9: Capricórnio. Oi, Capricórnio, bom dia. Previsão hoje, ótimo momento para viajar, aumentar sua exposição, participar de eventos e ampliar as parcerias profissionais. Uma nova associação poderá abrir um caminho de trabalho atraente com respostas positivas na área financeira e aprendizados nesta fase. As mudanças serão bastante positivas, renove suas estruturas, respostas existentes. Existenciais orientarão as próximas escolhas.
7: Agora é com você, aquariano, aquariana, um ótimo dia. Assuntos financeiros interferirão na vida íntima. O dia vai favorecer acordos e aumento da confiança num relacionamento especial. Uma conversa leve com o par ou com um sócio vai resolver o que a discussão só complicaria. Marte vai pedir cuidado com a rotina e com a saúde. Distribua seus esforços melhor. O imprevisto vai trazer mudança de última hora. Aproveite também para encontrar um atalho.
9: E para finalizar, oi peixes, bom dia, uma proposta de trabalho chegará com boas condições. Leia os detalhes com atenção e discuta o contrato. As parcerias estarão em destaque, encare conversas delicadas com leveza e encerre um processo do passado. Marte vai esquentar o clima no amor e ativará sua criatividade. Um acerto financeiro aliviará pressões. É hora de você contornar imprevistos. Vistos com humor. São as previsões, horóscopo de hoje, muito mais.
7: Amanhã tem mais.
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1: E agora são 9h46, vamos a um breve intervalo. Daqui a pouco a gente volta trazendo mais participação do ouvinte.
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0: nossa programação. Oi, Cris! A Cris está na contagem regressiva. Faltam 7 dias. 7. Oi, Eva Regina.
1: Apareceu.
0: Bom dia.
2: Bom dia, Thaís. Bom dia, Rafael.
1: Bom dia, Rafael.
2: Quero pedir uma música, ofereço pro meu chapeludo.
1: Costeludo.
2: Ofereço para todos os parentes dele, para minha família.
1: Isso.
2: E para você, pro Rafa.
1: Obrigado.
2: É a música do chapeludo.
0: Eita, Rafa.
2: Ofereço de coração pro meu chapeludo.
0: Aí, valeu, um abração, querida. Bom dia, Fioca.
3: Bom dia, Thaís. Bom dia, Rafa. Mandei um alô pra Deusana, Rita de Cassini, Nortez, Mestre Zerica, Tiana Viviane, Lady Lane Zenildo, Fátima de Quatiguá, Eva Renato, Marley, Raimundo Nair, Leandra, Vete Cristiano Jacarezinho e o da Caetano.
1: Abraço pra vocês.
0: Valeu, um abração.
1: Aí,
0: quem mais aqui já mandando o seu recado, Rafa?
1: Quem mais? Deixa eu mandar um abraço pra Eunice Silva, que já tá participando do sorteio do Churras Express. A Maria Querino também aqui de Santo Antônio da Platina, tá indo na carona da programação. E também aqui, ô Academia, Academia tá com a gente. Manda um áudio aí, Academia. Faz tempo que você não fala.
0: Dona Maria, bom dia.
4: Bom dia, Thaís e Rafa.
1: Dona Maria.
4: O Rafa é a Dona Maria Costureira do Aparecidinha 3, a vovó da Quênia.
1: Isso.
4: A minha caçula, a filha da vovó Coruja.
1: Que beleza.
4: Eu queria que você anunciasse o aniversário dela hoje. E queria ouvir a música Casa de Vó, dizer pra ela que eu a amo muito, muito, muito, muito. Ela é minha caçula, recebe os parabéns dos avós, dos tios, dos primos, dos sobrinhos, dos irmãos, do papai, da mamãe e de todo que a ama ela. Beijo.
0: Valeu,
1: muito daí, bem.
0: Um abração,
1: tá,
0: bom dia, Neiva Queiroz.
5: Oi, Thaís, bom dia, Thaís, bom dia, Rafa,
1: bom dia,
5: Alexandrinho. Thaís,
1: toca
5: a música do José de Camargo Luciano, Por Amor Eu Te Deixo Ir. Vai pro Bidico, vai pra todas as meninas, vai pra vocês e da rádio. Ô, Thaís, fala o nome do seu perfume aí, ó, malvada. Eu quero saber o nome do seu perfume pra mim lá na Gatinho.
0: Camélia.
5: Um abraço, fica com Deus. E eu quero, se tiver sorteio da Batinha, eu quero que ponha meu nome, tá bom?
1: Calma aí, não é assim também.
5: Coloca eu, Thaís. A Neiva Queiroz. É, eu tenho óleo de banho da Batinha, Thaís. A delícia.
0: Não tá tendo sorteio da Batinha ainda não, tá?
1: Vamos esperar ele
0: em breve. Vamos esperar o rapaz colocar alguma coisa.
1: Exatamente.
0: O nome do perfume se chama Camélia,
1: Camélia.
0: Tá? Camélia. Maravilhoso. Sidney.
1: Oi, Sidney.
0: Amélia,
1: não é verdade, né?
0: Sidney da Guadarei, estou ouvindo o programa, sou fã, quero passar logo. Meu aniversário aí tá chegando, dia 24, ele não vê a hora. Bom dia.
6: Bom dia pro Thaís, pro Rafa, vamos. Manda bom dia pra eles. Oi, bom dia, Thaís, bom dia, Rafa, bom dia pro Alexandre, bom dia a turminha toda aí, as amigas, as participantes, as ouvintes, as colegas aí. Bom dia pra minha turminha toda, bom dia pra meus irmãos com o senhor Marinho, sobrinho, sobrinha, cunhado, bom dia pra Mati Cecília, a família dela, bom dia pra Luzia, minha amiga, bom dia pra turminha da senhora Calçado, pro João, bom dia pra toda curtindo o programa de vocês. Ô, Thaís, uma ótima quinta-feira pra todos vocês aí, Deus que abençoe, fique com Deus e até amanhã, se Deus quiser. Tchau, Thaís, tchau, Rafa, o Débora Souza, vamos curtir a carezinha. Ô, Lourdes, dá tchau pra eles. Tchau. Dá tchau alto. Tchau.
0: Aí. Ai, meu Deus. 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
1: Agora tem ele, Amado Batista, princesa.

0: Boy, agora são 9h57. 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
0: Agora são 9h59, Dona Eli Braga, bom dia também pro seu Zezinho.
1: Isso.
0: Maria de Lourdes, que está aqui, você já falou, né?
1: Acho que falei, um abraço para você, Maria de Lourdes.
0: Carmelina.
2: Oi, Rafa. Oi, Thaís. Bom dia, tudo bem com vocês? Carmelina. O Thaís, manda uma música pra mim aí. Manda a música pra mim aí, você tocar aí. Eu vou de carona. Eu ofereço pro Liseu, pra Liette, pra Zilane, pro Crepe, pro Heitor, pra Isa, pra minha madrinha de Santo Antônio, de Geralda, pra minha prima de Irso Almeida, pra minha família de Joaquintá, pra nós na Água Verde. Tchau, Thaís. Tchau, Rafa. Fica abraço, com Deus. Carmen. Um abraço.
0: Um abraço. Bom dia.
3: Um abraço, fica com Deus,
1: viu? Neiva, um abraço, Neiva,
4: aqui. Bom dia, Rafa Reis, aqui é o Vitor da Lanche, mas não tem como rodar agora, vai rodar
1: aqui às 11, hein? Um abraço.
4: Ô, porra, pra dentro, o velho da Lanche, o velho do Rio, né? Isso. Vai Cidão lá da beira do Rio, lá, hein?
1: Oi.
4: Ê, Cidão, chega aí, tá pescando muito aí. Eva Regina, tem que aquecer, Pioquinha, Natália, Vali, Creita, José Setembro, Vacilina, Claudete, Cotiguá também, Vazina de Fim, Vazina de Cota também, ô, Vazina ali, onde é a parte, você, Taizinha, a sua família, o Rafa Reis também. Chega aí, todos fechados pra fora. É roxo, porra, Brasileiro.
0: O povo aí, pensa que a gente acelera o áudio
1: não
0: dela.
1: Não precisa,
0: né?
1: não precisa.
0: Bem, ó, desse jeito. Bom dia, Zé Domingos.
5: Bom dia, Thaís. Bom dia, Rafa. Que Deus proteja vocês dois.
1: Amém.
5: Todos aí da rádio.
1: Todos
5: tatinense.
1: Boa, Zé Domingos.
5: Todos meus amigos.
1: Abraço pra
0: vocês. Valeu. Bom dia, seu Saraiva.
1: Oh, senhor por aqui.
5: Bom dia, Thaís. Bom dia, Rafa.
1: Seu Saraiva,
5: ela vem aqui. Manda qualquer música aí, vou de carona aí.
1: Isso.
5: Pra todo mundo pegar ela vir aqui, Pinhalão.
1: E o Santos.
5: Pra turma que participa aí.

0: todo mundo, para Deus, Rando, Chico São, Condé, todo mundo aí. Para vocês, Rafa.
1: Obrigado, vocês, seu Saraiva.
2: Valeu.
0: E vai Santos, hein, Rafa?
1: Vai Santos. Com esse ânimo todo, vai Santos.
2: Tchau, gente. Até já, às 11 horas. Que eu não atendi agora, pode deixar que a partir das 11 a gente vem atendendo todos vocês. E o Rafa?
1: Muito bem, eu dou um pitaco no esporte aí mais tarde, no programa. O programa que é de quem, hein?
2: O programa que é do José Augusto,
1: então tá,
2: né?
1: Mas meio de meia tarde é nossa.
2: Tchau, gente.
3: Senhor Jesus Cristo, para sempre seja louvado. Queridos irmãos e irmãs, hoje, quinta-feira, quinta eucarística, e vamos juntos pedir a Jesus sacramentado que derrame sobre nós as suas bênçãos e suas graças. Repita comigo. Graças e louvores se deem a todo momento ao Santíssimo e Diviníssimo Sacramento. Nós estamos no quarto dia da novena de São Roque e hoje também é dia de Santa Dulce dos Pobres. Minha saudação a todo o povo da Bahia, mas Santa Dulce dos Pobres, que é de todo o Brasil e de toda a Igreja. Filhos amados, eu saúdo a todos pela Rádio Evangelizar, de onde tudo começa, as rádios irmãs, cujos nomes cito neste momento.
4: De Santo Antônio da Platina, Paraná.
3: Saúdo a você pela TV Evangelizar, sinal digital em todo o país, em várias cidades, canal aberto, pelo YouTube, Padre Manzotti Oficial, pelos aplicativos da Associação Evangelizar é Preciso, e todas as plataformas digitais. Filhos amados, povo querido, nós estamos no mês de agosto, comunidades vocacionais, encontro, testemunho e missão. Santa Dulce dos Pobres, rogai por nós. Vamos juntos, filhos e filhas, em nome do Pai, do Filho e do Espírito Santo. Amém. Naquele tempo, Pedro aproximou-se de Jesus e perguntou: Senhor, quantas vezes devo perdoar meu irmão que pecar contra mim? Até 7 vezes? Jesus respondeu: não te digo até 7 vezes, mas até 70 vezes 7. Porque o reino dos céus é como um rei que resolveu acertar as contas com seus empregados. Quando começou o acerto, trouxeram-lhe um que lhe devia uma enorme fortuna. Como o empregado não tivesse com que pagar, o patrão mandou que fosse que pagasse, vendido como escravo, junto com a mulher, os filhos e tudo que possuía, para que pagasse a dívida. O empregado, porém, caiu aos pés do patrão e, prostrado, suplicava: dá-me um prazo e eu te pagarei tudo. Diante disso, o patrão teve compaixão, soltou o empregado e perdoou-lhe a dívida. Ao sair dali, aquele empregado encontrou um dos seus companheiros que lhe devia apenas 100 moedas. Ele o agarrou e começou a sufocá-lo, dizendo: paga o que me deves. O companheiro caiu aos pés e suplicava: dá-me um prazo e eu te pagarei. Mas o empregado não quis saber disso. Saiu e mandou jogá-lo na prisão até que pagasse tudo o que devia. Vendo o que havia acontecido, os outros empregados ficaram muito tristes. Procuraram o patrão e lhe contaram tudo. Então, o patrão mandou chamá-lo e lhe disse: empregado perverso, eu te perdoei toda a tua dívida, porque tu me suplicaste. Não devias tu também ter compaixão do teu companheiro, como eu tive compaixão de ti? O patrão indignou-se e mandou entregar aquele empregado aos torturadores. É assim que o Pai que está nos céus fará convosco, se cada um não perdoar de coração o seu irmão. Ao terminar o discurso, Jesus deixou a Galiléia e foi para o território da Judéia, além Jordão. É assim que o Pai que está nos céus fará convosco, se cada um não perdoar de coração o seu irmão. Pedro

Pergunta Jesus, achando que ele já tinha estendido bastante, até 7 vezes, a necessidade de perdoar. E Jesus disse: é preciso perdoar sempre. Senhor, coloque dentro de cada um de nós a disposição do perdão. Senhor, nós rezamos tanto no Pai Nosso: perdoai as nossas ofensas, assim como nós perdoamos a quem nos tem ofendido. Portanto, Senhor, ajude-nos a não guardar mágoas, ressentimentos, desejos de vingança, de dar o troco, como nós falamos, que jamais paguemos o mal com o mal, porque nós queremos seguir o exemplo do nosso Deus que nos perdoa. Senhor, insisto em pedir, e convido você que está me acompanhando também: dai-me, Senhor, a graça de perdoar. É uma graça de Deus. Agora, nesse momento, veio o nome de uma pessoa, um problema do passado, um trauma que você carrega, há alguém que lhe fez mal. Traga esta pessoa diante de você e, como um eco, como um apelo da palavra de Deus, diga: dai-me, Senhor, a graça de perdoar esta pessoa. Pense concretamente: quando você foi humilhado, humilhada, dai-me, Senhor, a graça de perdoar esta pessoa. Se você se sentiu abandonado, abandonada, dai-me, Senhor, a graça de perdoar esta pessoa. De alguém que se fazia de amigo e virou as costas, puxou teu tapete, quis o teu lugar, levantou calúnias contra você, repita: dai-me, Senhor, a graça de perdoar esta pessoa. É o começo da cura. É o começo da cura. Mesmo que você tenha dito, forçado, como as pessoas dizem, não é de coração, mas é uma decisão: eu quero perdoar. E com o tempo, o perdão acontece. Senhor, hoje é quinta eucarística, e nós vamos colocar todos os que se afiam às nossas orações, todos aqueles que estão doentes, passando por tribulação, pessoas que estão lutando contra o câncer, contra a depressão, contra o vício. Jesus Eucarístico, eu creio, adoro, espero e amo-vos. Peço-vos perdão pelos que não creem, não adoram, não esperam e não vos amam. Eu creio, Senhor, dai-me essa graça de perdoar e de me libertar de todas as amarras do meu passado. E no meu presente, Senhor, eu espero esta cura. Eu espero esta cura que estou pedindo, esta ferida por intercessão de São Roque, que não cicatriza, esta doença que não sara, por intercessão de São Roque, que obtenha a recuperação do corpo e da alma. Curai minhas feridas interiores, Senhor. Curai minhas feridas interiores. Nós só começamos o programa. Eu vou para o intervalo, eu volto já. Volte comigo, Partilha de Vida, Leitura Orante. Voltamos já.

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Santa Dulce dos Pobres. Inclusive tem uma linda música de Santa Dulce. O nome dela é Santa Dulce Lopes Pontes Virgem. Santa Dulce assim dizia: se Deus viesse à nossa porta, como seria recebido? Aquele que bate à nossa porta em busca de conforto para a sua dor, para o seu sofrimento, é um outro Cristo que nos procura. Repito, se Deus viesse à nossa porta, como seria recebido? Aquele que bate à nossa porta em busca de conforto para a sua dor, para o seu sofrimento, é um outro Cristo que nos procura. Santa Dulce dos Pobres, o anjo bom da Bahia, também conhecida assim, que tinha como lema amar e servir, nasceu no dia 26 de maio de 1914, na freguesia de Santo Antônio, além do Carmo, em Salvador. Segunda filha de um cirurgião dentista, Augusto, Dona Dulce foi batizada com o nome de Maria Rita. Era uma menina alegre, adorava brincar de boneca, empinar a raia, tinha especial predileção pelo futebol, era torcedora do Esporte Clube Ipiranga, time da classe operária, dos excluídos da sociedade. Aos 7 anos ficou órfã de sua mãe, falecida com apenas 26 anos. No ano seguinte, junto com seus irmãos, fez a primeira comunhão na igreja de Santo Antônio, além do Carmo. Aos 13 anos, graças à influência de sua família e de seu senso de justiça, ela começou a acolher mendigos e doentes em sua casa, transformando sua casa, com 13 anos, em um centro de atendimento, que ficou conhecido como Portaria de São Francisco. Foi visitar

0: sua tia na periferia da cidade, onde moravam os pobres, e começou a manifestar o desejo de ser religiosa. Após o magistério, entrou na congregação das Irmãs Missionárias da Imaculada Conceição, recebeu o nome de Irmã Dulce. A primeira missão foi ensinar em um colégio mantido pela congregação, mas o seu coração estava voltado aos pobres. Em 1935, começou a assistência à comunidade dos pobres de Alagados, conjunto de palafitas no bairro Itapajipe. Foi quando criou a União Operária São Francisco, depois Círculo Operário da Bahia, Colégio Santo Antônio. Sem ter onde levar os seus 70 doentes, pediu autorização para a superiora para abrigá-los no galinheiro, ao lado do convento de Santo Antônio. Foi aonde surgiu o Hospital da Bahia. As obras da Irmã Dulce abrigam mais 100% do SUS. Inúmeros doentes são atendidos. Santa Dulce dos pobres, rogai por nós. Santa Dulce dos pobres, rogai por nós. Amém. Filha de Deus, que a paz de Jesus esteja com você.
1: Abençoa, Padre.
0: Bom Deus dia. Abençoe, filha. Deus abençoe. Você fala de onde?
1: Eu falo de algum lugar do estado de São Paulo, Padre.
0: Tá bom, do estado de São Paulo. O que que tá acontecendo, filha?
1: Eu preciso de um aconselhamento, Padre.
0: Então que o Divino Espírito Santo nos ilumine. Vamos lá.
1: Amém. Padre, eu vou contar minha história um pouco rápido pro senhor. Eu fui casada com o pai da minha filha em 2010. Fiquei 2 anos casada, separei. Ele me agrediu com ela, no colo. Ai, eu tô nervosa, desculpa, padre.
0: Se acalma, respira, respira. E vamos lá. Ele te agrediu, e aí?
1: Ele agrediu, eu acabei me separando. E vivi 2 anos com ela, só eu e ela. 2 anos depois, conheci meu marido atual. E a gente grava até hoje, graças a Deus. Bem, é um homem de Deus.
0: Tá.
1: Tive mais 2 filhos com o meu marido atual.
0: Certo.
1: E no decorrer do tempo, a minha filha foi crescendo, essa mais velha que eu tive do primeiro relacionamento. Ela foi sempre obedecendo, né? A gente em casa. Só que numa época em que ela estava com 8 anos mais ou menos, o pai dela falou pra ela que não era para ela obedecer o padrasto, o meu marido atual.
0: Tá.
1: Então, desde os 8 anos pra cá, ela, tipo, fica discordando com tudo. E hoje, padre, ela tá com 15 anos. E, tipo, não me escuta, não me obedece, sai. Tá passando a madrugada inteira na rua. Não sei o que ela tá usando. Chega bêbada em casa.
0: Entendo, filha. Acolhe a sua dor.
1: Falando palavrões. Não sei quem estava, que tipo de amizade. Chega para entrar em casa, pula um muro.
0: Tá.
1: E, tipo, não quer obedecer ordens. Ontem mesmo, acabei tomando o telefone dela, com 15 anos.
0: Como é? Fez o quê?
1: Tomei um celular dela.
0: Sim, tem que tomar. Ela é de menor. Ela é responsável, só que eu já vou cortar. Sua e do pai, o pai dela tem responsabilidade sobre ela. Sim. Ele não pode se eximir, ele deixou de ser seu marido, mas não deixou de ser o pai da sua filha, e tem muita responsabilidade sobre sua filha.
1: E eu entrei em contato com ele, que eu pedi ajuda, ele falou pra mim assim, se vira, você cuida dela sozinha, e se vira, eu não quero. Até cheguei ao ponto de falar pra ele assim, leva ela pra morar com você um tempo, pra ver se ela muda, né? Me ajuda. Ele falou não, que ele não queria ela com ele. E tipo, dessa época pra cá, padre, ela não me obedece, não obedece meu esposo atual, que é o padrasto.

0: que cuide dela pelos 3 anos de vida.
1: Sim, eu entendo.
0: Pai,
1: pai não é o que põe na vida, quem põe no mundo. Pai é quem cuida, né? Pai é quem zela.
0: Sim. Eu queria te pedir um aconselhamento, padre. O que que eu faço? Eu já desejou eu ir pro serviço a minha morte?
1: Filha, isso é da boca para fora. Ela tá numa fase rebelde. Ela está numa fase rebelde. Você, o que você não pode é mostrar fraqueza. Você tem que ser firme. Ao mesmo tempo que você tem que ser firme com ela e estabelecer princípios. Por exemplo, morar na minha casa, você é de menor, você tem hora para chegar. E você não pode, não pode, ah, porque ela foi criada sem pai. Não, ela teve amor. Você não pode ceder. Fez bem ter tirado o celular, às vezes é aí que dói, porque quando a pessoa está agressiva, ela só entende quando lhe é tirado algo. Filha, você não pode ceder. Tudo bem, o pai dela não quer que ela more lá, mas ele tem obrigação de conversar com ela. Você tem que jogar a responsabilidade também para ele. E volta a te dizer, você tem que ser pulso firme agora. Por exemplo, sobre a bebedeira, sobre o que ela está usando. Se você não colocar limites, vai ser cada vez pior. Claro, nunca expulsar de casa. Filha, escutou?
0: Escutei.
1: Nunca expulsar de casa. Mas em virtude dos outros teus filhos, você precisa impor limites nela.
0: Igual ela sai, padre, ela pula o muro e sai. Eu falo que não pode, não dê permissão. Ela pula o muro, coloca a roupa de minha bolsa e sai, troca na casa da colega e vai. Foi o que ela fez e ela tá fazendo. E isso dói, padre.
1: Eu imagino. Vamos colocar em oração. Mas você vai ter que passar por essa tempestade. Vai, ela é passageira. Ela vai amansar de novo. Vamos rezar, pedir a Deus que toque nela. Mas eu volto mais uma vez a dizer, chame a responsabilidade do pai dela. Eu vou para o intervalo, eu volto já.
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0: Hoje, Santa Dulce dos Pobres, mais uma frase lapidar no coração de cada homem, por mais violento que seja. Há sempre uma semente de amor prestes a brotar. Muito válido até para o atendimento que eu fiz. É, Santa Dulce disse isso. No coração do homem, por mais violento que seja, há sempre uma semente de amor prestes a brotar. Que não desistamos dos filhos, mesmo e necessariamente tendo o pulso forte, mas sempre com amor. Deus abençoe. Filhos amados, povo querido, escute o que as pessoas têm dito sobre a leitura orante. Escute.
1: Eu sou a Márcia, de Limeira. Te assisto pela Rádio Magnífica e pela TV Evangelizar Digital. Sou associada, fiel, recebo mensalmente a visita da Capela de Jesus das Santas Chagas, que é uma bênção na minha vida. Quero falar sobre a leitura de Jó. A cada capítulo, às vezes, eu falava para mim mesmo: acho que sou um pouco de Jó, principalmente na paciência. Nunca fui de reclamar e blasfemar diante de Deus, diante das dificuldades. Né? Mas o dia que aquela Maria Aparecida partilhou que achava uma árvore que só deu frutos mal, por ter gerado filhos de portabilidade especiais.
0: Entendi.
1: Padre Reginaldo, diante dessa partilha, eu fiquei emocionada e muito comovida com as palavras dela.
0: Eu também,
1: e ali eu,
0: Márcia,
1: percebi que diante de toda a situação que minha família vem passando, com a enfermidade de câncer na família, outras enfermidades, dificuldades também que toda a família tem, nem todas as famílias são perfeitas, mas claro, eu louvo e agradeço pela que eu tenho. Então eu pensei, tenho que louvar e agradecer vez mais a Deus por ter me dado o dom de ser mãe. E Deus não me deu família perfeita, mas isso não é nada comparado ao sofrimento de tantas famílias.
0: Verdade.
1: Obrigado, padre, fica com Deus, um abraço.
0: Deus abençoe, Márcia, muito válida a sua partilha. Meu abraço, Márcia de Limeira, estive aí, foi um evento maravilhoso no Limeirão. Acompanha pela TV Parabólica, mas lá tem a Rádio Magnífica FM. E ela falou do inabalável, falou de Jó. Por isso, eu falo para você, adquira o livro. Se você quer uma releitura do livro de Jó, está aí o livro em todas as livrarias do Brasil. Você adquire, lê, dê de presente para as pessoas. Se escutou a história da Márcia, que lembrou de uma outra que disse que ela só deu fruto ruim. Como entender o sofrimento humano? O livro inabalável, com fé, a tempestade vai passar. Bíblia aberta, cartilha de oração.
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0: E hoje nós vamos para a leitura orante. 2 Coríntios, capítulo 4, versículo 1. Vamos lá.
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0: Deus, na sua misericórdia,

nos deu esta tarefa. E é por isso que nunca ficamos desanimados. Imagina entender a própria vida assim. Deus nos deu uma missão. Falando de família, falando de problemas, de até desobediência dos filhos, que dá vontade de pôr para fora. Tá louco, não aguento mais. Pensando nas pessoas que às vezes se entregam ao alcoolismo, às drogas, não aguento mais. Veja como Paulo enfrenta a missão que ele recebeu. Deus, na sua misericórdia, nos deu essa tarefa. Por isso, nunca ficamos desanimados. Então se anime, mulher. Se anime, homem. Se anime. Deus é misericordioso. Nós rejeitamos tudo que é feito escondido e tudo que é vergonhoso. Não agimos de má fé, nem falsidade, nem falsificamos a mensagem de Deus. Pelo contrário, agimos sempre abertamente, de acordo com a verdade. E assim as pessoas têm uma boa impressão de nós que vivemos na presença de Deus. Porque se o evangelho que anunciamos está escondido somente para os que estão se perdendo. Eles não podem crer, pois o Deus deste mundo conservou a mente deles na escuridão. Explica, padre, ajuda. Quando nós desviamos o nosso pensamento de Deus, nós saímos da luz. Quando nós desviamos dos valores cristãos, os valores divinos, acredite, uma escuridão toma conta da nossa cabeça e nós perdemos a noção do certo e do errado, do bom e do mal, do honesto, do desonesto. Sim, vai se perdendo os valores e mergulhamos numa escuridão. Hoje o mundo está na escuridão porque se afastou de Deus. Continue. Ele não os deixa ver a luz que brilha sobre ele. A luz que vem da boa notícia a respeito da glória de Cristo, o qual mostra como Deus realmente é. Pois nós não anunciamos a nós mesmos, continua Paulo. Nós anunciamos Jesus Cristo como Senhor, e nós como servos, por causa de Jesus. O Senhor que disse que da escuridão brilhe a luz. Dai-nos esta luz, Senhor. Dai-nos esta luz, Senhor. Hoje eu paro por aqui e vamos pensar nesses dois aspectos da vida. A escuridão, que às vezes vai tomando conta da nossa mente, vai turvando, embaçando o nosso olhar. A escuridão faz isso. Todos os gatos são pardos. Por quê? Porque não se distingue. Sim, filho, é hora de pedir a luz. Como a filha de Deus que partilhou comigo, não sabe o que fazer com uma filha rebelde aos 15 anos, que pega roupa, pula o muro. Sim, é uma fase, mas é difícil passar por isso. Quando não há obediência, então agora, se você, não estou falando necessariamente neste caso da mulher, mas se você estiver em meio a uma indecisão na sua vida, peça: Senhor, me ilumina, Senhor, clarei meu pensamento, clarei os meus sentimentos, clarei, Senhor, o meu querer, clarei, Senhor, o meu buscar. Eu sou da luz, eu sou de Jesus. Vai dizendo isso. Dissipe as trevas da minha vida, dissipe a escuridão no meu querer. Senhor, a luz é Jesus Cristo. Então

traga-me esta luz. A luz é Jesus Cristo, que brilhe em minha mente e dentro de mim. Traga-me esta luz, Senhor. Jesus Cristo é minha luz. Eu vou para o intervalo, eu volto já. Eu convido você a retomar mais uma vez, lembrando que essa leitura orante às 18 horas, perdão, às 20 horas, 8 horas da noite, é colocada no YouTube Padre Manzotti. E você pode pegar a leitura orante do dia. Se acostume com isso. Inclusive, se inscreva no YouTube Padre Manzotti Oficial. Eu volto já.

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0: Santa Dulce dos Pobres dizia: a obra de Deus, escute isso. E quando eu leio isso, eu lembro da obra Evangelizar é Preciso. Mas volto à citação de Santa Dulce: a obra de Deus não se interrompe, porque Ele, Deus, não permite. Se foi Deus quem construiu o hospital porque haveria de sofrer interrupção, eu nada fiz, porque nada sou. Quem faz tudo é Deus. Nunca se esqueça disso. Vou repetir em partes. Obra de Deus não se interrompe, porque Ele, Deus, não permite. Eu nada fiz, porque nada sou. Quem faz tudo é Deus. Nunca se esqueça disso. Quem faz tudo é Deus. Leva para a tua vida. Quando você vai dizer: eu já fiz de tudo. Já preguei muitas vezes sobre isso. Eu já fiz de tudo. Tá bom, não fez não. Quem faz tudo é Deus. Nós fazemos o possível. Quem faz tudo é Deus. 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Rafael, que a paz de Jesus esteja com você, Rafael.
1: Amém, Padre.
0: Deus abençoe. De onde você fala, Rafael?
1: Eu falo de Anaí, Paraná.
0: Anaí, Paraná. Fica perto da onde, filho? Eu sou paranaense e não sei onde. Me ajuda a me localizar.
1: Fica 50 quilômetros de Cascavel.
0: Ah, tá certo. Já me localizei. E como é que você me acompanha em Anaí?
1: Eu escuto pela rádio Vale Verde FM de Jesuítas e Assis Chateaubriand.
0: Meu abraço. Diga lá, Rafael.
1: Então, Padre, eu queria contar uma graça que a minha mãe recebeu.
0: Sim.
1: Ela cuidou do meu avô até o último dia de vida dele.
0: Sim.
1: Ele teve um câncer e essa dificuldade acabou pegando na minha mãe, sabe? E ela entrou em depressão forte, remédio muito forte.
0: Sim.
1: Até que uns primos nossos falou pra minha mãe: ó, dona Judite, escuta o padre Reginaldo. E isso foi lá em 2010, 2011.
0: Sim.
1: E ela acompanhando o senhor, padre, água benta, ela não perdia um programa do senhor.
0: Certo.
1: Né? E não perde até hoje, a gente associado.
0: Opa, todos. Obrigado por serem associados.
1: Amém. Então, e hoje, graças a Deus, ela tá muito bem.
0: Como é que é o nome da mãe?
1: Judite Rodrigues.
0: Judite Rodrigues. Meu abraço, dona Judite Rodrigues, que Deus abençoe a senhora.
1: É, e ela sarou e ela vai mais o pai pra roça.
0: Opa, ainda é, vai pra roça.
1: Dele. Vai, ela carrega água
0: pro Boia Fria.
1: Não, ele cuida de uma fazenda aqui.
0: Não, ela carrega água pra quem?
1: O meu pai, José.
0: Ah, tá, entendi. Quantos anos ela tem?
1: Ela tem 63 anos.
0: Ah, é nova, nova toda. Louvado seja Deus. Mas diga comigo, graça recebida?
1: É, graça

0: testemunhada.
1: Toca o sino, sacristã. Quer deixar alguém em oração, Rafael?
0: Sim, algumas pessoas, pai.
1: Diga o nome.
0: Minha mãe, Judite, né?
1: Sim, já tá aqui.
0: Meu pai, José, que é um homem de muita fé, padre.
1: Opa, que bom.
0: Essa semana ele quase ficou cego, mas graças a Deus tá tudo bem.
1: Que bom. Quem mais?
0: A minha esposa, Débora.
1: Pois não.
0: A gente vai casar dia 5 de setembro, padre.
1: Toca o sino, sacristão. Agora fiquei feliz, hein? Quantos anos vocês estavam morando juntos?
0: A gente começou a morar junto esse ano que a gente casou no civil.
1: É. Mas agora vai completar casando na igreja.
0: Isso,
1: agora achei bonito.
0: Agora tá certo, né, padre?
1: Agora tá no caminho certo. Mais alguém, meu filho?
0: William.
1: Tá.
0: Silvinha.
1: Pois não.
0: Que os dois vão ser os padrinhos nossos, casamento.
1: Tá certo.
0: Isaías.
1: Certo.
0: Andressa.
1: Certo.
0: Lívia.
1: Tá.
0: E a Eloá.
1: Que Deus abençoe Rafael de Anaí, Paraná, pela Rádio Vale Verde FM de Assis Chateaubriand, Arcebispo Dom José Mário Angonese, da Arquidiocese de Cascavel. Escute esse testemunho, povo de Deus, escute lá.
2: A sua bênção, padre.
1: Deus abençoe.
2: Sou uma filha de Deus aqui do estado do Ceará. E hoje vim compartilhar uma bênção que recebi na novena do perdão. Eu iniciei a novena do perdão com uma mágoa muito grande do meu marido por algo que ele me falou, por palavras que me magoaram em 2025. Foi um ano muito atribulado para o nosso casamento. Eu tinha uma mágoa muito grande dele. Eu pedia perdão a Deus, mas eu não conseguia perdoar ele. E eu iniciei a novena do perdão com muita fé que eu ia conseguir. E, padre, pela graça do Senhor, Deus, com 3 dias, eu falei com meu marido. E eu perdoei ele por tudo que ele tinha falado para mim. E hoje, graças a Deus, eu não sinto mais mágoa dele. E eu perdoei, padre. Muito obrigada por entrar na nossa casa, padre. E graça alcançada é graça testemunhada. Toca o sino, sacristão.
1: Deus abençoe, filha. Deus abençoe, filha de Deus, de algum lugar do Ceará. Olha que coisa boa, gente. Hoje nós falávamos e começávamos sobre o perdão. Tá aí, ó. Quantas vezes devo perdoar? Sempre. Mágoa não leva a lugar nenhum. Põe isso no teu coração, filho. Não carrega esse veneno com você. Quem carrega mágoa, ressentimento, sendo bem sincero, é todo dia tomando uma colherinha homeopática de veneno. Você quer se envenenar? Guarde mágoa. Mas, padre, o que que a gente faz? Perdoa! Mas eu não tenho vontade. Perdoa! Até as pessoas ruins que vêm na vida, você tem que dizer assim: Senhor, que essa pessoa seja feliz. Ué, padre, mas por quê? Filha, pensa assim, filho, se ela for feliz, ela larga do meu pé. Pede a bênção para os que te querem mal. Eu vou pro intervalo, eu volto já. Volte comigo em plena novena de São Roque. Voltamos já.

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como fiz todo momento, Santa Dulce dizia: o que fazer para mudar o mundo? Amar. O amor pode sim vencer o egoísmo. Repito, o que fazer para mudar o mundo? Amar. O amor pode sim vencer o mundo. Santa Dulce dos Pobres. Amém. Hoje é aniversário de Dom Carlos Henrique da Silva Oliveira, da Diocese de Tocantinópolis, Tocantins. Dom Heraldo, Bispo da Silva, da Diocese de Patos, Paraíba. 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Geração FM, Salto do Jacuí, Rio Grande do Sul. 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

7 de setembro. Parece longe, mas está aí, gente. Organize ônibus, caravanas e vamos juntos. Dia 21 e 27 de setembro, Festa de Jesus das Santas Chagas. É a semana inteira, do dia 21 a 27. 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Amém, amém. E agora, filhos, filhas, vamos à novena de São Roque. Quarto dia. Ó Deus, por intercessão de São Roque, curai as feridas do corpo, curai as feridas da alma. Ó Deus, por intercessão de São Roque, curai as feridas do corpo, curai as feridas da alma. São Roque, vós que não tivestes medo de se dedicar de corpo e alma aos cuidados dos doentes, e como prova de vossa fé e confiança, contraístes a doença, mas Deus não o abandonou. Deus o alimentou e de um modo milagroso também o curou. São Roque, nesta novena pedimos protegei contra as doenças infecciosas. Livrai-nos do contágio, livrai-nos das feridas abertas, físicas, emocionais, espirituais. São Roque, nesta novena eu peço de modo especial, livrai-me desta enfermidade que agora vos apresento. Qual a enfermidade que você quer apresentar agora? Lembra, nós começamos dizendo, do corpo e da alma. Senhor, peço por intercessão de São Roque, pelos doentes dos hospitais, alívio das dores e dos sofrimentos. Eu me comprometo também a agir na caridade com aqueles que sofrem. São Roque, abençoai os médicos, fortalecei os enfermeiros, os intensivistas da UTI, os atendentes de hospitais, os voluntários e os cuidadores dos doentes. De modo especial, curai as feridas expostas e as doenças graves. Curai as feridas expostas e as doenças graves. Curai as feridas expostas e as doenças graves. São Roque, livrai-nos do mal. São Roque, livrai-nos das infecções. São Roque, rogai por nós. O Senhor esteja convosco, Ele está no meio de nós. Abençoai, Senhor, a água, a roupa dos enfermos, as fotos de família. Por intercessão de Nossa Senhora do Carmo, São Pio de Pietrelcina, nos méritos das Santas Chagas, em nome do Pai, do Filho e do Espírito Santo. Amém. E eu termino com a música, o clipe inabalável. Evangelizar é preciso. Assista no YouTube Padre Manzotti Oficial.

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0: Opa, agora são 11 horas, 3 minutos. Muito bom dia para você que já está aí na sintonia com a nossa 102.3. É a Rádio do Povo e no ar, a partir de agora, Manhã Regional, é o programa do
1: José Augusto.
0: É, estamos à frente.

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Hoje se comemora Dia do Vampiro. Hoje também é o Dia do Prosecco. Dia também do Canhoto. Hoje se comemora Dia do Economista. Dia do Psiquiatra. Do Encarcerado. Hoje também se comemora Dia do Filé Mignon. Do Neurocientista. São as comemorações para esta data especial. E lembrando também, mais um ano da Associação Brasileira de Psiquiatria. 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

0: São 11:13. Muito bom dia para você que já está aí ligadinho, ligadinha com a nossa 102.3. É a Rádio do Povo trazendo os melhores sucessos e a participação do ouvinte. José Humberto Nespoli, lá de Ourinhos hoje, tá pedindo para ouvir Zezé de Camargo e Luciano, Serafim Seus Filhos, vai para todos lá do Jardim Itamaraty. Para todos os ouvintes, um abraço a vocês aí de Ourinhos. Lá em Jundiaí temos o Carlos Roberto Rodrigues, o Condé, ligadinho com a gente também, a Luciana Santos, pessoal lá na Vila Almeida, em Ribeirão do Pinhal, ligados aí com a nossa programação, um beijão pra você, muito obrigada. Também com a gente, a Ofélia Teixeira, lá na linda cidade de Cambará, ligadinha com a gente. Oi, Fioca, bom dia pra você.
1: Bom dia, Thaís, toca pra mim Romântica, Rio Negro Solimões, manda para Deusana, Neiva Queiroz, Rita de Cássia, Saúde Fininha, Cristina Claudineia, Ailda Caetano, vai pra Zenilda e pra Leila Rodrigues, Xande Jacarezo.
0: Valeu, Fioca. E hoje Fioca teve já visita cedo pra tomar café em casa, né? A Leila já tava cedinho batendo na porta da Fioca pra tomar aquele cafezinho. Só faltou essa daqui, viu, Fioca?
2: Tá aqui, ó. Se

0: senhora, tão feliz. Ô, Sarai, vem, Fioquinha. Satisfazer todos meus amigos pra aí fora, hein? 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Chega aí, vamos, né? Até outro, vamos, né?
1: Chega e ripa, Deusana!
2: Oh, meu Deus! Que beleza!
1: Só ela mesma. Quem mais aqui interagindo com a gente? Bom dia pra você também. Ah, ô Thaís, se possível, anuncia aí o aniversário da Maria Eduarda Baião de Jesus, recebendo os parabéns da sua avó Maria, de todos os familiares, desejando felicidades, muitos anos pra Maria Eduarda Baião de Jesus.
3: Parabéns, parabéns, parabéns pra você.
1: Muitas felicidades hoje e sempre. Por aqui também, já mandando o seu recado, Eroaldo Simeone. Um bom dia pra você, meu amigo. Ligado aí já no seu horário de almoço, sintonizado aqui com a nossa 102.3. Bom dia!
4: Bom dia, Thaís. Bom dia, Rafa. Eu sou a Tereza Gonçalves, que de Joaquim Tava. Eu queria ouvir uma música, Amor Eterno. Eu ofereci para todos vocês da rádio, para todos os tavorenses. Se me atender, muito obrigado.
1: Valeu, já está programada a música que você pediu. E o Jacozinho, hein? Bom dia! Olha lá. Bom dia, Jacozinho. Bom dia, Tereza. Tudo de bom pra você. Ligada com a gente, Tereza Toledo, lá na Fazenda Curitiba, em Jacarezinho. Bom dia, Odete.
5: Bom dia, tô aqui mais uma vez curtindo seu programa. Que legal que você tá aí de novo. Deus que abençoe a quinta-feira sua. E manda uma música pra mim. Pode ser que tiver na programação. Quer mandar pra toda a turminha aí, a Fioca, Deusana, as outras aí que eu não lembro o nome no momento. E pra toda a turminha toda que tá curtindo seu programa. Deus que abençoe você. Tudo de bom, um beijão pra você, Thaís. Fique com Deus e até amanhã. O Débora está falando que eu tinha Jacarezinho.
1: Até amanhã. E aquele beijo no Louro, né? Louro já tá lá de... descansando hoje. Oi, Sandra. Misericórdia. Só assim pra rir sem parar, né, Thaís? E olha, vou falar, hein, Sandra. Tá fácil, não. Um bom dia pra você. Quem mais? Oi, Piccoli.
6: Olá, Thaís. Bom dia. É Piccoli. Convidando a cidade inteira pra lotar o ginásio de esporte sábado agora pra assistir a Platinense Futsal.
1: Opa, pois é, convidar a todos. Daqui a pouquinho o Rafa Regis também chegará por aqui com mais destaques sobre a nossa gloriosa. Bom dia pra você também, Neiva Queiroz.
7: Oi, Thaís, é a Neiva Queiroz, Thaís. Nossa, boa cantora, Deusaninha, hein? Ô, Thaís, vou de carona com a Fioca. Vai pra ela com todo carinho, vai pro Bibico, vai pra Deusana, vai pra todas as meninas que participam aí, que são muitas. E vai pra Eva Reginato, lá de Guapirama, vai pra ela também. E vai pra todos que estão fazendo aniversário hoje, Thaís. Vai pro filho da Marli, da Eva Marli lá, que tá fazendo aniversário, né? Que Deus abençoe ele, dê muita saúde pra ele. Vai pro menino dela, né? Filho da Eva Marli, tá fazendo aniversário hoje. Vai pra ela, pra ele e pra ela com todo carinho. Bom, Thaís,
1: fique com Deus. Valeu, falando nisso, ó, quem chega por aqui, a Eva, bom dia.
8: Oi, Thaís, bom dia. Thaís, toca pra mim, Bruno e Marrone, por um minuto, só pra curtir. Tchau, Deus abençoe.
1: Amém, um abraço e parabéns hoje aí pro filhão, hein, Eva.
3: Parabéns pra você.
1: Muitas felicidades. Bom dia, Marcinho Garçom. Bom dia, Thaís. Manda música aqui no Bairro da Alegria. Hoje pode ser uma gaúcha. Vai pro Quick, parmeirense. Um abraço. Bom dia. Agora são 11h19. 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E agora tem Zezé Di Camargo e Luciano Serafim, seus filhos. 11:20, bom dia!

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0: 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E agora são 11 horas 33 minutos. Aquele bom dia para quem já está aqui interagindo com a gente, mandando o seu recado, fazendo acontecer esta programação. Bom dia.
1: Oi, Thaís. Bom dia. Quem está falando é a Lu. Gostaria de ouvir a música do Daniel para ser feliz. Se você me atendeu, eu agradeço. Ofereço para todo mundo que estiver ouvindo, para vocês da rádio, para minha filha, para meu esposo, para minhas primas, para todos que gostarem da música. Thaís, Deus abençoe.
0: Amém, Lu. Um abração pra você. Quem mais aqui? Bom dia.
2: Bom dia, Thaís. Manda aquela música pra mim, vai dar tudo certo.
0: Opa, já já pra você, Gilmar.
3: Bom dia, Thaís, minha ídola. Eu, Gilmar do Paudaio. Escolhe aí uma boa do João Mineiro Marciano pra nós, hein? Tchau, obrigado.
0: Valeu, já programei a Aline aqui pra você curtir, viu? Um abração. Quem mais aqui? Simone Nalivaico.
4: Bom dia, Thaís. Estou na escuta. Simone Nalivaico de Japira. Coloca o de carona aí numa música, Thaís. Um abraço. Fica com Deus.
0: Um abração, querida. Tudo de bom. E daqui a pouquinho, olha, nos destaques, você vai acompanhar a informação que a chance de El Niño muito forte entre outubro e dezembro chega a 90%, diz a Agência Climática dos Estados Unidos. E olha, a Polícia Federal mirando Nelson Williams em operação contra lavagem de dinheiro de bets. Nelson Williams, ele aqui é aquele advogado que muitas pessoas acompanham ele nas redes sociais, mostrando aquela vida de luxo que ele tem, né, com carros magníficos, né? Carros, a casa, as viagens maravilhosas que ele faz com a família. Mas tá aí, ó. Advogado é um dos 17 alvos da Operação Arena, que investiga um grupo empresarial do Nordeste suspeito de exploração de jogos de azar e de apostas esportivas online. A ação foi autorizada pela Justiça Federal da Paraíba e envolve as empresas PixBet e PixStar. Daqui a pouco a gente traz essas informações.

0: E agora são 11 horas 42 minutos. Para você que tá aí ouvindo a nossa programação, já curtiu sucessos atendendo pedidos, Romântica, Rio Negro e Solimões. Foi atendendo a Fioca, já curtiu também Amor Eterno, Renan e Raí. 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E agora são 11 horas 43 minutos.
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0: Bom, e agora são 11 horas 45 minutos. 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E agora, 11h46. A gente traz agora, gente, as informações que eu fiquei de atualizar você com as notícias em destaque. É a nossa Difusora FM com os melhores sucessos. E lembrando que daqui a pouquinho teremos o Rafa Regis com os principais destaques, falando para você as notícias do esporte. E já já você vai ficar por dentro daquela novela, a novela do Memphis, tá? Já já vocês vão saber o que aconteceu aí por conta dessa, né, saída do Memphis Depay do Corinthians. Então já já essas informações. Mas enquanto isso, a notícia que chega para atualizar você. A Administração Oceânica e Atmosférica dos Estados Unidos, a NOAA, sigla em inglês, atualizou nesta quinta-feira a previsão para o El Niño deste ano e passou a estimar em 90% a chance de o fenômeno atingir uma intensidade muito forte nos próximos meses. No boletim anterior, que foi publicado em 9 de julho, a agência calculava ali 81% a probabilidade de um El Niño muito forte entre outubro e dezembro deste ano. Ainda de acordo com a NOAA, considerando as projeções atuais de temperatura do oceano, há 69% de chance do evento ficar entre os maiores registrados desde 1950. A nova projeção chega em um momento em que o aquecimento das águas do Oceano Pacífico Equatorial continuam aumentando. O índice de temperatura superficial equatorial aumentou durante julho, refletindo um ano, né? Então vamos entender o que significa. O El Niño e a La Niña são as duas fases do mesmo fenômeno climático chamado Enos. El Niño, oscilação sul, e El Niño, que é caracterizado pelo aquecimento maior ou igual a 0,5 graus Celsius das águas do Oceano Pacífico Equatorial. O fenômeno ocorre com frequência a cada 2 a 7 anos, com duração média de 12 meses e gera impacto direto no aumento da temperatura global. A La Niña é o oposto. Ela é um resfriamento dessas mesmas águas com efeitos igualmente significativos, mas em direção contrária, tá? Então esse é o assunto que a gente traz, a informação atualizando você com essa chance agora de 90%, segundo a Agência Climática dos Estados Unidos. E a notícia também: Polícia Federal cumpre novo mandado de busca e apreensão contra o advogado Nelson Williams. A Polícia Federal realiza uma nova operação na casa do advogado. Ele foi alvo no mês passado de uma operação do Fisco Paulista contra fraude no Imposto sobre Circulação de Mercadorias e Serviços, o ICMS, em São Paulo e no Paraná. Os agentes federais cumpriram e estão cumprindo ainda mandado de busca e apreensão na mansão do advogado em São Paulo, em decisão tomada pela Justiça Federal da Paraíba. O mandado faz parte da chamada Operação Arena, que investiga um grupo empresarial do Nordeste suspeito de utilizar estrutura societária e financeira no exterior para ocultar a origem e a destinação de recursos provenientes da exploração de jogos de azar e de apostas esportivas. O principal alvo da operação é a empresa PixBet, da Paraíba. A transação criminosa investigada também envolve a PixStar, empresa fantasma sediada na ilha de Curaçao, no Caribe. A Polícia Federal detectou pagamentos entre as duas empresas e Nelson William é suspeito de ser o operador financeiro do grupo investigado. Segundo a investigação, ele ocultava bens obtidos pelos criminosos de maneira ilegal, segundo a investigação. Para quem não sabe, Nelson Williams é dono de um dos maiores escritórios de advocacia empresarial do Brasil e soma 1.400.000 seguidores em uma rede social, né? Porque as pessoas adoram ver a vida de quem tem dinheiro, né? De quem mostra ali o dia a dia da pessoa, ele levando os filhos para a escola, no carrão, as viagens com a esposa, mostrando ali centenas de segurança, a sua mansão lá em São Paulo, que eu vou falar para você. É a mansão. Mas em setembro do ano passado, ele também havia sido alvo

0: da APD por suposta participação em esquema de fraudes e desvios do INSS. Então, o cara está envolvido em tudo que é para, né, enganar a população, seja lá enganar os idosos no INSS. Então assim é fácil ficar rico, né, Rafa? Assim é muito fácil ficar rico, né, com essa questão aí dos desvios do INSS. Agora também suspeito de ser o operador financeiro das PixBet, PixStar, enfim. Então tá aí, Nelson Williams hoje, mais um mandado aí chegando, né, de busca e apreensão contra o advogado, mas cadê que é boa?
1: Nada, né? Por que será?
0: Por que será? Por que será, Rafa Regis? Aproveitando que você já está por aqui.
1: Caí aqui.
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0: Agora, Rafa, vamos falar da novela. Memphis Depay.
1: Ah, meu Deus do céu, Thaís Silva. Bom dia, novamente bom dia pra você, pra nosso ouvinte. Agora da nossa manhã, quase tarde, regional, agora 11h52. Que novela, né? Tô achando difícil. Mas vou passar do que está acontecendo no Corinthians, né?
0: Vamos lá, saber.
1: A novela Memphis Depay é que pode não ter acabado ainda, né? O presidente do Corinthians, Osmar Stabile. gente, não dá as notícias que... Eu tô rindo de nervoso, tá? Diz que se arrependeu. Tá arrependido da não renovação. Ele está assustado com a reação da torcida, negativa, obviamente, né? Choveu mensagens na rede. Olha, chegou a quase 200 mil comentários aí nas redes sociais do próprio Osmar, nas redes sociais corintianas, somando tudo aí. E ele tá assustado, Thaís. E aí, o que acontece? Aliás, uma notícia, um fato aí. Fresquinho. O Corinthians, um dos patrocínios do Corinthians, Thaís, é a Fatal Fans.
0: sei qual é a campanha.
1: É isso aí mesmo. Isso, aquelas moças lá.
0: Sim,
1: bom,
0: aquelas moças.
1: A Fatal Fans fechou um contrato com o Corinthians de 25 milhões de reais, né? E aí, o que ela tá fazendo? De 22 milhões, para ser mais exato. A Fatal Fans chegou agora lá no Osmar Stabile, ó. Bateu a porta. Ô, presidente, vamos conversar. De 22, vamos colocar 27 milhões e 5 milhões pro Depay. A gente coloca 5 milhões aí para você renovar com o Depay. Aí balançou, mas agora será que o holandês, que tá pé da vida, aceitaria aí?
0: Até porque a grana que ele iria receber com essa rescisão, os atrasados,
1: ele pode pedir até 180 milhões de reais do Corinthians na justiça, que é o que ele provavelmente vai fazer, né? Se não tiver essa reviravolta. Tô achando difícil, mas vai saber. Se tratando de futebol brasileiro, em se tratando de Corinthians, tudo pode acontecer. Mas essa é uma verdade. Osmar Stabile está assustado. Ele está assustado. O velhinho coitado dele, né? Bom, e aí a gente vai atualizando aí o que acontece em relação a essa novela. Novela nenhuma, né? Agora vamos falar de Libertadores da América. E não é novela, não. É coisa concreta mesmo. Resultados de ontem. O Parmeira do nosso amigo Bragança e de tantos outros ouvintes aqui da Difusora, apenas empatou com o Cerro Porteño em casa, hein? 1-1, Palmeiras, que já havia pego o Cerro Porteño na primeira fase, um empate, uma derrota, inclusive, e ontem ficou no empate 1-1, o Flaco Lopes fez 1-0 e depois de uma pichotada, uma coisa maluca ali do Carlos Miguel, que tá errando constantemente com a camisa do Palmeiras, o Cerro empatou 1-1. Cruzeiro e Flamengo fizeram um bom jogo no Mineirão, 1-1, o Cruzeiro fez 1-0, um golaço do Arroyo, e o Flamengo com o Lucas Paquetá com direito a dancinha e tudo, viu? 1-1, placar final, decisão será no Maracanã na semana que vem. Na Sul-Americana, o Red Bull Bragantino perdeu em casa para o Atlético Mineiro 1-0, também válido pelas oitavas de final, jogo de ida. E hoje, dois brasileiros em campo.
0: Quem?
1: Vou começar com o Mirassol. Às 19 horas do interior paulista, Mirassol e LDU. E às 9h30 da noite em Rosário, na Argentina, Rosário Central e Corinthians. Rosário Central é de um cara chamado Di Maria, tem ele ali como principal jogador, joga demais.
0: Jogador da Argentina,
1: né? Isso, ele mesmo. E enfim, o Corinthians vai enfrentar ele e uma fanática torcida que faz uma festa, transforma o gigante de Arroyito num verdadeiro caldeirão. Então essa é a missão do Corinthians, que vai ter, viu, corintiano Pedro Raul no seu centro de ataque.
0: Ô, Rafa, como que é o nome do técnico do Fluminense?
1: O que saiu aí? Zubeldia,
0: né?
1: Sim.
0: Demitido também após esse empate.
1: Exatamente.
0: E aí o Paquetá, você tava falando aí da dancinha dele, ele pode dançar mesmo, né? Que ele é o reforço mais caro hoje também do Flamengo. Tem sustentado essa Libertadores em meio à seca na janela, né?
1: É, exatamente. É caro, menino, viu? Essa dancinha aí não é barata, não.
0: Não é barato,
1: viu?
0: Não, viu?
1: Pra sustentar essa dancinha aí, eu vou falar um negócio pra você. Mas o Paquetá também fez uma boa partida e fez o gol importante.

da equipe do Flamengo. Só pra finalizar da minha parte, Thaís, Copa Sul-Americana, hoje 3 brasileiros em campo. O Vasco da Gama, às 19 horas, pega o Olímpia em São Januário. Os nossos amigos santistas estão um tanto quanto apreensivos. Deve ter Neymar em campo e tem que ter mesmo, né? O Santos pega o Macará do Equador na Vila Belmiro, às 19 horas também. E às 9h30 da noite, no Peru, lá na altitude, Cienciano e Botafogo, às 9h30

0: que é o caso aí do Aston Villa. Foi um jogo legal, bacana de assistir. 2-1 para o PSG da França. E são esses.
1: Isso aí, os destaques. Sim. Neymar virando atração, né? E aí, Macará vive contra o Santos, maior jogo da sua história, né?
0: Com certeza,
1: né? Um time. O pessoal tá lá esperando o Neymar chegar.
0: Isso. É, aí é aquele negócio, até os próprios jogadores tiram foto com o menino Ney, né? Pode ter certeza que vai ter essa cena aí, viu?
1: Tá aí, são os destaques de hoje do esporte com ele, Rafa Regis, muito que entende de tudo.
0: Quase.
1: Pra passar pra vocês. 11:58 por um minuto pra você curtir agora, Bruno e Marrone.

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0: agora 12:05. Ouvinte participando com a gente aqui, Manhã Regional. Bom dia.
1: Bom dia, Thaís. Tudo bom? Aqui é o Paulo que tá falando. Eu queria que você mandasse aquela música do hino do Palmeiras com do campeão mundial. Manda aquele hino pra nós. Ouvir. Alô?
0: Olô.
1: Obrigado.
0: Ô, Paulo, boa tarde aí pra você. Quem mais?
2: Ô, Thaís, ele é Joaquim, tá? Modo modão pra nós aí. Se estão gente chorando pra nós aí, fio de cabelo comprido pra nós aí. Você leva pra galera da batata, lá pro feijão de Onacema. E pra você, se tiver em sintonia da rádio, pra você, fica com Deus, Thaís.
0: Opa, valeu, um abração. A Cris tá ligada com a gente também. Cris, o Sandro, a Cris que tá aí nessa contagem regressiva. Se o doutor Anderson deixar, faltam 7 dias. Eduardo Costa, na nossa EFAP, né, Cris? Sandro da Autoelétrica, um abraço a todos vocês aí agora, 12:06. 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
0: Marcinho Garçom pediu pra curtir aí um sucesso, uma moda gaúcha. Vamos com os quatro Galdérios, Teodoro e Sampaio, 9:00.

Bom, e agora, 12:20, aquele abraço pra você, Isaura Rosolém, lá do Mato Grosso, manda uma música, estamos aqui ouvindo, a Nete também nos mandando aqui, Thaís, abençoada quinta-feira eucarística, se puder divulgar aí a peregrinação do glorioso São José, que esta semana está no consultório essencial e estética do nosso querido doutor Anderson Vieira e da doutora Ellen, os demais funcionários. Então, você já sabe, no consultório essencial e estética ali, próximo a Imaté, aqui em Santo Antônio da Platina, tá lá o glorioso São José nesta peregrinação. Um abraço aí a Nete, a Paulinha, um abraço a todos vocês. E trabalhador que não consegue sacar o FGTS terá novo caminho na justiça, tá? O Tribunal Superior do Trabalho mudou a regra sobre qual justiça deve julgar ações relacionadas ao saque do Fundo de Garantia do Tempo de Serviço FGTS. A partir da nova orientação, o que vai definir o caminho processual é o motivo pelo qual o trabalhador quer retirar o dinheiro do fundo, né? O FGTS é uma reserva financeira do trabalhador. Todo mês, a empresa deposita 8% do salário em uma conta em nome do funcionário. O saque só é permitido em situações previstas em lei, como demissão sem justa causa, aposentadoria e compra da casa própria. Na prática, pedidos relacionados ao fim ou à suspensão do contrato de trabalho, como demissão sem justa causa, rescisão indireta, acordo entre empregado e empregador ou encerramento das atividades da empresa, continuarão sendo analisados pela Justiça do Trabalho. Já situações em que o saque pode ser feito por um motivo que não depende da relação de emprego, como doença grave, aposentadoria, financiamento habitacional ou calamidade pública, deverão ser discutidas na Justiça Comum. A decisão foi tomada durante julgamento de um incidente de recursos repetitivos, mecanismos usados para uniformizar o entendimento dos tribunais sobre questões que se repetem em milhares de processos, tá bom? 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

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Agora, 12:24. 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Com o som de João Mineiro e Marciano Aline, me despeço. Uma ótima tarde para você. Obrigada pela companhia. Fiquem com Deus. Nosso encontro amanhã, a partir das 9, eu e o Rafa com você. Tchau, tchau.

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0: Opa, eu já cheguei por aqui. Até as quatro.
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0: Começou? Vamos nessa? Então muito, muito boa tarde pra você sintonizado, em 102.3 do seu rádio. Eu já cheguei por aqui.
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0: Sou eu, Rafa Regis, RR, eu tô na área a partir de agora com você nas ondas da 102.3 do seu rádio. E com você também. É, você que já deu play aí no nosso aplicativo, já baixou na sua Play Store. Ou você também que acessa o nosso site, difusora.radio.br. Vamos juntos, vamos nessa até as 16h. E assim, sempre com muita alegria, descontração. A partir de agora, também com a sua participação. 43 996484765. Manda aquele beijo. Manda aquele abraço. Fique à vontade aqui no nosso programa. Pra passar uma tarde maravilhosa, de quinta-feira, gente, ó. Cheirinho de final de semana, hoje dia 13 de agosto de 2026. E ó, seguinte, antes de falar dos nossos parceiros e parceiras, já convocando também você que tá ficando mais experiente a compartilhar essa data tão especial. Domingão cai bem ou não cai bem uma feijuca, hein? Fala pra mim, claro que cai, né?

o seguinte, neste programa hoje, quinta-feira, no finalzinho deste programa, eu vou sortear um voucher aqui, ó. Um cupom que te dá direito a uma caprichada feijoada. E nesta ação em prol do Centro Educacional Lar Jesus Adolescente. Você que ganhar esse cupom e vai retirar sua feijoada no Rotary Club, certo? Vai retirar no próximo domingo entre 11h30 da manhã e 2 da tarde. Gente, uma feijoada caprichada demais. Pode ter certeza. Então, nome completo e a cidade, manda ver, já vai participando aqui no nosso WhatsApp. No finalzinho do programa eu sorteio aqui este voucher para você retirar a sua feijuca lá no Rotary, nesta ação em prol do Centro Educacional Lar Jesus Adolescente. Aliás, Lar que faz um trabalho maravilhoso. Beijo a todas as irmãs, abraço a todos lá do Lar Educacional Jesus Adolescente. Faz um trabalho espetacular, todos os professores, enfim, todos os envolvidos aí neste projeto. Meio-dia, mais 38 minutos, e por aqui o nosso programa também vai num oferecimento dos nossos parceiros e parceiras do Molines Supermercados, feito pensando em você. 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Daqui a pouquinho a gente fala mais a respeito. 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O WhatsApp já não para, pipocando as participações. E vamos dar o play pra gente curtir a primeira sequência de sucessos com eles. Mato Grosso e Matias, Tentei Te Esquecer. E a partir de agora à tarde, é sim, a tarde é toda nossa.

Recaídas, Henrique e Juliano, você curtiu nas primeiras do A Tarde é Nossa, que teve também Apaixonado por Você, Ginigeno, não, não vou cantar, Mato Grosso e Matias, Tentei Te Esquecer, agora meio-dia, mais 52 minutos, vamos em frente neste programa que está apenas começando e eu nem ainda comecei a ouvir a sua mensagem, a ler o seu recado e este WhatsApp não para, você tá querendo uma fejuca aí no próximo domingo, final do programa. Tem voucher aqui para você retirar a sua fejuca nesta ação em prol do lar, do Centro Educacional Lar Jesus Adolescente. Uma feijoada deliciosa, hein? Você vai retirar ela lá no Rotary, tá bom? É, lá no Rotary, no domingo entre 11h30 da manhã às 2 da tarde. Ah, mas eu queria também adquirir mais uma e tal. R$50, minha gente. R$50 para você adquirir este voucher, mas aqui... vamos sortear um deles, certo? Então vamos nessa. Lucimara Dias, um abração pra você. Beleza. Uma música

0: Música das Marcianas, olha só. Caprichou, hein, Lucimara? Hoje você caprichou. Hoje não, sempre, né? Mas hoje, em especial, as Marcianas a gente vai relembrar sim, viu, Lucimara? Já na sequência. Antes, eu preciso ouvir meu amigo corintiano Condé. Tá apreensivo hoje, Condé? Oi, Rosário Central e Corinthians. Fala comigo, boa tarde, diretamente de Jundiaí do Sul.
1: Boa tarde, Rafa. É o Condé de Jundiaí do Sul. Rafa, quero ouvir. Passa o Seninho, essa música foi pro Fogo, pro Léo, Samuel Calha, pro Bisona fazendo intérprete socorro e o gerente do mercado lá, o Jeba. Então, boa tarde, Rafa. Tudo de bom. Vai, Corinthians. Já tá de tudo, nossa.
0: Um abraço pra você, Condé. Obrigado pela participação, Edson. Mais um corintiano, fala.
2: Boa tarde, Rafa Regi. Aqui o Ed tá falando na Fala Perpétua Socorro. Gostaria de ouvir a música de Rick Renner, Sem Direção, fez minha esposa Rosa, pros meus pais em Jundiaí do Sul, pro Condé, o Chico Sona em Jundiaí do Sul, pro Eduardo Leiteiro de Ribeirão do Piauí, meu amigo, pro Fabinho e família lá em Abatiá.
0: Boa.
2: Se nos atender, tchau, obrigado.
0: Tchau, obrigado. Um abraço. Obrigado pela participação, Eva Marli. Tem aniversariante da área, hein, Eva?
3: Oi, Rafa. Boa tarde.
0: Boa tarde. Tudo bem? Tudo ótimo.
3: Rafa. Toca pra nós hoje, obrigada a Deus, e ofereço pro meu filho Jorge Roberto, que tá completando 38 anos hoje, recebe os parabéns da esposa Cris, do filho Jorge, da filha Manuela, da filha Bianca, do genro Daniel e do netinho Pietro.
0: Muito bem.
3: E ofereço especialmente o programa pra ele.
0: Pro Jorge.
3: Vai pra Neiva Queiroz também, que deu os parabéns pra ele. Que Deus abençoe muito ela. Tchau, Deus abençoe. E a tarde é toda nossa.
0: Muito bem, Eva Marli, um abraço pra você e para o Jorge, o aniversariante. É claro que ele ganha deste programa. Felicidade, saúde e muita paz pra você, Jorge. Que Deus te abençoe hoje e sempre. Tudo de bom. Um abração pra você também, Eva Marli, e pra toda a família. Valeu, valeu demais. Regina Lopes, aqui de Santo Antônio da Platina, também tá participando. E a Marilu Aparecida de Souza também. Nome completo, fez tudo certinho. Ai, ai. E também tá concorrendo aqui a este voucher desta feijuca. Maravilhosa, hein? Vou falar um negócio. Coisa boa demais, ainda mais no domingão. Marilu Aparecida de Souza, um abraço pra você. Dá tempo de mais uma aqui, não dá? Vamos lá, quem fala?
4: Boa tarde, Rafa Reza. Aqui é a banda de Jundiaí do Sul. Eu gostaria de ouvir a música Chapeludo. E mando pra minha mãe Rosa, pra minha irmã Vera, pra Eva, pra Laís, pra Paty, pra Letícia, pra Marilda, pra Maria Eduarda e pro José Anastácio, lá da fazenda Nossa Senhora de Medeira, e pra Rosa, lá da fazenda Nossa Senhora do Perto Socorro. E vai, Palmeiras.
0: Vai. Não foi. Vai, mas não foi, né? Vai ou não vai esse Palmeiras?
5: Não vai.
0: Um abraço pra você, obrigado pela participação. Deixa ele pescar. As Marcianas, tá aí, Lucimara Dias, aquele abraço. E a tarde, é sim, é toda nossa.

0: André e Andrade, passa do Seninho, você curtiu aqui no A Tarde é Nossa. 1:02, eu faço um break e aí na volta eu volto também com ofertas do Molini Supermercados. 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

exatamente 1:06 e já agradecendo. E agradecerei sempre a sua companhia, a sua participação aqui no nosso programa, aqui no A Tarde. A nossa sou eu, RR, na área. Agora 1:06. Galera que tá aí participando, mandando nome completo e a cidade, tá valendo hoje. Hoje eu vou fazer o sorteio desse voucher que dá direito a uma fejuca, hein? Deliciosa, no próximo domingo. Neste projeto, nesta ação em prol do Centro Educacional Lar Jesus Adolescente. Finalzinho do programa. Porque agora eu quero falar pra você. 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

0: 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Estamos sempre preparados. 1:09, voltando para o nosso WhatsApp, a participação da galera. O Hélio Renato Vieira de Souza já está participando também no nosso sorteio. Quem? Gabriel, fala. Então fala, Gabriel, boa tarde.
1: Boa tarde, Rafa Regis.
0: Beleza?
1: Estamos aqui na obra aqui. Tá eu, o Kim e o Kevin, Popo Guloso. Manda uma música pra nós aí, do Rio Negro Salimões, e Rio Negro Salimões, ninguém faz igual eu.
0: Ah, esses apelidos, ó, uma beleza. Um abraço pra você e pra todos aí, viu? Inclusive pra esse. Esse que você falou aí. A Janice Aparecida Figueiredo, lá do Pau D'Alho, um abraço pra você. Tá colocando o nome no sorteio também, né, ô Janice? Obrigado pela mensagem. Corinthians. Ai, corintiano Celso, fala comigo, Celso.
2: Ô, Rafa, boa
0: tudo
2: tarde.
0: Tudo bem,
2: Rafa,
0: Celso?
2: Celso, Rafa, manda pra mim aí aquela música do milionário José Rico do Mundo, Nada Se Leva. Vou mandar aí pra você, mandar pro meu patrão Juninho Puiguis, pra minha esposa lá em casa, pra todos que gostar da música. Alegria. E que você tenha uma ótima tarde de quinta com bastante
0: valeu.
2: Calor. Aqui na Andirá tá cozinhando.
0: Cara, que meu coisa céu, maluca, né? Mais.
2: E lá vai Corinthians com calor e tudo, né?
0: É isso, é. Hoje tem, né? Hoje tem. Tem que mandar. Claro que eu tenho que mandar aqui. Um abraço pra você, viu? Obrigado pela participação, Celso. Rapaz, aí eu fui atualizar aqui a temperatura. 30? Batemos 30 graus hoje. Neste momento, na verdade, aqui em Santo Antônio da Platina. Que beleza, hein? Um abraço pra você, Celso. Vai, Corinthians! E a Celina Alves, de Lima, Quatiguá, Paraná, também está com a gente participando.
3: Boa tarde, Rafa.
0: Boa tudo tarde, bom, tudo bem? Querido? Tudo certo?
3: Gostaria de ouvir a música O Fruto do Nosso Amor, do Amado Batista.
0: Perfeitamente.
3: Essa eu ofereço às minhas amigas Claudete, Fatinha e a Cida. E a vocês também. Eu gostaria de participar da feijoada.
0: Muito bem.
3: O meu nome vai abaixo, o meu nome completo vai abaixo na mensagem.
0: Perfeito, Celina.
3: Também desejo para todos vocês uma boa tarde e que fiquem todos com Deus. É a Celina de Quatiguá.
0: Obrigado, Celina. Isso aí, muito bem, assinou perfeitamente este recado. Um abraço, Celina. Obrigado pela participação. Lá em Japira está ela, a corintiana também, Simone Nalevaico, pedindo sucesso. Foi Deus, Edson e Hudson, e a tarde é toda nossa. Mandando aquele sonoro, vai. Abraço pra você aí. Ô, Simone, um abração. Obrigado pela participação, obrigado pela mensagem. 1:12, tá chegando mais sucesso pra você com Rick Renner, Sem Direção.

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10: E agora com sucesso, eles, Rio Negro e Solimões, Nando Moreno e o Chapeludo. Agora 1:21.

0: Valeu demais, meu lindo.
1: Tá vendo? Vai participando, vai pedindo seu sucesso aí. 43996484765 é o nosso WhatsApp. Tem mais aniversários na área, né, vovó Coruja?
2: Bom dia, Thaís. Bom dia, Rafa.
1: Ah, pode ser também.
2: E hoje tem de novo. Hoje é da minha caçulinha, do meu neném, que não é mais neném, não já é. É uma mulher.
1: Verdade.
2: Da Quênia, completando seus 27 anos hoje, Thaís.
1: Muito bem.
2: Manda os parabéns pra ela aí.
1: Beleza, pra Quênia, claro que ela ganha deste programa também, claro. Quênia, felicidade, saúde e muita paz, que Deus te abençoe hoje e sempre. Um abraço aí, vovó Coruja, um abraço pra você, pra toda a família, mas hoje em especial para a Quênia, que está ficando mais experiente. Valeu, valeu demais. Deixa eu ver quem mais tá chegando por aqui, o WhatsApp, vamos lá, deixa eu mandar um abraço pro Júnior Martins aqui de Santo Antônio da Platina, tá querendo ganhar esse voucher que dá direito a essa feijuca deliciosa. Próximo domingo, hein, minha gente? Quem mais? Quem mais tá soltando a voz por aqui?

0: Fala, Jorjão! Fala diretamente do Barzão do Vilão! Solta sua voz, vai, Jorjão, fala!
1: Boa tarde, pai, aqui é do Barzão Jorge, Barzão do Vilão. Manda uma música pra nós aí, do outro lado da cidade. Manda essa música oferecendo pra todos meus clientes, manda pros meus filhos. E manda pros meus amores. Manda essa música lá pro o cara quebrado tá lá na chácara do Banana. Lá.
0: Cara
1: manda
0: quebrado.
1: Lá pro Zé Pião também.
0: Ah.
1: E ele pode esquecer do Toninho da Leopardo, meu. Toninho, meu amigo, tá lá te ouvindo também lá.
0: Muito
1: é do
0: bem.
1: São Jorge, o Barzão do Vilão.
0: Vai, Corinthians, abraço pra vocês. Sobe o som, sobe o som.

0: chega, fica dando muita moral, não. Um abraço aí, Jorjão, pra todos do Barzão do Vilão, obrigado pela mensagem. Quem mais aqui chegando, Júnior? Eu falei, a Eva Marli falou... Ah, tá, a Eva Marli falou que segunda tem mais aniversariantes. É isso, Eva? Então tá bom, não esquece de compartilhar com a gente. Oi, vou ter que voltar pro Barzão lá, vou ter que voltar. Saciloto, fala!
1: Boa tarde, Rafa, tudo bem? Aqui é o Saciloto. Gostaria de ouvir a música Reino Encantado. Foi com um amigo Jorjão aqui do bar, o G do Vilão, o meu amigo Edilson lá da JP.
0: Pois não?
1: Sou João da Vila 7.
0: Certo.
1: Meu amigo Zico, Claudinho, o Toninho da Sanepar.
0: Tá mandado.
1: E pra todos que gostaram da música. E tamo junto, misturado. Tchau, obrigado.
0: Um abraço. Saída pra você. Boa, Saciloto, um abraço. Obrigado pela participação, obrigado pela mensagem. Inês Fusco, um abraço pra você também. Oh, meu Deus do céu, Inês. Tô mandando um abraço pra uma pessoa lá de Quatiguá. Um abraço também aqui pra Aparecida de Siqueira. Valeu, Aparecida, tá indo na carona aqui das músicas da nossa programação. A Marta de Assis, Jardim São João, tá colocando o nome aqui também pra, pra concorrer, né, a esta feijoada do próximo domingão, né, Maria? Ô, Marta, obrigado pela participação, obrigado pela mensagem. Do mundo nada se leva. Milionário José Rico, agora 1h28.

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0: 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Facebook e Instagram, para você também curtir, compartilhar, espalhar por aí, certo? 1h35, agora eu preciso é compartilhar também com você ofertas. 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
0: E do Molini Supermercados, para sua participação aqui no nosso WhatsApp, deixa eu mandar um abraço aqui para ela, a Valquíria de Fátima Camargo dos Santos, já está colocando o nome aqui para participar do sorteio desta feijuca.

0: já tá pedindo a música Página de Amigos, de Chitãozinho Chororó, né, Valquíria? Um abraço pra você. Júlio César Bueno tá lá em São Manuel, estado de São Paulo. E a Carla, um abraço pra você, Carla, boa tarde.
1: Boa tarde, Rafa, aqui é a Carla do Coelho. Rafa, toca a música de Jorge Matheus pra mim, me ajuda, Deus. Eu queria que me assistisse
0: aqui, Yara, Isadora, Ian, João, Vitor, Eugênio, Antônio, Eduardo, Isaac. E
1: pra você da rádio também, Rafa. Um ótimo dia pra
0: você. Muito bem, Carla, no e-mail ao caos aí eu consegui entender. Eu vou ver se eu tenho essa que você pediu, tá bom? Um abraço pra você, obrigado pela participação. A Maria França também tá com a gente, né, Maria? Boa tarde.
2: Boa tarde, Rafa, tudo bem?
0: Tudo ótimo.
2: Toca pra mim, desisto. Felicei pra você, todos, todos ouvindo, meus clientes, minhas vizinhas, Elisa, Sandra, Nath, Cesário, Moreno, minha filha Vilma, André, meu filho Bruno. Se você me atendeu, agradeço, Rafa, se der algum sorteio, põe meu nome.
0: Maravilha.
2: Deixa
0: comigo,
2: tarde,
0: Maria França.
2: Quinta-feira para você. Que Deus abençoe você, tua família e toda a nossa família.
0: Um abraço para você. Já está concorrendo também. Você está chegando agora. Finalzinho do programa, sortearei este voucher que vai dar direito a uma feijuca deliciosa, hein? Você vai retirar no próximo domingo, das 11h30 da manhã às 14 horas, lá no Rotary Club, aqui de Santo Antônio, tá bom? E se você quer adquirir também, até para você. Ajudar, né? É um dinheiro que vai ser revertido todo em prol ao Centro Educacional Lar Jesus Adolescente. R$50 essa feijuca, mas gente, é a feijuca, viu? É a feijoada. Tá bom? Então aqui tem esse voucher, você vai faturar aqui do nosso programa. O fruto do nosso amor, Amado Batista, bora curtir agora 1h39.

0: Guilherme Santiago com Zezé de Camargo e Luciano do outro lado da cidade. Você curtiu aqui na Tarde é Nossa. Exatamente 1h49. Deixa eu aproveitar. Quando eu falo assim, Guilherme Santiago, eu já tenho que mandar também oferecer aqui da nossa programação esse sucesso para os nossos amigos lá da ES de Paula, Agência de Vendas de Passagens. Eu quero mandar abraço para essa que quase não é fã de Guilherme Santiago, minha amiga Helenice, meu grande amigo Adilson, o Geraldo, Lucas e o Wellington. Um abraço a todos vocês aí na ES de Paula, Agência de Vendas de Passagens, certo? 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
0: 1h51, antes de mais alguns sucessos aqui da nossa programação, galera que tá colocando o nome completo e a cidade, tá concorrendo ao voucher com direito a uma feijuca no próximo domingo, que você vai retirar lá no Rotary Club, aqui de Santo Antônio da Platina. Eu quero aproveitar e ouvir a voz dela. Fala, Maria.
3: De Rafa.
0: Boa tarde.
3: Rafa, sou a Maria, que da Serra Pelada.
0: Diga.
3: Toca Roberto Miranda, Coração Bandido, pra mim, Rafa. Se você for tocar, eu agradeço. Eu agradeço para os filhos, netos, bisnetos, para minhas irmãs. Pra todo mundo tá ouvindo e pra você, Rafa. Tchau, fica com Deus.
0: Um abraço,
3: Deus,
0: Maria. Amém. Sempre, sempre. Eu vou mandar isso com a Marília Mendonça, a Maia de Maraíza, pode ser? Um abraço para você, obrigado pela participação. A Zilda Felizardo quer ser a Felizarda e faturar esse voucher dessa feijuca maravilhosa. Ela que é aqui de Santo Antônio da Platina. E o corintiano GG do Vilão também solta a voz por aqui. Vai, Olá, fala.
4: Parceiro Rafa Regis, boa tarde,
0: Rafa.
4: Boa tarde, aqui é o GG. Marques, o GG do Vilão. É, Rafa, você viu o goleiro do Palmeiras ontem, né? Rafa, tem aquele ditado é verdadeiro mesmo, hein? Praga de ex pega, hein? A praga do ex no Corinthians pegou e pegou feio, hein? O homem faleceu.
0: Ai, Jesus amado.
4: Ô, Rafa, manda música pra nós, hein? Corpo e alma, com o milionário Zé Rico, manda pra todos os aniversariantes do dia, pra todos os nossos amigos e parceiros platinenses.

0: e para todos os nossos amigos e parceiros aqui do Vilão. Grande abraço do Gênio do Marques, grande abraço do Gênio do Vilão.
1: Beleza.
0: E hoje tem, né, Rafa? Corinthians. Pra cima dele, Timão. E a novela do Mendes, né? Parece uma novela mexicana que não tem fim.
1: Pois é, tá difícil, hein? Tá difícil, meu amigo GG do Vila. Um abraço pra você. Vai, Corinthians. E um abraço pra Luzinete Marques da Silva também, que já tá participando aí do nosso sorteio. Assim como a Lucélia Duarte também aqui de Santo Antônio da Platina. Fechando esta rodada com a Santista, Neiva do Céu. Neiva Queiroz fala.
2: Boa tarde, Rafa.
1: Tudo bem, Neiva?
2: Toca a música do Christian Hansen.
1: Qual?
2: Charlie. Vai pra todo o aniversariante do dia. E vai pro Bilis, vai pra Deusana, Fioca, Rita de Cássia, Eva Maria, Eva Reginato. E vai pra todo mundo lá de Guapirama.
1: Muito bem.
2: E pro aniversário, e pro menino da Eva Marli, que tá fazendo aniversário hoje. Que Deus abençoe muito ele, a vida dele, a família dele. Que Nossa Senhora Aparecida cubra ele com o manto sagrado. Vai pra todos que estiverem fazendo aniversário hoje, Rafa. Um abraço. E pro nossos vovô lá do Asilo São Francisco de Assis. Um abraço, Rafa. Fica com Deus.
1: Abraço pra você, Neiva Queiroz. Eu ia adicionar aqui a mensagem da Deusana, porém, uma, duas, três, quatro, cinco vezes ela apagou. Aí depois não reclama quando demora pra atender. É, Deusana, muito bem. 1h54, vamos curtir sucesso por aqui. Vamos curtir Meu Reino Encantado, Daniel, José Camilo,

0: Desisto! Sucesso com Amado Batista, que você curtiu aqui do A Tarde é Nossa. Exatamente 2 horas, opa, mais 5 minutos. O tempo passa, o tempo voa e eu preciso fazer um intervalinho. E volto daqui a pouquinho e volto falando também, porque hoje é dia de live na Ouricar Chevrolet. Já já mais detalhes.
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0: De volta, exatamente 2:10. Agradecendo sempre a sua companhia, a sua participação também aqui no nosso WhatsApp. Já que eu volto para ouvir aqui o seu recado, é você também apresentando comigo aqui o A Tarde é Nossa e mandando o nome completo e a cidade, concorrendo a este voucher aqui que dá direito a uma feijoada deliciosa no próximo domingo. Você retirando, hein, lá no Rotary Club aqui de Santo Antônio da Platina, nesta ação em prol do Centro Educacional Lar Jesus Adolescente. Nome completo e a cidade, é só isso que preciso para que no finalzinho do programa realizarmos a este sorteio. E quem sabe o sortudo, a sortuda vai degustar essa feijuca maravilhosa para retirar no próximo domingo, dia 16, das 11h30 da manhã às 14h lá no Rotary Club, certo? Rafa, eu quero adquirir, eu quero colaborar também neste projeto, nesta ação. R$50, minha gente, R$50. 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
1: Alô, alô, Kelly. Alô, Ribeirão do Pinhal. Kelly, fala comigo. Boa tarde.
2: Boa tarde, Rafa. Tudo bem? Gostaria de ouvir a música Novo Sozinho. Tenha uma boa tarde.
1: Pra você também. Quem mais? Quem mais? Quem mais?
3: Ô, Rafa Reis.
1: Oi.
3: Estamos aqui na obra aqui. Eu queria mandar uma música pra um amigo meu aí. A música do Pitoco. Ele é o...

0: Piel lá da Frei Henrique lá, famoso peida leite.
1: Aí ó, tá vendo? Por isso, aí ó, as brechas que os caras dão também. Eu vou falar um negócio, viu? Quem mais?
2: Rafa, tudo bem? Aqui é Inês Mendes, Santo Antônio da Platina. Toca uma música aí do...
1: Ai, meu Deus.
2: Eduardo Costa, qualquer uma deles. E coloque eu no sorteio, tá bom?
1: Tá certo.
2: Ofereço pro meu cunhado, que está fazendo aniversário hoje, o Anderson Benedetti.
1: Anderson Benedetti ficando.
2: Meu original. Um abraço.
1: Ah, muito bem, Anderson Benedetti, claro que você ganha deste programa. Felicidade, saúde e muita paz, que Deus o abençoe hoje e sempre. E muito obrigado, viu, Inês, por compartilhar com a gente esta data sempre tão especial. Ah, tem hora que dá vontade de mandar mesmo, ó. Vai pra NASA, Patrícia e Manuela, pra gente curtir.

0: você curtiu com o milionário José Rico? É, ele, GG do Vilão, foi quem pediu e nós curtimos aqui no nosso... no nosso programa. Ai, ai, agora 2:24, esse WhatsApp vem abaixo, às vezes, assim, que eu vou falar um negócio, viu? Deixa pra lá, deixa pra lá. 2:24, você vai participando e mandando o seu recado, o nome completo é a cidade, tem voucher valendo uma feijuca pro próximo domingão pra você retirar no Rotary Club aqui de Santo Antônio da Platina. E agora eu quero passear nestas duas lojas lindas aqui da nossa cidade, começando...
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0: 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Vamos lá, vamos em frente. Deixa eu mandar aqui beijos e abraços, galera que tá com a gente curtindo aqui o nosso programa. Lá pra baixo, isso. Quem mandou aqui, oi Rafa, tudo bem? Marli, é você, Marli? Tudo bem, tudo certo, tudo tranquilo. Obrigado pela participação. Dejair, fala comigo, Dejair. Boa tarde. Boa
2: tarde, Rafa. Aqui é o Dejair de Santa Amélia.
0: Santa Amélia tá na área.
2: Tô ligando aí pra pedir a gostosona, Coteador e Sampaio. Faz um favor, toca pra mim essa música. Ofereço a vocês da rádio, os ouvintes. Meu cunhado, Tinta, o Tita lá em Andirá. Se tocar, muito obrigado. Tchau, tenha uma boa tarde.
0: Um abraço pra você, obrigado. E um abraço pro Tita também, que tá ligado com a gente. Quem mais?
3: Fala aí, corintiano Rafa Regis.
0: Fala, Freitas.
3: De Assis.
0: Diga-me.
3: É, hoje eu não consegui chatear nem você, nem a Thaís aí na, do outro lado.
0: O que, né? Que aconteceu? Acordou tarde?
3: Mas estou passando agora, que eu não esqueço de vocês, tá bom?
0: Isso é bom, isso é bom.
3: Dê condições aí, manda qualquer uma aí do Henrique Juliano.
0: Boa.
3: Beleza? Feliz quinta-feira aí pra você, pra todos os ouvintes da Difusora FM.
0: Maravilha.
3: Abraço, meu querido corintiano.
0: Um abraço pra você também, Freitas. Obrigado pela participação, obrigado pela mensagem, viu? Palmeirense. Esqueceu o Vai Corinthians, o quê? Que isso? Aqui, não, aqui eu corrijo, viu? Palmeiras. Abraço, Freitas. Fioca, fala.
4: Boa tarde, Rafa.
0: Boa tarde, Fioca.
4: Toca pra mim, Gustavo Lima, vagabundo. Manda para Deusana, Rita de Cássia, Nina Hortense, Marcos Eli, Catiane, Viviane, Lidilene, Zenilda, Fátima de Coatiguá, Eva Reginato, Marley, Raimunda, Nair, Xande, Jacarezinho, Hilda Caetano, Leandra, Bete e vai para Lino Cabral.
0: Muito bem, tá certo, tá mandado aí, Fioca. Obrigado pela participação. Agora eu atendo a Neiva Queiroz, que pediu essa linda, hein? Charlie, Christian Ralph, 2:30.

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participando, você mandando o seu recado, você que tá aí, o pessoal que já tá, olha, comprovando. Curtindo também o nosso Instagram, o nosso Facebook, legal, gostei aqui, viu, Valéria, obrigado. Deu até um print na tela, pra comprovar mesmo, gostei, é isso. Faça que nem a Valéria, facebook.com/difusora102 e o arroba difusorafm102.3 no Instagram. Fique por dentro de tudo e não esqueça também, viu, Valéria? Você já deve estar, você é esperta, né? Você foi rápida no gatilho, já deve estar inscrita também no nosso canal Difusora Platinense. Desta forma, para não ter erro, certo? E o meu recado vai para você também não cometer nenhum erro, viu, meu amigo, minha amiga empresária? 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

Deixa eu mandar um abraço aqui pro Rogério, lá na Vila Guarani. Alô, alô, Pinhalão, um grande abraço a você, Rogério, obrigado. Sintonizado sempre aqui com a gente. Meu amigo Enio Inácio. Enio, um abração pra você também. Há quanto tempo não lhe via por aqui, que beleza. Quem mais? Não colocou o nome aqui ou colocou? Deixa eu ver, colocou sim. Pedindo um sucesso com o milionário José Rico e mandando um abraço aqui pro Toninho, Valdeci, o Sérgio também, galera que tá na escuta aqui do nosso programa. Valeu, valeu, valeu. Atenção! Ah,

Tá aí, tá mandado o recado, viu? Interessante, importante. Ai, ai, ai, ai, ai, ai. Jaime Campos Soares, Santo Antônio da Platina, pedindo o milagre da flecha que eu mando já já pra você. Porque lá em Ribeirão do Pinhal, ela tá esperando a Kelly. Gustavo Mioto e Murilo Ruf, novo sozinho. Agora 2h43.

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51 minutos, eu estou de volta aqui com a Tarde é Nossa. Ó, daqui a pouquinho tem o nosso momento informativo. E aí, no último bloco, antes de falar tchau pra essa galera maravilhosa, eu faço o sorteio desse voucher aí valendo, hein? Essa fejuca, essa feijoada maravilhosa pra você retirar. Você vai retirar no próximo domingo, entre 11h30 da manhã e 2 da tarde, lá no Rotary Club, tá bom? Próximo domingo, dia 16. Mas se você quiser adquirir também, né? Aqui, né, no nosso programa, você vai ganhar uma fejuca. Você vai ganhar esse voucher, vai retirar a fejuca. Mas se você quiser adquirir até pra colaborar aí com o Centro Educacional Lar Jesus Adolescente, R$50. Vale a pena. Não só pela fejuca, obviamente deliciosa, mas é claro que você vai ajudar este super projeto. Este projeto que nós temos aqui em Santo Antônio da Platina, este Centro Educacional Lar Jesus Adolescente. Beleza? Vai mandando aí nome completo e a cidade. 2h52, eu tenho mais um recado para você, diretamente de Paraná Assessoria, Paranabanco. 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

0: 6:01, estamos de volta. Você curtiu o sucesso por aqui. Daqui a pouquinho tem mais, viu, galera? Daqui a pouquinho tem mais, tem sorteio, tem muita coisa boa no nosso programa. E falando em coisa boa, estamos recebendo visita aqui na 102.3 do seu rádio. Maior prazer do mundo, olha. Você sabe que aqui é prestação de serviço, tradicionalmente, na nossa Difusora FM. Mas hoje eu quero aqui dar as boas-vindas, minha amiga corintiana de coração, Angelita, seja muito bem-vinda aqui ao A Tarde é Nossa. E ela que vem divulgar uma campanha muito nobre, né, Angelita? Boa tarde pra você.
1: Boa tarde, obrigada pelo convite. Um prazer estar aqui de novo.
0: É verdade, né? Verdade.
1: Faz tempo.
0: Tava devendo essa visita aqui pra gente. Uhum. Angelita veio divulgar a campanha, uma campanha que a gente sempre fala a respeito de doação de sangue, tá, minha gente? Mas essa campanha, eu especialmente estou aqui me sentindo um privilegiado de poder também divulgar com ela a campanha de doação de sangue, sangue corintiano, né, Angelita?
1: Sangue
0: é isso?
1: Sangue corintiano.
0: Fala um pouquinho mais pra gente.
1: Mas lembrando que o sangue não tem torcida.
0: Exatamente.
1: Não tem torcida. Então,
0: pra todo mundo, né? É pra todo mundo.
1: Pra todo mundo. Essa campanha, assim, eu já vim com ela, assim, desde 2019.
0: Legal.
1: E agora deu certo da gente fazer. Ela ficou Sangue Corintiano em Pau Sul, porque é onde eu resido hoje.
0: Sim.
1: Então ficou como sede.
0: Certo.
1: Mas as nossas campanhas serão em Ourinhos e Jacarezinho.
0: Ah, bacana, legal. Até pra gente aproveitar, Angelita, eu já quero até acompanhar com você aqui, pra passar as datas, até porque tá acontecendo em Pau Sul já, né?
1: Isso.
0: Já estamos, aliás, amanhã,
1: não,
0: né?
1: Amanhã
0: dia 13.
1: Em Ourinhos.
0: Amanhã em Ourinhos.
1: Amanhã em Ourinhos.
0: Certo. Também pertinho. Amanhã, dia 15 também. É isso?
1: 14 e 15 em Ourinhos.
0: Legal.
1: E 27 e 28 em Jacarezinho.
0: Jacarezinho, maravilha. Isso. Eu tava até conversando com a Angelita, já tive a oportunidade de ser um doador de sangue lá em Jacarezinho, um atendimento também maravilhoso, mas também eles vão abraçar aí junto com Ourinhos e agora Jacarezinho também, essa campanha Sangue Corintiano, mas como a Angelita bem disse, não tem essa, lógico que a gente puxa aqui, né, gente? Eu sou um corintiano, mas não tem essa de time, não, é uma campanha realmente que vale para todos os torcedores, até porque doar sangue, a gente sempre fala aqui, né? É salvar vidas, né, Angelita?
1: Sim, e uma bolsa de sangue salva 4 vidas.
0: Olha isso, que maravilha,
1: então,
0: né?
1: Exatamente. Então, assim, eu peço, quem puder, tiver um tempinho, pessoal de Ourinhos, né? Sul do estado de São Paulo.
0: Sim, exatamente.
1: Que é amanhã e sábado.
0: Boa.
1: E fim do mês, que vai ser aqui em Jacarezinho. Quem tiver um tempinho, corre ali fazer sua doação, fazer o bem.
0: Com certeza. Ó, então amanhã, 14 e 15, em Ourinhos. Eu tô aqui com os horários, você confere aí comigo. Amanhã, sexta-feira, das 7 da manhã às 17 horas.

0: Né?
1: Isso.
0: Banco de Sangue de Ourinhos, no sábado, das 7 às 9 horas da manhã.
1: Isso, beleza? Às 7 às 9 você vai lá e retira a senha.
0: Ah, tá, tem a senha.
1: Aí retirou a senha, aí fica até a última senha.
0: Ah, bacana, legal. Aí em Jacarezinho, então, só pra gente, você tem uns horários aí, né? A gente tava passando? Passa assim pra gente. A gente vai divulgar, Jacarezinho ainda tem mais uns dias, mas nos dias 27 e 28, uma quinta e uma sexta-feira,
1: isso,
0: né?
1: Isso, Jacarezinho na quinta-feira, dia 27, das 8h30 às 11h30 e da 1h30 às 17h.
0: Na maravilha.
1: Quinta. Uhum. Na sexta-feira, das 8h30 às 11h.
0: Beleza. Então, só mais o período da manhã na sexta-feira, mas dá tempo. Vai tranquilo. E sempre tem aquela bolachinha, aquele lanchinho
1: tem,
0: também, né?
1: Tem, pro pessoal. Tem um lanchinho.
0: Isso.
1: Vai ter alguma outra coisinha também. Então, mas vai lá pra conferir.
0: Que maravilha. E aqui a gente vai continuar divulgando, viu? Angelita, legal demais. Se tiver mais alguma informação, pode passar à vontade. Portas sempre abertas aqui. Venha sempre tomar um cafezinho, mas dessa vez trazendo essa atitude nobre, né? Essa campanha nobre aí pra gente.
1: Obrigada. Se alguém tiver alguma dúvida, tem meu celular.
0: Ah, tem também?
1: Tem, no já... folder.
0: Certo.
1: Só manda um WhatsApp ali que eu já respondo, tiro as dúvidas e...
0: Legal demais. Bora, Eduardo.
1: Vai, Corinthians.
0: E vai, Corinthians. E hoje vai ser quanto? Me dá um palpite bacana e vai pra eu sair daqui animado, porque as notícias não estão nada boas, Angelita. Pelo amor de Deus. E o jogo é na Argentina.
1: Vamos
0: isso que
1: de
0: é o pior.
1: 2-0.
0: Olha,
1: 2-0.
0: É né? Aí, gostei. Pronto, já me animou, já tô mais tranquilo. Vou até aproveitar pra assistir com mais vontade a partida hoje, porque realmente as coisas não estavam tão boas pro nosso lado.
1: Não,
0: né?
1: Não. Vamos na campanha do sangue,
0: isso,
1: eu acho que tá melhor.
0: Exatamente. Tá melhor. Abraça a causa aí, gente, todo mundo. E bora lá salvar vidas também. Angelita, obrigado, isso, viu? Um abraço para você aí, todo mundo envolvido nessa campanha. Como eu disse, portas sempre abertas.
1: Eu que agradeço pelo espaço e espero todo mundo, principalmente amanhã e sábado. Boa. Lá em Ourinhos.
0: Ourinhos, gente.
1: Aqui depois é a gente volta para falar de novo do Jacarezinho.
0: Então, beleza, já fecha essa agenda aí com a gente novamente, 27 e 28 em Jacarezinho, mas antes você volta.
1: Volto.
0: Pra gente reforçar, certo?
1: Volto,
0: combinado?
1: Obrigada.
0: Tá bom, Angelita, valeu demais. Agora 3h06.
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0: Muito bem, Aline Cabral, um abraço pra você. Aline soltou a voz por aqui, né, Aline? Boa tarde.
1: Boa tarde, Rafa.
0: Tudo bem, Aline?
1: Aline Cabral.
0: Que beleza.
1: Rafa, quero te pedir uma música. Te amo tanto que nem sei.
0: Aí.
1: Você sabe a música que é, né, meu
0: Opa.
1: Primo? E quero oferecer pro meu amor da minha vida. E ofereço também pros meus filhos, pra Camille, Isabel e Leonardo.
0: Beleza.
1: Meus netos. A Via Lili.

0: A minha amiga Lola Pafioca, querida, minha corajosa, perigosa, a minha prima Deusana, pra minha irmã Loreni, meu cunhado Naldinho, o Canecão, as minhas sobrinhas, a Zuniane, Ana Júlia, a Evelyn.
1: Maravilha!
0: E
1: Aline!
0: Vai pro Pablo, pro Lucas, pra Emily. E obrigado por me atender.
1: Obrigado, eu que agradeço, Aline Cabral. Obrigado pela participação. Jaime Campos Soares também tá com a gente. Eu até já li a sua mensagem, na sequência eu mando uma aí do Moacir Franco, Milagre da Flecha, tá bom? A Gislaine Aparecida Gomes também está participando aqui do nosso sorteio, da nossa feijoada. Quem mais? Quem mais? Quem mais? Quem mais?
2: Boa tarde, Rafa Reis, tudo bem?
1: Tudo.
2: O cara tá aí de Alexandre, Laço Aberto, beleza?
1: Beleza, Silvana, um abração para você. A outra Silvana, Silvana Moreira Generoso, a filha Anne Maria Moreira Generoso também estão participando do nosso sorteio. Agora 3:15. 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

Dori Sampaio, gostosona. Você curtiu aqui numa tarde é nós, exatamente às 3 horas mais 24 minutos. Antes de mais algumas participações, vamos falar sério, vamos mandar aquele recado diretamente da Funerária Santo Antônio. 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

0: 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Agora 3:25. Deixa eu ver quem mais está soltando a voz por aqui, quem mais está curtindo o nosso programa. Ah, ele soltou a voz hoje.
1: Olá, Rafael. Tô precisando te ouvir, mano. Pra ser feliz de Daniel.
0: Certo. Olha
1: pro meu irmão que tá aqui, o Messias Marcelo Salles.
0: Pra quem mais?
1: Geralta Rezende.
0: Pra quem mais?
1: Vamos lá.
0: Acho que não, né? Acho que esqueceu. A
1: Lucilene Maria Salles.
0: Tá, esqueceu.
1: Lucimara.
0: Tá.
1: Marcelino Salles.
0: Muito bem.
1: Pra você, meu querido.
0: E fechou, então. Thaís. Tô te sentindo melhor.
1: Pra você, Rafa.
0: A sua energia.
1: Deus abençoe. Tô meio atrapalhado porque eu tava usando tarde epox. Ai, falou a tinta desgramada.
0: Meu Deus do céu. Cuidado aí.
1: Me recompõe.
0: Isso, muito bem.
1: Deus abençoe, tá? Manda pra Cristiane também.
0: Ah, mas tava indo tão bem.
1: Pra minha neta Ana Laura, tá?
0: Então tá
1: beijo
0: bom.
1: Beijo coração.
0: Pra você Coisinho também, cara.
1: Pro marido.
0: Olha, até o som tá melhor,
1: Coisinho, viu, cara? O Moreno.
0: Ah.
1: Pra Benedito.
0: Certo.
1: Pra marido também. Polaco da Borracharia.
0: Deus te abençoe. Bem.
1: Beijo coração. Boa tarde e boa sorte.
0: Muito obrigado, Academia. Um abraço pra você. Obrigado pela participação. Margarete Gomes da Silva, Michele Gomes da Silva também estão participando do sorteio aqui do voucher dessa feijuca aqui. Mais alguns minutinhos, eu já faço o sorteio. Quem mais tá com a gente aqui, hein? Aristeu, fala comigo, Aristeu, boa tarde.
2: Bom dia, Juninho, graças.
0: É, 6:30 da manhã, realmente, tá certo, viu, Aristeu? Você fez certo. Agora à tarde.
2: Boa tarde, Rafa.
0: Boa tarde.
2: Fala pra nós aí, Henrique Rene, filha, fez minha filha Ziara em San Antônio, tá fazendo aniversário hoje.
0: Ah.
2: Minha esposa Maria. Pra você da rádio gostar da música, muito obrigado.
0: A filha fez aniversário e ganha desse programa, faz, né? Felicidade, saúde, muita paz, que Deus a abençoe hoje e sempre. Um abraço pra você, Aristeu. Quem mais tá com a gente? Quem mais tá curtindo? Dinaldo, fala comigo.
3: Boa tarde, Rafa Regi.
0: Aqui é o Dinaldo
3: de Ourinhos. Gostaria de ouvir a música Pedras. Ofereço pra minha esposa, Dona Raimunda, com muito amor e carinho. E pra vocês da rádio, pessoal de Abadiá.
0: Boa, garoto. Um abraço pra você. Obrigado pela participação. Pra animar o nosso amigo Academia. Pra ser feliz, Daniel. Agora 3:28.

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4: Agora 3h36, estamos de volta, rápidos destaques para você na tarde desta quinta-feira, informando que neste momento 30 graus em Santo Antônio da Platina, então estamos aí vivendo a máxima prevista para esta quinta-feira, mínima de 16, teremos ainda alguns períodos de céu nublado, noite com muitas nuvens, porém de acordo com a Climatempo, sem previsão de chuva para o restante desta quinta-feira. Amanhã sextou, hein? A máxima batendo 30 graus, a mínima de 17. De acordo com o site atualizado da Climatempo, muitas nuvens o dia todo com aberturas de sol, porém sem previsão de chuva, nos diz aqui o site da Climatempo, site atualizado. Amanhã sextou, amanhã a previsão completa também aí para o final de semana. Como destaque aqui da nossa região, as obras de construção de viadutos para duplicação da BR-153, realizadas pela EPR Litoral Pioneiro, contam com 3 novos pontos de desvios no tráfego. A partir de agora, os motoristas que circulam pela região encontram mudanças no fluxo nos quilômetros 18 e 24 em Jacarezinho e 45 aqui em Santo Antônio da Platina. No quilômetro 18 em Jacarezinho, próximo à JBS, o fluxo segue por desvio na marginal dos dois sentidos da rodovia. Ainda em Jacarezinho, no quilômetro 24, no acesso à PR-431 em direção a Cambará. Desvio do fluxo pela marginal da pista, sentido Santo Antônio da Platina, que vai operar em mão dupla. E no quilômetro 45, já aqui em Santo Antônio da Platina, próximo às empresas JL Diesel e a Serraria Montanheiro, o fluxo segue por desvio na marginal da rodovia, no sentido Jacarezinho, que opera também em mão dupla. Além dos novos pontos, já estão em operação os desvios nos quilômetros 17, 23, 39 e 41, que foram iniciados no fim do mês de julho. A orientação aos motoristas, é claro, né? Redobrem a atenção ao passarem pelos pontos em obras, reduzam a velocidade e respeitem a sinalização empregada nos locais. Equipes da concessionária também orientam o fluxo. Em caso de emergência, os usuários podem chamar a EPR Litoral Pioneiro no 0800-277-0153. O número está à disposição 24 horas e atende também pelo WhatsApp. E como destaque nacional nesta quinta-feira, pesquisa revela que as escolas têm debatido mais o papel das telas na vida dos alunos. Rádio 2, Agência de Notícias, reportagem é de Fabiola Altran.
5: Maioria das escolas já debate o impacto das telas na saúde mental dos alunos. O número de instituições de ensino que discutem o tema passou de 62%

0: 70% em 2024 para 80% no ano passado, de acordo com a pesquisa TIC Educação. O levantamento é do Centro Regional de Estudos para o Desenvolvimento da Sociedade da Informação, ligado ao Comitê Gestor da Internet no Brasil. A pesquisa foi realizada por telefone e envolveu escolas públicas e particulares, de áreas urbanas e rurais. No total, 2.404 gestores foram entrevistados. 75% deles disseram que se reuniram com mães, pais e responsáveis em 2025 para falar sobre o uso de tecnologias digitais no ambiente escolar. Em 2024, 60% haviam relatado ter proporcionado esse tipo de debate. Também aumentou o espaço para falar sobre o uso seguro, crítico e responsável dessas tecnologias, segundo o levantamento. Da Rádio 2, Fabiola Altran.
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2: Taça Libertadores da América ontem, Palmeiras e Cerro Porteño ficaram no empate em 1-1. Platense e Coquimbo Unido do Chile, 1-1. Cruzeiro e Flamengo, quanto? 1-1. Cruzeiro saiu na frente, o Flamengo empatou. E aí a decisão fica aí para o Maracanã. Copa Sul-Americana, entre os brasileiros, ontem Red Bull Bragantino 0, Atlético Mineiro 1. Ontem nós tivemos também a Supercopa da Europa com o título nas mãos do Paris Saint-Germain. Vitória por 2-1 diante do Aston Villa da Inglaterra. Paris Saint-Germain campeão da Liga dos Campeões e o Aston Villa vencedor aí da Europa League. E nos jogos de hoje, hein? Hoje tem mais Libertadores da América, às 19 horas, Mirassol e LDU se enfrentando no interior paulista. 9:30 da noite, na Argentina, estádio Gigante de Arroyito, em Rosário. Rosário Central de Di Maria, hein? Enfrentando o Corinthians. Já pela Copa Sul-Americana, 3 partidas e as 3 envolvendo brasileiros. Às 19 horas, o Vasco da Gama joga em São Januário diante do Olímpia do Paraguai. Na Vila Belmiro, com Neymar, menino Ney vai pro jogo. Às 19 horas, tem Santos e Macará do Equador. E às 9:30 da noite, na altitude, hein? Cienciano e Botafogo. Igualzinho a Libertadores, né? Só que oitavas de final, jogos de ida. Esta é a Copa Sul-Americana. E esses foram os detalhes, os destaques, né, que você conferiu aqui no nosso programa, no nosso momento informativo. Sucesso agora com Rick Renner, Filha, 3:42.

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antes do sortudo, antes da sortuda, que vai passar aqui na recepção da Difusora FM, retirar um voucher. E no próximo domingo, lá no Rotary Club, retirar uma deliciosa feijoada. Calma, vamos fazer o sorteio. Vamos sim, mas calma, muita calma nessa hora, porque eu preciso também falar para você num oferecimento da Aquarela Enxovais. 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
1: Deixa eu registrar aqui algumas participações antes do sorteio desta feijuca maravilhosa. Eu quero aqui aproveitar e já agradecer aqui. Ah, eu preciso colocar esse recado no ar aqui, meu Deus do céu. Maria Gabriela, fala comigo, Maria. Boa tarde.
2: Boa tarde, Rafael.
1: Ô, Maria.
2: Tudo bem com você?
1: Melhor agora.
2: Coloca o meu nome aí no sorteio e manda música pra nós. Por nossos filhos, Zeneto e Cristiane.
1: Oh, vai, meu Deus. Aí, gostei. Um abração pra você, do tio Rafa, viu, Maria Gabriela? Um abração pra você, obrigado pela participação. Zé Trovão também passou por aqui. Jaqueline, um abração, obrigado também pela participação. A Jéssica Firmino Barbosa também. Gente, tudo anotado os nomes, tá, gente? Aqui quem mais? Faltou alguém? Faltou alguém? Acho que é isso, né? Vamos lá, vamos ao sorteio. Ah, tem mais uma mensagem? Vai.
3: Boa tarde, Rafa Regis.
1: Oi.
3: É o Sica da Platina.
1: Ah, o Sica.
3: Toca pra nós aí, Amor Eterno. Oferecer pra todos que gostaram da música. Se me atendeu, muito obrigado.
1: Sica, tchau, meu, muito obrigado. Eu já tô com a saideira aqui no pente, mas muito obrigado também pela participação. Valeu demais. Rufando os tambores, que se não rufar os tambores, você sabe, né? Aí não tem sorteio. Vamos lá, vamos lá, vamos lá. Nome completo e a cidade. Tem que ter feito tudo certinho, gente. Nome completo e a cidade, é só isso. E fez. Muito bem, é uma sortuda. Parabéns pra você aí, ô Marta de Assis. Jardim São João. Não, não é de Assis, não, é daqui. Jardim São João. Pode passar na recepção aqui da Difusora FM para retirar aí o seu voucher da feijoada. Muito obrigado pela participação. E só lembrando, viu, Marta? Você passa aqui e retira o seu voucher no domingo, dia 16, domingo próximo, das 11h30 até as 14 horas. Compareça ao Rotary para retirar aí a sua feijoada deliciosa e completa. E bom apetite. Obrigado pela participação, viu? Valeu demais. Muito obrigado a todos que participaram aqui do nosso programa. Tá chegando na área Antônio Jacó para comandar o Sertanejo Classe A. Amanhã, 9h, Thaís Silva, Rafa e você, 12h30. É toda nossa. Fiquem com Deus. Aquele abraço. Eu, Rafa Regis. Eu fui.

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0: Opa, quem é que chegou, Jacozinha?
1: Cadê o Jacó? Acabou de chegar.
0: Junto com os caiporas.

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4: 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Pai do céu, caiporada vem chegando aqui na nossa programação. Como é que é o negócio aí, ô Carlinhos do Osso do Porco? Ah, meu filho, mandar uma mensagenzinha aqui rapidinho, Jacó. Qualquer um do Gino e Geno, manda pra nós aqui e pra todos aí do Espetinho, do Marquinhos, pro meu vizinho Luiz, jardineiro, e o meu filho Léo. Falou, Carlinhos do Osso do Porco. Gino e Geno é coisa boa. Vai ter sorteio hoje? Ó, claro que vai. Hoje vai ter sorteio. Ó, vai ter o sorteio hoje e amanhã, tá bom? Hoje e amanhã. Hoje teremos o sorteio, sabe do quê? Bom, vamos começar por longe. Quarta-feira que vem. Fora essa aqui, nessa próxima quarta-feira. Exatamente no dia 26, o sorteio de mais um galão de tinta presente lá da Nobre Cor, do Wellington João. É, alô, Alan Pintor, pessoal da Nobre Cor Tintas. Fora essa, é quarta-feira já, na próxima quarta-feira tem esse sorteio. Hoje tem, ó, um boné Teodoro e Sam. Hoje é pra combinar, mas hoje é real, viu? É um boné com café, é um pacote de café tradicional.

0: Ah, o Teodoro Sampaio, o boné. Então é muito fácil. O nome completo, quer esse café com boné? Pronto, acabou. E o nome completo, tudo por escrito. Pode até mandar um áudiozinho aí, não tem problema. Mas eu vou deixar registrado aqui que a gente só faz o sorteio aqui no automático pela mensagem que você digita, não pelo que você fala. Pode falar, mas escreve o nome embaixo, escreve café com boné, pronto. Quero café com boné. Aí tá valendo, tá? É o café Teodoro Sampaio, um boné do Teodoro Sampaio, lindo demais. Aí pra você colocar no cucuruto pra assistir os shows da nossa EFAP. 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Aí você que tá com dores crônicas, ele vai aí de 4 a 6 meses, mas o primeiro mês você vai ganhar gratuitamente, presente lá do Ari e presente também aí do Fortiflan, amanhã, tá? Hoje é o café com boné. Eu vou lá pro meio dos caipora. Vamos chegar o aço aqui então. Chegar o aço dessa bagaça aqui, ó. Uma caiporada da nossa programação. A Jacozinha já disse aqui, ó. Quem é que tá chegando, Jacozinha? A nossa mascotezinha aí, ó.
1: Cadê o Jacó? Acabou de chegar.
0: É, acabou de chegar. E os caipora tá vindo tudo atrás de mim. Todo mundo junto. E eu gosto dessa bagaça, dessa caiporada aqui, meu filho. Que vem na nossa programação sertaneja. Quem vem lá?
2: Boa tarde, Antônio Jacó. Sou a Carla de São Paulo. Toca pra nós aí, Acidente de Amor.
0: Aí, Gino e Geno. Pronto, aí, Carlinhos. Tá vendo? Gino e Geno.
2: Oferecer pra minha família aí de Santo Antônio da Pratina. Pra minha mãe Rosa, pra minha irmã Carol, pra minha irmã Mariana, pra minha cunhada Regiane, pra Tatiquinha, pra Fatinha, pro Bruno, pro Jota, pro Matheus e pra todos que tiverem ouvido. Tchau, obrigado.
0: Beleza. Jacó. Maravilha. Quem é que vem chegando mais aqui na nossa... Eu esqueci de falar, os áudios menos de 25 segundos, senão não vai carregar e eu não vou conseguir saber o que é que você tá falando aí, tá bom, gente?
3: Boa tarde, Jacó. Ah. Por Quinto Tambaracá.
0: Oi.
3: É, toca pra nós aí, Lourenço Lorival, colarinho branco.
0: Não tem nem preto. Nem branco, nem preto. Não inventa, não. Essa eu não conheço, meu irmão. Pede moda tradicional. Ô, caipora, pede música boa essa. Não conheço, não. Nem colarinho branco, nem colarinho preto, nem marrom e nem colarinho cheio de batom não tem, viu? Tá bom? Pede uma outra das clássicas, sertanejo classe A, porque são as clássicas sertanejas, viu? Quem mais aqui ligado aqui na nossa programação? Aqui.
4: Boa tarde, Jacó. Seu caipora, aqui é o Hamilton. Jacó, tá com Muscão ajeitado. Qualquer uma do Teodoro Sampaio aí, pra nós ouvir aqui na obra.
0: Beleza.
4: Tá aí o gordão aqui.
0: Beleza. Ô, Furquinho, muda de música lá, Furquinho, porque essa não tem, viu? Nem pra mim, nem pra ti. Nunca ouvi, bem te vi. Jacó, aqui é Severina, Ismêndia Severina de Souza, daqui de Sap City. Quero ganhar esse café com esse boné. Tá bom, Ismêndia? Um abraço, querida. Obrigado pela audiência. Vamos de Acidente de Amor, Trombada de Beijos. Tá rolando pra você aqui na nossa programação.

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0: Pois é, meu filho. Vamos seguindo aqui com a nossa programação. Valdinei de Sapopema, né, Valdinei? Um abraço aí para os sapopemenses. Manda para nós aí, Jacó. Cadeira amiga do Barrerito. Um abraço, Valdinei. Pessoal de Sapopema, obrigado pela audiência mesmo. Luciano, ô Luciano. Ontem a caneta inchada foi a última do programa, viu? Alguém fez lá um pedido, segundo pedido, e deu para fechar com ela, tá?
1: Luciano, corintiano, aqui da Pingo d'Água.
0: Pingo d'Água?
1: Aquela muito pitoco, fez para todo mundo de volta, minha irmã, para Luciano, para minha família toda.
0: Só que antes o Pedro Paulo Souza pediu aqui, ó, caso proibido, Teodoro e Sampaio, né? Com o Marcelo Teodoro, viu? Um abraço, seu Pedro. Pedro Paulo, tá ligado aqui na nossa programação sertaneja. Aguenta aí que depois vão pedir o pitoco também. Mais tarde eu mando ela pra você, tá? Aliás, manda o pitoco aí pra você. É, o meu amigo Batata, acho que Tonelada de Paixão, acho que não tem não, hein? Tô dando uma pesquisada aqui, ó, Tonelada de Paixão. Se não tiver tonelada, pode ser aí, ó, 100 gramas? Tem Tonelada de Solidão, viu? Tonelada de Paixão não tem não, com Marcos e Belucci. Vamos ver, Tonelada. Ah, meu filho do céu. Tonelada de Solidão. Tem não, viu? Muda a moda aí, ó, Batata. Essa eu não tenho programada, querido, tá? Muda a moda, que essa também não deu pra você, tá? Quem mais vem chegando aqui, ó? Heitor Gonçalves, diga lá, Heitor.
2: Ô, doutor Jacó, sou o Heitor de Curiúva. Queria oferecer a música pro meu avô, Zé Bueno. Eu ofereço a música Amigo da Onça, doutor Jacó.
0: Aí, ó.
2: Ofereço pra minha avó Liette, e pro meu pai, pra minha mãe, e pra minha família, doutor Jacó.
0: Show de bola.
2: Ô, doutor Jacó, amanhã eu vou ir aí, Santa Doutora, pra ti, doutor Jacó. Tchau, doutor Jacó, obrigado.
0: Se aparecer aqui entre 16 e 18 horas, vem tomar um café comigo, Heitor, tá bom? Traz o vovô aqui, pode vir, tá bom?

um café Teodoro Sampaio. Vem beber com a gente. Entre 16 e 18, que depois da 18 fecha, tá? Mas tá bom. Abraço, obrigado pela audiência, tá? Pra você que tá ligado aqui na nossa programação. Vamos de caso proibido. É o pai e o filho, Teodoro e Marcelo Teodoro.

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3: Show de bola! Quem vem lá? Minha filhada Deusana. O que que você quer ouvir, Deusana, hein? Não entendi essa música, não.
4: Como que é para você que tá tendo essas dadas ali, padrinho? Quer ver a música bem bonitinha, não sei.
3: Como é que é? Deu na esquina? Deu na esquina? Não entendi como é que é.
4: Liguei, padrinho. Quer ver a música bem bonitinha, não sei quem...
3: É, deu na esquina, entendi, né? E chorou no sinal? Pode ser, Renan Raiz chorou no sinal? Entendi nada não, viu? Só deu na esquina, o problema é seu.
4: Canta é o Renan Raiz.
3: Renan.
4: Não sei quem canta, que é a música. Ah. Pele de maçã. Bonita música, né?
3: Então não é isso aí, nada a ver. Pele de maçã, Eric e Henrique que canta. Então não faça bagunça não, viu? Faça bagunça não, presta atenção.
4: Sorriso é inocente. É, você não que te

0: Só é molhadinha, né? É, Rita de Cassia, Neiva Queiroz, Cítara Pai Madeline, que é bom, Jeto, Fábio, Celina, Claudete, Quadiguá, Fioquinha, Natália, Valim, Creio da Rocé, Setembro, vamos, brasileiro. É, Vona Reginato também, Hilda Caetano, vai pra todos meus amigos pra fora, Padrinho de Quim também, vai uma... É, pra prima Lino Cabral também, quero boneco.
1: Ó, no sorteio aqui, ó, Juan Danilo da Silva Ferreira, tá no sorteio do Boné com Café, sintonizado aqui na nossa programação sertaneja também, viu? Beleza pura. Deusana Rodrigues também tá no sorteio, tá rindo do que aí, ó? Tá rindo do que, hein, Cornélio Procópio, hein, meu amigo Jaime? É, não foi isso que ela falou? O que que você entendeu que ela falou aqui, ó? Hein, não foi isso aí, ó?
0: É. Como que é pra você que tá tendo essas ideias, é? Alguém, padrinho? Quer ver a música bem bonitinha, não sei que...
1: Olha lá, viu? É, entendi outra coisa, viu? Entendi bobagem aí.
2: Boa tarde, Jacó, Jair de Santos, Cornélio Procópio, chegando junto com as caiporadas, caipora lá do Jardim Figueira, do Bairro Ney, Jacó, Silvinho Faiate, Valdir Bernardino, Paulo Bichaco, Maurício Santo Mateiro, Cheche Lento, Jacó, o Nato, Jacózinho, Sidão Pingaiada, Serginho Brasil, outro Pingaiada também, Jacó. Dá um alô pro nosso amigo em Santo Antônio da Platina, Jacó. O povão tá lá no Bairro dos Orelhas, né? Agora que o Zé Trovão tá fazendo mágico por lá também, né, Jacó? E a minha amiga Nilda, no Parecidinho, Zé Peidinho na Vila Ribeiro, Jacó.
1: Valeu, um abraço, irmão. Zé Trovão tá aí na área por aí, viu? É, Jacó, boa tarde. Aqui é o Geraldo Lobo Hotman. É, coloca no sorteio desse boné e esse pó de café. Gostei do pó de café aqui, viu? Tá bom, querido. Vou colocar você no boné e no sorteio do pó de café. Deixa com a gente, querido. Obrigado pela audiência. Tá sempre sintonizado com a gente aí. E eu vou de carona com essa aí que é pele de maçã, que é apaixonada, viu? Manda especialmente pra minha esposa Silvana. Tá bom? Manda aí. E também pro Sebastião. Abraço, viu? Geraldo Lobo Hartman. Um abraço, obrigado pela audiência, tá bom? Obrigado, obrigado, viu? Quem mais aqui? Coloca no sorteio, Jacó, do Café com Boné. Sou a Vani da Costa Ribeiro. Ô, Vani, coloca sim, Vani. Obrigado, Vani. Valeu, quem mais? Quem mais? Quem mais? Tá chovendo caipora. Vixe, Maria do Céu. Ah, aqui quem é? Vamos ver? Vamos ver?
3: Aqui é Isabel, Jandiaí do Sul.
1: Ô, Isabel.
3: Então, Jacó.
1: Oi, querido.
3: Pra mim aí, amado Batista aí, a princesa.
1: Princesa.
3: Feliz pra todo mundo que estiver ouvindo e pra você aí da rádio.
1: Tá bom, Isabel.
3: Se você me atender, eu agradeço. Obrigado, viu?
1: Ontem tchau. Ontem não consegui ouvir teu áudio, querida, que você mandou com 39 segundos e ele não carregou. Ó, clientes da Marçal Gás de Ribeirão do Pinhal chegando aqui, né, Valdir? Olha ele aí, ó. Aí, ó.
4: Ô, Tom Jacó, é o Marinho aqui de Ribeirão do Pinhal, caboclo. Tô com uma música pra nós aí do Tião Carreiro Pardinho aí.
1: Ah.
4: Saudade de Araraquara.
1: Não tem não.
4: Se eu for atendido, muito obrigado. Fica com Deus.
1: Tem não, eu devo ter saudade, só com o Christian Ralph. Saudade de Araraquara, nem de Araraquara e nem da Taquara. Essa eu vou ficar te devendo também, querido. O que eu disse, né? Sertanejo classe A, só as clássicas, as mais tocadas, viu? Marli Aparecida, da Vila Ribeiro, tá no sorteio do Café com Boné. Aí, te ouço todos os dias. Obrigado, fica com Deus. Amém, tchau. Amém pra você também. Pele de maçã.

0: Show de bola, Cláudio Pereira, tá ligado com a gente. Ô Claudião, manda um mais curto seu aí, ó, tá longo o seu também, querido, não tô conseguindo ouvir você aí, tá bom? 16h26, meu amigo Ricardão tá por aqui, já tá bebendo um, Ricardo, madeira de demolição, é?
1: Ô Jacó, bom? Oi. Jacó, tamo aqui tomando uma aqui já, pra encerrar o dia. Manda um modão pra nós aí. Manda uma pro Galo. Pro Cabocha, pro Claudinho. Claudinho Agirro da Belezura.
0: Tamo
1: por aqui.
0: Tá bom.
1: Encerrando o dia.
0: Beleza, Ricardo. 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
2: Show de bola com o pessoal ligado aqui na nossa programação. Café Teodoro e Sampaio já tá chegando na região, viu? Ó, o Cachoeira já trouxe hoje aqui mais um furgão cheio de café para distribuir para toda a nossa região aí o saboroso café Teodoro e Sampaio, viu? O Hélio Renato Vieira de Souza, por exemplo, tá querendo ganhar o café com boné, né, Hélio? E olha, você encontra o café Teodoro e Sampaio na nossa região todinha. 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Show de bola com o pessoal ligado aqui na nossa programação sertaneja, viu? Aí até 7 da noite para rolar a melhor seleção do rádio. Tá com o pessoal sintonizado com a gente aí. Vamos aí, quem é que tá chegando aqui na nossa programação sertaneja? Adriele, né, Adriele? Tá sintonizado aqui na nossa programação. 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Alina, Adriele que tá ligado com a gente, Alina, Estilo Country, vai ter até show lá, olha, presta atenção aí, ó. É domingo de cavalgada agora aqui, ó.
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1: 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Tá bom, Adriele? Danilão, um abraço. Às 16h34, na nossa programação sertaneja, a Caiporada vem chegando. Amigo da Onça, Pedrão da Churrascaria, também tá de carona com essa, né? Um abraço, viu, Pedrão? Vai mandar pro Sica lá da Pratina? O Sica tá lá, viu? Hoje não tá bebendo, não. Hoje a patroa puxou o freio de mão do Sica. É, o Benedito Lopes tá no sorteio e também tá querendo esse amigo da onça, hein, né, Benedito Lopes? Obrigado pela audiência. Pra cá tem mais caipora aqui pra baixo. Jacó, coloca no sorteio do café a sua Marilu Aparecida de Souza, tá aí também no sorteio. Maria Gabriela Batistucci de Castro, tá no sorteio e tá querendo aí Milionário José Rico, qualquer uma. Já já que o Derli escolhe uma aqui, ó, né, Derli, o rei das King, escolhe uma do Zé Rico aí que tem pedido já aqui, viu? E aqui? E aqui?
2: Boa tarde, então, Jacó, sou Helena aqui da Vila Rica, eu queria vir a música do Amado Xodó, Telefone no Ar, se me atender, meu, muito obrigado. Felicitei para Rosa, minha irmã lá do Colina Verde, meu marido Oswaldo, para você e para quem gostar da música.
1: Beleza,
2: me atender,
1: meu,
2: muito obrigado.
1: Meu amigo Du, lá em Nova Fátima, irmão do Gudela, cunhado da Ruela, tá ligado, né, Du? Um abraço, irmão.
3: Boa tarde, Jacó, Caipora, daí, tudo bom? É. Dá um alô aí pra nós aqui. É o Du aqui da Vila Rural de Nova Fátima. Tá eu, o Carneirinho e o Mano Velho, né, que tá mexendo com os maquinários aí.
1: Beleza.
3: Tá com um musicão aí pra nós.
1: Deixa com...
3: Alô, Caipora.
1: Deixa com a gente. O Celso Camargo, grande caminhoneiro, tá querendo amigo da onça também, né, Celso? Obrigado, irmão, pela audiência. E aqui, o Beldo chegou. Aí.
4: Tarde, tá, Jacó. Sou aqui, Andirá. Tô ouvindo. É. Aí eu mandar um pepino da Barra Jacaré. Contei com o irmão dele aqui do Banco Itaú, que Andirá hoje. É. O Donizete. Manda um modão aí. Tô aí, vou ver se... É. Show do Eduardo Costa, hein? São Antônio Patina e FAP aí, hein?
1: Beleza.
4: Tô arrumando meu sandeiro aqui.
1: Valeu.
4: Meu sandeiro é velho, mas chega lá, hein?
1: O irmão do pepino é o Nabo, então tá bom. Vai pro pepino, pro Nabo, pra beterraba, vai pra todo mundo aí, tá bom, Caipora? Um abraço aí, ligado com a audiência. A Rosa também tá querendo o telefone no ar de novo, Rosa. De novo, Rosa. O mesmo telefone, o cara não te liga. Esse meu namorado seu não tá com nada, viu? Pediu ontem, aí, telefone no ar. O cara não ligou pra ela, pediu hoje. Coitado, eu tô com dó do ser, Rosa. Rosa Mendes, da Colina Verde, tá no sorteio também aí do Café com Boné. Amigo da Onça.

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2: É isso mesmo, a impressão que teve que a Deusana falou foi isso, viu? Nem na esquina, é na esquina. Oh, virou a bolsinha na esquina. É isso mesmo, viu? Todo mundo tá falando que foi isso mesmo, viu? Tá, é. Aí, até um menino aqui, ó. Aí, Jacozinho, também não entendi nada do que ela falou aí. Ela atropelou, viu, o Valdinei de São Popema. Nem você não entendeu o que ela falou, né, Deusano? Tem hora que ela dá umas tropeçadas mesmo no beiço. O beiço dela de baixo tropeça no de cima. E ela acaba caindo no queixo. Manda Lourenço. Ah, tem não, tem não. Pessoal que tá ligado aqui na nossa programação sertaneja. Então tá bom, manda pro Lourenço. Vou mandar pro Lourenço também, viu? Valeu, quem mais é que ligado aqui na nossa programação? Mano Godoy. Ah, vou mandar a caminhonete Railucona pra você, da Maria Vitória e do Paulinho, que estarão fazendo aí um mega show aqui na Estilo Country, junto com a Cavalgada, nesse domingão. Elias Ribeiro de Assis, tá no sorteio, né, Elias? Aí.
4: Boa tarde, meu amigo Antônio Jacó. Põe a música do amigo da Onça, Teodoro Sampaio.
2: Acabou de sair.
4: Parece pra tudo nós que estamos te ouvindo. Põe eu no sorteio desse boné com café aí, Teodoro Sampaio.
2: Show de bola, um abraço.
4: Deus abençoe, né? Estamos meio com a asa quebrada aqui em casa, mas estamos por aqui.
2: Ei, rapaz do
4: céu. Deus abençoe a cada um de vocês.
2: Mas
4: uma
2: tá
4: boa
2: bom.
4: Tarde de trabalho.
2: Com um abraço. Deus, melhoras, melhoras. Boa recuperação pra você, tá bom, Elias? Marta de Assis tá no sorteio também, né, Martinha? É, Sheila Rosano do Monte Real tá querendo ganhar o café com boné e toca pra nós, Jacó. Então, pra Deusana, que virou a bolsinha na esquina e eu chorei do sinal. Ai, Deusana, tá todo mundo pegando seu pé hoje, Deusana. Ixi, minha filhada. É, o Macedo tá por aqui também, né, Macedo? É, tomando uma, estamos aqui, Jacó, tomando uma. É, não é Macedo, é mais cedo. Estamos tomando uma mais cedo. É o Odair Piccoli, né, Odair? Você falou Macedo, entendi que era o Macedo, é mais cedo. Ele e o João Piccoli. E eu, também o Chique tá bebendo. O Chique começa de manhãzinha bebendo, viu? Pelas 9 da manhã, já bebeu umas 9 garrafinhas já, viu?

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1: O pessoal tá pedindo aqui na nossa programação do Duque Dalvan, Massa Falida, viu? Essa música quem tá pedindo aqui são os Cerqueiros, ligado com a nossa programação sempre aí, viu? Grande abraço para vocês aí, Gabriel Cerqueiro, Luizinho, tá ligado com a nossa programação. 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
1: Show de bola com o pessoal ligado aqui na nossa programação. Girandi Pereira tá sintonizado com a gente, né, Girandi? Também tá no sorteio aí, quem mais aqui tá no sorteio? Simone Nalevaico, de Lima, de Japira, tá no sorteio do café com boné, e aí eu vou colocar o boné na minha gatinha, Jacó. Tá bom, tá te ouvindo aqui, tá legal.
4: Ô, Jacó, boa tarde, que é um mansidão. É. Eu vou com esses caras da massa aí. A turma do Chiqueiro, hein?
1: Ah, tá.
4: Valeu, obrigado. Um abraço a todos.
1: Pois é, a cerca

Dentro de chiqueiro, né? Cerca de cerca, cagado, tá bom? Então tá legal. É você quando vai no banheiro, você vira um ser cagado, viu? Ser cagado. O Ariovaldo Tomazi, da Água da Areia, tá pedindo a loira do carro branco e tá no sorteio do café com boné, né, Ariovaldo? Jacó, manda pra nós aí, Padre Marcelo, Maria Passa na Frente, pra todo o pessoal aí, pra um querido amigo de Jabuti que faleceu, viu? Então tá bom, né, Valdinei? Obrigado pela audiência. Vamos de massa falida. Essa moda três pedidos. O mano acabou de pedir. Tá rolando.

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1: Show de bola, né, Adriele? 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
2: 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E a Caiporada tá aqui comigo, sintonizada com a gente aí, viu? Tá sintonizado com a nossa programação também. Vamos aqui pra baixo, prioridade pra quem chegou primeiro, Jacobs. Rogério tá ligado na difusora lá em Pinhalão, lá na Vila Guarani, né, Rogério? Um abraço, obrigado pela audiência. O Batata pediu aí, Me Apaixonei, do Eduardo Costa. Essa tem, Batatinha. Essa é boa, viu? Jacó, manda pra nós aí, bala de prata alojada, bala alojada, bala de prata, qualquer coisa. Renato Ribeiro, né, Renato? Manda pra tu. Ô, Renato, é o Mocotó Martelinho, né? Um abraço, obrigado pela audiência. Quem mais aqui, ó? Jacó, manda o secretário de obra pra nós aqui, Maria de Fátima, me coloca no sorteio aí desse café com boné, desse boné com café, que eu quero botar o boné e tomar um café. Tá bom, Caipora.
3: Ô, Jacó, boa tarde.
1: Fala, Livelto.
3: Sou Jabatiá.
1: Fala, Livelto.
3: Uma veatiara malucona.
1: Beleza, um abraço, Livelto, obrigado pela audiência, tá ligado, sempre com a gente. Maria do Carmo Ferreira, de Guapirama, tá querendo o café e tá querendo o boné. Ah, e aqui, quem é que vem chegando aqui na nossa programação sertaneja? Caiporado que vem chegando e que vem moendo aqui.
4: Bom dia, Juninho.
1: Opa, não, né? O negócio é mais pra baixo. Desculpa, eu que errei. Aqui que é pra mim, ó.
4: O Dr. Jacó.
1: Oi.
4: Boa tarde.
1: Boa tarde.
4: É o Laurino Violeiro.
1: Desculpa lá, Laurino. Errei o negócio, o timing. Agora acertei aqui.
4: Toca essa música aí pra mim, então, Jacó.
1: Não consigo abrir, querido. Já falei pra você que não adianta você mandar as coisas do Facebook pra gente. Não dá pra abrir muito longa, mas tudo bem. Um abraço aí, tá?
4: Beleza? Eu mandei aí, ó.
1: Não dá pra ver,
4: não. Toca uma música dessa.
1: Não dá pra ver, não, querido. Mas eu vou mandar um abraço. Daqui a pouco saem umas modas de viola boa que você gosta aqui, tá?
4: Manda lá pro Zé do Mio, pra tudo Caiporada. Pra você, pro Juninho de Heróis, pra tudo eles.
1: Valeu, querido, um abraço.
4: Roberto do Pão de Aio.
1: Tá bom.
4: Pra tudo eles. Bom, boa tarde, então, Jacó.
1: Falou,
4: Deus abençoe.
1: Falou, só não consigo.

0: Show de bola, um abraço lá para pessoal ligado aqui na nossa programação sertaneja. A Cirlanei tá mandando somente pro amor da vida dela, que é o Mundiça dos Oreia. Quem disse que esqueci de Milionário José Rico? Pronto, aí, havia muita gente pedindo Zé Rico, ninguém sugeriu nenhuma música, ela sugeriu essa e mandando só pra tu, viu, Mundiça dos Oreia? Deus abençoe vocês, tá? Ligados aqui na nossa programação. 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
1: Show de bola, Caiporada tá moendo aqui. Rogério Melo, pessoal, meu querido amigo Rogério Melo, pessoal da RM Ar-Condicionado, tá ligado aqui com a gente, hein? Grande abraço aí, viu? Vamos tirar as teias de aranha, Jacó, dessa churrasqueira. Verdade, viu? Passou da hora da gente tirar a teia de aranha da churrasqueira aqui da rádio e fazer um joelho com porco na cerveja. Rapaz, esse cara é um baita no churrasqueiro. Esse é bom no churrasco, viu? E também bom no ar-condicionado, né, Rogerião? Rapaz, sabe que você deu uma boa ideia, viu? Nós estamos promovendo aqui, ó, que eu consegui lá uma daquelas radiolas antigas que eu tinha lá em casa, aí aquela borracha dela arrebentou, eu consegui, viu? E ela tá de volta, a gente vai fazer tipo um bailinho aqui, tô combinando com o pessoal, vamos gravar um bailinho antigo, traje a caráter antigo e aqueles saraus antigos, daí a gente faz o churrasco junto, tá? Vamos combinar aqui, vamos combinar essa história aí, tá?
2: Boa tarde!
1: Vem pra gente gravar tudo pra colocar nas nossas redes. Fala, ô Caipora aí de Ourinhos, que bebe pro café, te adoro e Sampaio também.
2: E aí, Jacó, aqui é o Dinão de Ourinhos. Gostei de ouvir a música, quem disse que eu esqueci?
1: Aí, ó, pronto.
2: Beijo pra minha esposa, Dona Raimunda, com muito amor e carinho. Aô. Boa tarde, Antônio Jacó, você me entendeu? Muito obrigado.
1: Os casais apaixonados, aí, ó, o Caipora, o rei das quengas também tá chonado. Aquele aí, ó.
3: Ô, Tom Jacó, manda um modão aí pra todas as caiporadas aí. Eu quero oferecer pra todas as caiporadas aí um modão pra nós aí. Aquele de arrastar o chifre no barranco.
1: Tá, essa
3: uma. Tamo junto aí.
1: Essa uma dele, quem diz que esqueci. Pronto, tá aí, ó. Diego Marcelo Ribeiro tá no sorteio do Café com Boné. Quem mais aqui? Pessoal ligado aqui na nossa programação que não foi atendido. Jacó, manda pra nós o trem tá feio com Teodoro e Sampaio aí, ó. Aqui é o Leonardo José da Silva, quer esse boné e quer esse café. Você escutou aí, ô Chumbrega sem prega? Estão pedindo aí o facão Guarani, o trem tá feio. Vai de carona logo, Chumbrega. Vamos, Chumbrega, acorda. Ou mandar o Pedrão acordar você aí com a garrafada de água despejar na tua moleira pra você despertar, ô Chumbrega. Abraço, irmão.

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1: O Hamilton tá de carona com o Facão Guarani, o trem tá feio. 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

0: 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Ah, o Chumbrega apareceu aí, ó. Chumbrega apareceu. Manda o trem tá feio pro Pedrão da Churrascaria, pro Jurandir Loyola e pro Dito Latoeiro, te ouvindo lá em Ribeirão do Pinhal. O Dito Latoeiro tá lá desamassando as latas. Então tá bom. Eu bebo uma cerveja, piso nela e amasso a lata. O Dito Latoeiro não bebe, vai lá e desamassa a lata. Ô, cara pirracento, hein? Um abraço, viu? Ficou Chumbrega sem prega. Obrigado pela audiência. Ah, o Aristeu tá no sorteio. Que é Aristeu Martins de Almeida, do Café com Boné.
1: Boa tarde, Jacó. Aqui é Aristeu no Jardim. Toca pra nós aí, Manoel da Rico, Anjo Loiro. É. Filme de Suas Maria, Figueiredo, São Antônio, rapaziada de Baitiba, Laguaí, do Guapé, Novo Jardim, Japira, Conselho Marinho, que pra você da raça, que é pra você da música. Esmendendo, muito obrigado. Abraço, meu amigo.
0: Ézio Moreiro da Cunha, de Ribeirão Bonito, tá no sorteio do Café com Boné.
2: Ézio. Oi, Antônio Jacó, Caipora. Ponha. Manda uma música aí pra mim, ô. Canarinho Prisioneiro.
0: Boa, hein? Boa essa.
2: Se tiver o sorteio da tinta, você põe o meu nome aí.
0: É na outra quarta-feira a tinta. Hoje o sorteio é de um boné e de um café, tá? Tá bom?
2: Eu tô precisando dar uma pintada aí. Se não tiver, pode pôr o café também.
0: Tá bom. Então você pode dar uma pintada no bolo de café, tá? No bolo de café que ele tá quente. Pinta ele de branco. Jacó, manda pra nós aí, casaco verde do Teodoro Sampaio. Ô, meu querido amigo carioca da gema, o Antônio, o carioca de Goitacazes, tá ligado com a gente, né, Caipora? Um abraço, obrigado pela audiência. Tá legal.

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4: 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Pessoal, tá ligado com a gente, ó, de carona aqui com a Casa do Meu Bem, a nova do Teodoro e Sampaio, ligada na nossa programação, a Viviane lá de Ourinhos, né? Jacó, não posso participar do sorteio que é em Santo Antônio, mas aqui a gente bebe café Teodoro e Sampaio, viu? Mas boa sorte aí pra todos que vão participar também aí do sorteio do café, do boné e da tinta da Nobre Cor Tintas. Tá bom, Vivi? Um abraço, querida. Pessoal de Ourinhos City, ligado aqui na nossa programação constantemente, viu? Deixa eu mandar um abraço aqui pra Natália, né, Natália? Ô, querida, obrigado, viu? Ela mandou um áudio longo, não carregou, eu mandei aquela mensagenzinha pra ela, mandou um mais curtinho e ela já atendeu a gente. Obrigado, viu, querida? E pela compreensão também, tá? Porque não carrega mesmo, viu? É o máximo 25 segundos. Diga, Natália, fala lá, querida, vai.
0: Oi, Jacó, boa tarde. Queria que você mandasse os parabéns pro Leandro Aparecido Valim. Opa. E mandar a música pra ele, do Rick Renner, tá bom?
4: Tá bom, querida.
0: Deus abençoe se me atender.
4: Parabéns, isso aí. Natália Valim. Tá bom, Natália, parabéns, tá? Parabéns aí. Parabéns. É que devido aí o tsunami de Caipora, não carrega mesmo no meu horário mais que 25 segundos, viu? É o limite. Obrigado, mas obrigado pela compreensão e parabéns pro aniversariante aí, ó. E aqui quem é? Vamos ver?
11: Oi, Juninho Queiroz. Ai, boa tarde.
4: Juninho Queiroz é amanhã cedo, mas tudo bem. O que que você queria falar pra ele? Diga lá, vai.
11: Manda uma música pra mim. Hã? Qualquer um é sertaneja.
4: Tá bom.
11: Hã? Pode ser do... Ah.

0: Do Zezé de Camargo. Qualquer um é sertanejo.
1: Quem é que tá falando aí? Vamos ver. Quem é?
0: Daqui do fundo da chácara do Buscapé aqui.
1: Do Buscapé? Não falou o nome aí, mas tá bom, viu? Um abraço. Obrigado pela audiência. Tá aqui no perfil do Juliano, viu? Beleza. Agora manda um pro Jacó, tá? Mandou um pro Juninho? Eu atendi pra ele. Agora amanhã cedo você manda um pro Juninho falando que é pro Jacó. Daí o Juninho também te atende, viu? Um abraço, viu, querida? Meu amigo Ednei, da Exclusiva Embalagem, né, Ednei? Tá ligado com a gente? Aliás, o Ednei mudou de endereço agora da Exclusiva Embalagem. Ali em frente ao endereço antigo, hein? No edifício Sonagetics. É isso mesmo, Ednei, né?
2: Boa tarde, Antônio Jacó. Aqui é o Ednei Marcelino, tudo certo? Ô, Antônio, toca pra nós alguma aí do Rick Renner. Ofereço pro povo que gostar da música aí. Valeu?
1: Tá bom, vou escolher uma aqui, ó. Deixa comigo, tá? Acabei acabaram de pedir Rick Renner e alguém pro aniversariante lá. Vou escolher uma boa e apaixonada, tá? A casa do meu bem, eu vou dar uma pintada por dentro.

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1: A Landa Feliciano está no sorteio também aqui do Café com Boné. Olha, do futebol por todos os lados, a equipe do Juventude do Água Branca, nesse domingo, recebe time de Quatiguá. Balsa dos Corsines do Bar do Zorê, por enquanto, sem jogo, e o Grêmio da Marmoraria Romano também. 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Pessoal que tá ligado, a Deusana tá dando uma sugestão do Rick Renner, 3 pedidos do Rick Renner, e a Deusana sugeriu uma moda boa aqui, ó, foi Deus. Hein, minha filhada, gostei da sugestão, tá bom, vou acatar o teu pedido e colocar no seu pedido aqui no na tela já, tá bom? Edneia Lauro, de Santo Antônio da Pratina, tá ligada na nossa programação e tá também no sorteio do Café com Boné do Teodoro e Sampaio. Daqui a pouquinho já o sorteio chegando aqui, viu? Pra baixo tem um monte aqui ligado com a nossa programação. Ô Cláudio Pereira, tô esperando o áudio mais curto seu, querido, tá bom? Obrigado pela audiência. O Sidney Cunha, da Água da Areia, tá de carona com o casaco verde. Alguém pediu o casaco verde aqui, ó, não sei quem é. Jumento, tá fora ou tá dentro?
2: Ô, Jacó, Magotó, manda pra nós aí, de longe também se ama.
1: De longe também
2: se ama. Começa a aparecer um filho de Deus aí, fazer um positivo.
1: Beleza, um abraço, obrigado pela audiência, viu? Que o pessoal tá ligado aqui na nossa programação sertaneja também, viu? Valeu, valeu mesmo. Quem mais aqui? Quem mais tá ligado aqui na nossa programação? A Nilda da Silva tá querendo também participar do sorteio, né, Nilda? Tá sintonizada com a gente. Ó que moda apaixonada. Os caiporas que estão ligados. Foi Deus. Música.

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2: 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Ó, vou tocar a música aqui, vou deixar rodando no automático pro sorteio do Café com Boné.

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1: 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E saiu aqui o ganhador, no automático aqui da IA, Inteligência Artificial, escreveu desse jeito assim, ó: quero o boné e o pó de café do Teodoro Sampaio. Vou de carona com essa moda aí. Manda pra gente, Geraldo Lobo Hartmann. Pega aqui, Gerardão, seu bonezão e o seu cafezão.
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4: Um abração lá pro Zé Alex, pra Vanessa, pro pessoal lá do Mini Mercado Favorito, galera que também estão parabenizando aí Santo Antônio da Platina por mais um aniversário. 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
4: Irmã Marisa, reza pra gente, querida. Boa tarde.
7: Louvado seja nosso Senhor Jesus Cristo, para sempre seja louvado. Mais um programa da Ave Maria, nesta quinta-feira, ensolarado, né? Calor aqui em Santo Antônio da Platina. Queremos que este calor também aqueça o nosso coração. Em nome do Pai, do Filho, do Espírito Santo. Amém. O anjo do Senhor anunciou a Maria e ela concebeu do Espírito Santo. Ave Maria, cheia de graça, o Senhor é convosco. Bendita sois vós entre as mulheres e bendito é o fruto do vosso ventre, Jesus. Santa Maria, Mãe de Deus, rogai por nós, pecadores, agora e na hora de nossa morte. Amém. Eis aqui a serva do Senhor, faça-se em mim segundo a vossa palavra. Ave Maria, cheia de graça, o Senhor é convosco. Bendita sois vós entre as mulheres e bendito é o fruto do vosso ventre, Jesus. Santa Maria, Mãe de Deus, rogai por nós, pecadores, agora e na hora de nossa morte. Amém. E o Verbo se fez carne e habitou entre nós. Ave Maria, cheia de graça, o Senhor é convosco. Bendita sois vós entre as mulheres e bendito é o fruto do vosso ventre, Jesus. Santa Maria, Mãe de Deus, rogai por nós, pecadores, agora e na hora de nossa morte. Amém. Glória ao Pai, ao Filho e ao Espírito Santo, como era no princípio, agora e sempre. Amém. Rogai por nós, Santa Mãe de Deus, para que sejamos dignos das promessas de Cristo. Infundi, Senhor, vos suplico.

suplicamos vossa graça em nossas almas, para que nós, que pela anunciação do anjo, viemos ao conhecimento da encarnação de vosso Filho, pela sua paixão e cruz, sejamos conduzidos à glória da ressurreição, pelo mesmo Jesus Cristo, nosso Senhor. Amém. Glória ao Pai, ao Filho e ao Espírito Santo, como era no princípio, agora e sempre. Amém. Nossa Senhora da Anunciação.

rogue por cada um de nós, em especial esta semana que estamos vivenciando, a Semana da Família. Então, os nossos avisos teremos neste sábado, próximo dia 15, a ordenação diaconal do seminarista Nicolas, às 15 horas, lá na Catedral de Jacarezinho. Também, dia 15, próximo sábado, 19 horas e 30 minutos, missa de aniversário sacerdotal do Padre Marcos Paulo. Então, sábado aí. Também temos inscrições para os casamentos religioso e comunitário na paróquia Santo Antônio de Pádua. Então, poderão ser realizadas as inscrições até dia 2 de setembro. Mais informações também ali no escritório paroquial. Terço no Comércio, nesse sábado, será aqui Antenas, na rua Rui Barbosa, 1296, Centro. Missas nas Capelas, sábado, Jardim do Sol e Água da Areia, 19 horas e 30 minutos. Domingo, Vila Rica, 9 horas da manhã. E Santa Cruz, 19 horas e 30 minutos. A família, tesouro de Deus. A família é um dos maiores tesouros que Deus nos confiou. É nela que aprendemos a amar, perdoar, respeitar e caminhar juntos, mesmo diante das dificuldades. Que nunca nos falte a fé para colocar em Deus o centro do nosso lar, a união para enfrentar os desafios e o amor para transformar cada dia uma oportunidade de recomeçar. Que Deus abençoe nossas famílias, proteja nossos lares e nos ensine a cuidar um dos outros com ternura, paciência e gratidão. Porque onde existe amor, existe Deus, existe uma família. Fique com Deus, paz e bem. Deus nos ama infinitamente.

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1: 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Pessoal que tá ligado com a gente, ó, o Mário Thiago, lá da cidade de Ribeirão Claro, que mora pertinho lá do Maracutaiá. Então, tá pedindo, sabe o quê? Ó, pediram o Tião Carreiro, dois pedidos do Tião Carreiro, tá? E ele sugeriu que é o preto e o granfino. Rapaz, essa moda é boa demais, né, Marião? Um abraço, querido. Obrigado pela audiência. Ô, Zé Trovão, tá ligado com a gente aí, ó? O Jaime já te mandou um abraço, tá, de Cornélio hoje, tá bom, Zé Trovão? E o Jaime tá mandando um abraço também pro Geraldo.

0: O Geraldo Lobo, ganhador do sorteio de hoje, viu? Jaime lá de Cornélio te mandando um abraço, viu, Geraldão? Obrigado pela audiência e tá ligado aqui na nossa programação também sempre. Elisângela, tá ligado com a gente, Elisângela Tomba. Daqui a pouco sai, aí ó, o Luiz Henrique tá pedindo, Leandro Leonardo, sonho por sonho, essa moda é apaixonada demais, dona Michelle e Vanessa do céu. O homem hoje tá querendo viver aí momentos reais aí e depois quando dormir quer sonhar com esses momentos reais em sonho. Sonho por sonho, viu? Ave Maria, que modão, hein?
1: Ô, meu amigo, manda um outro pra ele. Ele é gente boa demais, esse
0: Jaime. Aí, Jaime, tá vendo, Jaime? Geraldo Lobo, ganhador do prêmio aqui, ó. Mandando esse abraço pra você também, retribuindo o seu carinho. Verdade mesmo, viu, Maurício? A Deusana foi lá virar bolsinha na esquina hoje, não acredita aí, ó? Presta atenção aí, ó. Verdade aí, ó. Quer ver, ó? Quer ver? Quer ver?
2: Quer ver a música bem bonitinha?
0: Na esquina, eu, hein? Tá doida, ela tá doidona hoje, tá doidona. Um abraço e obrigado pela audiência. E chorou no farol, até pediram hoje, chorei no farol, viu? Quem mais? Ligado aqui. Ah, olha, rapaz do céu. Aí, ó, o Dinho Miaça que fala aqui, viu, João Moreira? Irmão do Dinho Miaça aí de Pau Sul. Ele fala ali na Vale do Sol que esse magrão que trabalha lá no meu primo, lá no vereador Breno, no Ademir Carburador, é o magrão mais sexy da cidade. Ele acha, eu não acho, viu? Eu não acho. Um abraço aí, meu querido irmão. Mais gente boa, Serafim, né, Serafim? Serafim Júnior, tá ligado com a gente? Grande cara, esse cara é um baita de um cara, viu? Ixi, Maria do céu. Só tem boca pra dar risada, viu? Só tem boca pra dar risada esse caboclo, né, ô Serafim? Sabe que a gente gosta muito de você, tá bom, querido irmão? O Preto e o Granfinha, né? Moda boa que tá rolando aqui na nossa programação sertaneja, viu? Só que o coitadinho é estragadinho, viu? Pode falar, ô. Você não vai xingar eu não, Serafim? É igual o Jacó, estragadinho. Num concurso de homem mais feio, ele fica em primeiro e eu em segundo. Ave Maria, que bosta, hein?
3: Carlos Antônio Jacó, que é Mari de Paranaguá. Ah. Gostaria de desejar feliz aniversário pra Vani Rosa.
0: Opa, Vani Rosa, parabéns, Vani Rosa. Aí, lá de Paranaguá. Parabéns. A Mari Rosa. Parabéns. Tá te mandando. Show de bola, Deusana tá respondendo a gente, vai xingar nós dois aí, viu, querido? Um abraço e obrigado pela audiência. Mas ela que falou, não foi eu não. Fala, mano, diga.
4: Ô, seu Antônio Jacó, tamo junto.
0: Ok, alô, mano. Um abraço. Mano Godoy, do Jacarezinho, que é clientaço aqui da Bicos Distribuidora de Frios. Um abraço, irmão. O Preto e o Granfino.

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0: 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Quem tá falando aí?
3: Oi, Jacó, aí, beleza, que é o Bodinho. Manda a foto pra nós aí, pra seu meu filho Kalel, sua esposa Dirce, pra tudo nós aqui, valeu!
0: Deixa com a gente, obrigado pela audiência, tá ligado aqui na nossa programação sertaneja. Como é que é o negócio aí? Boa ideia, viu, Rogério? Se nesse bairro tiver o poncho com maçã e vinho, eu vou. A gente vai fazer, viu? Estão combinando com o pessoal aqui, tá? Pra depois da EFAP. Obrigado pela audiência, viu, Rogerião aí do ar-condicionado. Vem fazer o teu joelho aqui que eu vou gastar meu joelho de tanto dançar nesse sarauzinho aqui, ó. A Fioca tá ligada com a gente, né, Fioca? Obrigado pela audiência. A Ângela Aparecida Rosa, Karen, Rafaela, todo mundo sintonizado com a gente. O Denir e a Suzana. Ô, Denir, tá melhor, meu irmão? Sarou?
4: É? Boa tarde, Jacó. Jacó, já tô em casa, Jacó. Tô correndo pro carrinho aqui.
0: Que beleza.
4: Graças a Deus, minha cirurgia correu tudo bem, cara.
0: Maravilha.
4: Segunda-feira, 5 horas da tarde, terminou minha cirurgia. Já tô andando aqui, eu não posso parar.
0: Que bom. Entendeu?
4: Manda um alô pra nós daí.
0: Então tá. Graças bom.
4: A mãezinha, do céu, tá sempre ao nosso lado, Jacó.
0: Beleza,
4: adianta, por... chorei bastante. O gratidão que eu tenho pra ela.
0: É isso,
4: não ótimo. Tem palavra.
0: É ótimo, né? A fé da gente move montanhas. E como já pediram cadeira amiga hoje, você fez cirurgia, certeza que você tá aí no carrinho, na cadeira amiga. Vou

0: mandar essa pra você aí do Barreirito, tá bom, meu querido? Obrigado pela audiência. Quem mais aqui, ó? É, pessoal que tá sintonizado aí, rapaz, essa coitada aqui, eu acho que o teu filho, viu, querido, vai ter que fazer a segunda via da habilitação, porque até agora ninguém encontrou ainda, viu? O Marcelo Aparecido Francisquete Saturnino, que perdeu a habilitação, já a terceira vez quando a gente fala aí, e acho que ninguém encontrou até agora, viu? Mas pede pra dar um pulinho lá no Detran, lá e fazer uma segunda via, tá? Pessoal, vai rapidinho. Melhor coisa que ele faz do que ficar esperando, viu? Mas eu tô dando o recado mais uma vez, tá bom, querida? Quem sabe aparece aí na nossa programação sertaneja, viu? A Deusana vai gravar um áudio de resposta já já pra gente que viu o Caipora aí do Maurício. Já já, tá fazendo a resposta lá, viu? É, diz que não é nada disso, não. Interpretei mal a conversa dela aí, tá?
1: Tarde, meu amigo Antônio Jacó. Um abraço. Toque uma música aí pra mim, com Gilberto e Gilmar, A Lista. Ofereço pra você e sua família e o meu amigo Juninho Queiroz, meu amigo Zé Castilho, meu amigo Cachorrão, meu amigo Regi Pitbull e o meu amigo Rafa Regi, e a todos que estão ouvindo a Difusora de Santo Antônio da Pratina e região. Eduardo César Abidinotto, de Palmital, Estadão de São Paulo. Um abraço, fica com Deus.
0: Show de bola. E aqui, quem mais aqui?
2: Quem sabe é chegando. Boa tarde, Jacó, Marco Pedro de Partido.
0: Ô, Marcão.
2: É, docinho de vovó, Marzinho. Ô, Jacó, bota um madão pra nós. Eu ofereço de azer pra não esquecer de ninguém. Vai, Corinthians, pega subindo e descendo com a mão. Que isso, vocês rodando, né?
0: Hoje ele não mandou pros purguentos, não, de azer. Ó, eu entendi uma coisa que a Deusana falou, vamos ver, aí, ó.
3: Quer ver a música bem bonitinho, sei quem...
0: Deu na esquina? Bom, mas falou que não foi isso, não, viu? Ela, o que que foi que você falou, vamos ver?
3: Eu não dei, não. Hã? Eu só virei na esquina.
0: Agora sim, entendi, viu? É que falhou aí a voz dela, meu filho. Ela tá meio fanhosa hoje, ela virou na esquina. Então virei na esquina. Como é que é? Aí, Maurício.
3: Eu não dei, não. Eu só virei na esquina.
0: Virou a bolsinha na esquina? É, ficou do mesmo jeito. Natalício Brandiolini tá ligado com a gente, né, Natalício? Indaiatuba, São Paulo, obrigado pela audiência. Natalício, já já eu mando uma moda boa das antigas pra você também, querido, tá? Deixa com a gente. Tem jeito não, viu? Tem jeito com meus caipora, não. Vou dizer uma coisa pra você, chegou aqui a tristeza, acaba mesmo, gente, que essa caiporada é fodida de bom. Jacó, manda um abraço aí pro João Penchado, o Pedro Padre e o Julinho Maluco. Maria, quem é que tá mandando pra esses caipora aqui? Deixa eu ver quem é. Hilda. Ah, Hildo, né? O Hildo Rosa, desculpa, viu? O Hildo Rosa que tá mandando aí, ó. Ó os apelidos. João Penchado, Pedro Padre e Julinho Maluco. Ave Maria, viu? Deixa eu falar uma coisa pra você, viu? Sintonizado aqui na nossa programação. Hoje mandaram um áudio também aqui pra um apelido engraçado pro Rafa Regis aqui, que eu rachei o bico, meu filho. O Rafa passou pra mim aqui, ó. Peida Leite. Manda um abraço aí pro Peida Leite. O cara Peida Leite. Ô, Nona de Souza, tá ali. Ô, Nona de Souza, pediram princesa no comecinho do programa do Amado Batista. Então, já que você fez o positivo, eu já já capricho essa pra você, tá bom? Obrigado pela audiência, tá? Sempre tá ligado. Ah, o Miquelinho tá aí. Fala, Miquelinho. Diga, meu amigo, aí.
4: Boa tarde, Antônio Jacó. Aqui é o Miquelinho aqui da Parte Cidinho 2. Tô com uma música pra mim, o Menino da Canoa.
0: Canoa?
4: Ele sempre pra todos meus amigos aqui da Parte Cidinho.
0: Valeu,
4: você
0: irmão.
4: Me atendeu, meu, muito obrigado.
0: Valeu, Miquelinho. Cadê a amiga?

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2: 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Quem mais vem chegando aqui na nossa programação? É Eunice da Silva, né, Eunice? Vou de carona com essa do Amado Batista. Júlio César Bueno, São Manuel, São Paulo. Obrigado pela audiência, Júlio César. Tá sintonizado aí também, tá de carona, sabe com o que aí, ó? Menino da Canoa. Aí, o Miquelin pediu essa, né, menino? Abraço, obrigado pela audiência. Quem mais aqui sintonizado com a gente aqui? Na nossa programação também. Tem gente também de carona aqui com a música De Longe Também Se Ama, que o Gilmar pediu essa. A Marilu Aparecida tá querendo essa música, viu? Um abraço, já que vai pra tela também, mais essa moda boa aqui na nossa programação sertaneja, viu? E aqui quem é? Regravou alguma coisa, hein, Chumbrega?
3: Hoje dá pra você tocar pra minha música.
2: Ah, essa aqui é do Paraguai.
3: O Leandro e Leonardo, Não Aprendi a Dizer Adeus.
4: Não.
3: Aí eu ofereço.
2: Essa aqui é a Helena Sodré do Paraguai. A fake news, a original sumiu da rádio. Sumiu, tá trabalhando até tarde, viu? Tá fazendo serão.

0: te ver.
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1: Show de bola. O Rob está dizendo aqui que o Jura, que é o pai do Sandro, está me ouvindo. Ô, Jura, pai do Sandro, obrigado pela audiência. Ô, pessoal do Espetinho do Marquinhos, daqui a pouquinho eu tô chegando aí, viu? Aí, prepara o meu aí, prepara o meu. Ô, Josmar, você vai estar aí? Ah, junto

0: com o Ricardo Rezende, Josmar lá da JL Diesel, a Caiporada lá, o Silvio Petrini, também lá, o pessoal lá, o Carlinhos do Osso do Porco, todo mundo aí? O João Galinha, doutor João Galinha, já o Jacó chega aí, viu?
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0: Show de bola, e o Procopio tá pedindo, mandando lá pro Léo, a dama do vestido longo do trio Parada Dura, pra toda a caiporada do Espetinho do Marquinhos. 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
0: Show de bola, um abraço lá pro André, o Adalberto Júnior, pessoal ali do Restaurante Platina, ligado aqui na nossa programação. 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

0: Pessoal de Jurumirim, vou de carona com essa aí que o Procópio pediu, Jacó, a dama do vestido longo. Manda pra nós aqui em Jurumirim, o Edgar, o Derley, a Diva. Estamos ouvindo você aqui. Tá bom, Edgar? Um abraço, querido. Obrigado pela audiência. A NET está divulgando aqui a peregrinação aí do glorioso São José, ali no consultório essencial e estética, na Avenida Oliveira Mota, viu? Grande abraço para todos lá, para Ellen, sintonizado, Dr. Anderson Vieira, lá no consultório, Dr. Anderson, que beleza, viu? Grande abraço para vocês aí, obrigado pela audiência. Dr. Joel Halber também tá ligado. Pessoal que tá sintonizado com a gente, com a nossa programação sertaneja aí. Aqui, quem é?
1: Hã? Ô, Caipora, fala pro Jura lá, pai do Sandro eletricista lá.
0: Opa!
1: Fala pro Jura que eu juro que eu passo lá amanhã.
0: Tá vendo, Jura? Quem é o Caipora aqui, ô, ô Jura? Aí, ó. Tá bom, quem é que tá falando aqui? Ô, Jura, é o Fernando, que tá mandando esse recado, viu? Ô, Jura, ele jura que passa aí amanhã. Agora, se ele tiver te devendo, ele vai continuar passando pra te pagar amanhã. Amanhã eu pago. Aí, quando é amanhã, ele fala, amanhã eu pago. Aí, não paga nunca. Ah, pessoal que tá ligado aqui na nossa programação, um abraço aí pro cantor Carlos Cruz, tá ligado com a gente, né, Carlão? Esse cara aí tem umas modas boas, gente. Procura lá nos, aí nas redes sociais, Carlos Cruz, você vai encontrar as modas desse menino lá, viu?
2: Boa tarde, Antônio Jacó.
0: Ah, o Miquelinho já atendi, né, Miquelinho? Desculpa aí. Tem mais aqui pra baixo. Tô acelerando a caiporada pra atender todo mundo aqui. Acho que hoje eu não vou dar conta, viu? O Tato tá lá na Tietê, São Paulo, me ouvindo, né, Tato? De longe também se ama, Tato. E de perto também se apanha. Aí, Cidinha. Alô, Zé Viana. Aí, ó.

Um abraço aí pro Silvio Destro, tá ligado com a nossa programação sertaneja, né, Silvião, lá de Cambará. Jacó, acho que eu sou o mais sóbrio de todos os caiporas, mas mesmo assim, mando um abraço aí pros meus amigos lá do Hospital Psiquiátrico de Juqueri, em São Paulo. Hospital dos Loucos, lá só tem doido.

0: É porque, Jacó, eu sumi da rádio porque eu fui pra Tchecoslováquia de teco-teco e chegou no meio da viagem, o avião deu um treco. Só tem louco. Ele viu, ainda tá falando que é o mais sóbrio. Você prestou atenção? Prestou atenção aí, ó. Mandando um abraço pra Juqueri, São Paulo, que lá tem um hospital psiquiátrico lá, tá bom? O manicômio. Ele tá dizendo aqui, ó, foi pra Tchecoslováquia de teco-teco, chegou no meio do caminho, o avião deu um treco. Tá que pariu. Aí fudeu tudo, viu? Deu uma pane lá no avião do homem. Teco-teco nem chega na Tchecoslováquia, Deus o livre, hein? É cada um mais louco que o outro, né, Diva? Não é mesmo, querida?
1: Boa noite, aqui é seu Diva de Jubirinho.
0: Ô, seu Diva, aqui só tem doido aqui, seu Diva.
1: Jacó, boa noite, aqui é seu Diva de Jubirinho. Manda um abraço pro japonês Edgar, seu Genuil, Vanderlei, o pessoal do Condomínio Greco.
0: Tá bom, querido? Um abraço pra vocês em Jurumirim, né, seu Diva? Obrigado pela audiência. 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Show de bola com a caiporada, vamos aí, então vai caipora aqui na nossa programação sertaneja, só tem doido, viu? O mais correto aqui, aí foi internado no manicômio lá de São Paulo, viu? O mais bonzinho de todos. Jacó, manda um abraço pra nós aí, toca viola caipira e manda pro Graciliano de Piraí do Sul, estamos aqui em Joinville te ouvindo, viu? E manda pro Graciliano lá de Jundiaí do Sul, tá bom? Um abraço pra vocês aí, tá? Santa Catarina, Joinville, Piraí do Sul também ligados com a nossa programação sertaneja. Aliás, em Piraí do Sul, foi onde que passou ali por pertinho ali, rapaz, daquela rapaziada, aquele fenômeno lá, que Deus livre, que medo daquilo, aquele rapaz, aquele vendaval lá que arregaçou tudo aí, viu? Quem mais aqui ligado aqui na nossa programação? Acelera, Jacó, que a caiporada tá aí, ó. Tá sintonizado com a nossa programação aqui. Ah, ela chegou original. Essa aqui é original. Fala, minha filhada.
2: Oi, padrinho, boa tarde, tudo bem com o senhor? Oi. Padrinho, hoje dá pro senhor tocar a música da Carmen Silva pra mim, Adeus Solidão?
0: Aí, ó.
2: Aí eu ofereço especialmente pro senhor, pra madrinha Celinha, pra Deusa Aninha, pro meu filho Ender Bray, pro meu netinho Miguel, pra minha nora Lina. Tchau, padrinho, fique com Deus, Deus abençoe.
0: Aí, Deusana, ela mandou escrito aqui embaixo assim, ó, vou nascer ali assim, ó, porque eu lavei o pé, foi na manicure, meu pé tá cheiroso, passei talco, a Deusana pode até beijar o meu pé. Ave Maria, fala, Joyce.
3: Oi, Dona Jocó, aqui é a volta de Cabará.
0: Ô, Walter.
3: Da pai.
4: Que música você quer?
3: Franguinho na panela.
0: Franguinho na panela?
4: Fala, tchau.
3: Tchau.
0: Ah, é o Sebastião, rapaz, o menino lá. Então tá bom, um abraço também pro Reginaldo e né, Joyce, aí do Brejão, que tá ligado com a gente, pessoal que compra o café Teodoro e Sampaio lá em Cambará, na mercearia Magnus. Rapaz do céu, quem mais é ligado aqui na nossa programação? Joaquim Távora, manda a música da Tiana Malucona pra nós, Jacó. É o Giovanni Firmino de Paula. Ô, Giovanni, um abraço, homo de viola qualquer aí. Eva Marli de Guapirama, aí foi de carona que no mundo nada se leva, né, Eva? Obrigado pela audiência. E aqui, quem mais aí também? Vixe, hoje não vai dar tempo, viu? Manda pra nós aí as mineirinhas, Jacó, João Mulato e Pardi. Eu tenho essa moda aqui, viu? De novo em teus braços. Essa moda é linda demais, viu? É pro pessoal do bar da Paloma, no, em Abatiá, que tá pedindo essa aí, viu? Vamos ver se der tempo, eu programo ela, tá?

0: sua mão.
1: Um abraço aí pro mestre dos churrasqueiros, o Paulo Bervin. Vou mandar a dama do vestido longo pra você, Paulão. Vou mandar pros Petreques que estão ligados com a gente, né, Edson Petrec? 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
1: 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Pessoal tá ligado, meu amigo Donizete, Zé Ticar, a Ana e a Andressa, mandando um abraço pra todos os caminhoneiros.
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1: Show de bola! Como é que é o negócio, hein, Nivaldo?
4: Hã? Boa noite, Jacó. Manda a música do Dudu Dalvan aí. Oferece pra mim e pra minha irmã.
1: Ah, Dudu Dalvan já tocou. Mandei pro Bernadão que te pegou. Tá bom, Nivaldo? Hoje você ferrou, viu? Hoje você tomou na tarraqueta comigo. Um abraço, Nivaldo. Obrigado pela audiência. Quem mais que não foi atendido ainda? Os últimos ouvintes aqui. A Zilda Maria Salomão tá ligada com a gente, né, Zilda? O Sossego, né, Sossego? Só um pedacinho do seu áudio que eu vou tocar mais duas músicas. Oi, hoje, tá?
5: Tô na carona aí. Boa tarde, tudo bem?
1: Tá bom, Sossego.
5: Manda uma música aí pra nós aí.
1: Manda Sossego pra todos aí que tá ligado com a gente também aí na Vila Coelho. Um pedacinho cada um pra dar tempo, que eu vou tocar Dama de Vermelho e De Novo em Teus Braços pra fechar o programa, tá? Vamos ver aqui? Vamos ver quem é aqui que vem chegando?
6: Boa tarde, agora o Padeirinho tá falando.
1: Ô, Padeirinho. Ô, Padeirinho, um abraço. Não vai dar tempo de tocar música, mas só pra soltar o teu ódio pra poder você não ficar de fora, tá? Jacó, manda uma música aí. Tá mandando. Quem é? Isaura, né, Isaura? Obrigado pela audiência. Quem mais aqui? Os últimos aí, pra tocar as últimas duas. Aline Ribeiro, um abraço. Obrigado pela audiência. Ah, o David hoje. Quem é que tá ligado aqui? É, a Maria, né, Maria? Obrigado pela audiência, tá sintonizado, o Hélio, o Renato. Uxe, Maria, acabou. Hoje chega. A penúltima e depois a última, tá rolando. Procópio pediu essa pra todos do bar do Espetinho, Marquinhos.
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1: Como é que é o negócio aí, Célio Dionísio? Pra repetir a piada aí do Nivaldo. Nivaldo mandou aqui, ó.
2: Boa noite, Jacó.
1: Aí.
2: Manda a música do Duque Dalvan aí.
1: Ah.
2: Oferece pra mim e pra minha irmã.
1: Ah, do Duque Dalvan já tocou. Mandei pro Bernadão que te pegou. Foi assim que eu falei, viu, Célio? Gente, um abraço. Fizemos amor e fizemos humor no rádio. E mais um dia fomos felizes. Graças aos melhores ouvintes do mundo. Pra fazer piadinha, pra fazer humor, pra pedir moda. Vocês são foda. Tchau, até amanhã.

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2: Olá, boa noite.
1: Boa noite para você que nos acompanha em todo o país.
2: Quinta-feira, 13 de agosto de 2026.
1: Vamos aos destaques do dia.
2: Brasil registra mais de 62 milhões.

0: Milhões de empregos formais no mês de junho.
1: Dados são da RAIS, a Relação Anual de Informações Sociais, que é divulgada mensalmente. Graziele Bezerra.
2: Do total de empregos registrados em junho, a maior parte ficou com os trabalhadores seletistas e temporários, responsáveis por 48 milhões de vínculos.
0: Operação Arena. Investigação apura sonegação fiscal e lavagem de dinheiro na exploração de apostas de cota fixa e jogos de azar.
1: São apreendidos bens e valores de até R$1 bilhão. Luana Karen.
3: A investigação identificou indícios de utilização de uma complexa estrutura societária com o objetivo de confirmar

0: de legalidade a operações relacionadas à exploração de apostas de cota fixa e de jogos de azar.
1: Já está em funcionamento modalidade de crédito para adimplentes.
2: Estratégia oferece condições mais favoráveis a trabalhadores informais que estão com dívidas em dia. Luciana Vasconcelos.
3: A medida permite contratar uma nova operação de crédito para quitar integralmente a dívida anterior.
1: Hoje na apresentação da Voz do Brasil, Mariana Jungmann e Luciano Seixas.
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1: Mais de 62 milhões de vínculos de emprego ativos.
2: E o quadro do mercado formal do país em junho, segundo dados divulgados hoje.
1: Os números fazem parte da RAIS, levantamento que era realizado uma vez por ano e agora está sendo divulgado mensalmente.
4: Segundo os dados divulgados nesta quinta-feira, no mês de junho foram registrados 62.891.209 vínculos de trabalho ativos no país. Cerca de 164 mil a mais do que o registrado no mês anterior, maio. No acumulado do primeiro semestre, o aumento no emprego formal foi de 3,6% em relação a dezembro de 2025, com 2.200.000 novos vínculos. Do total de empregos registrados em junho, a maior parte ficou com os trabalhadores seletistas e temporários, responsáveis por 48 milhões de vínculos. Em seguida, vem os agentes públicos, ocupando 14 milhões e 300 mil postos, e as demais categorias com cerca de 430 mil vínculos ativos. O setor de serviços foi responsável pelo maior número de oportunidades, como explica Paula Montanher, subsecretária de Estatísticas e Estudos do Trabalho do Ministério do Trabalho e Emprego.
5: Todos os setores cresceram. O grupo que mais cresce é o grupo que a gente chama de serviços. Uma parte grande desses empregos são na administração pública, defesa, seguridade, educação e saúde.
4: Até junho, os dados da RAIS, a Relação Anual de Informações Sociais, eram divulgados uma vez por ano. Agora, o relatório é publicado mensalmente e traz também recortes como sexo, raça, cor e escolaridade. As mulheres, por exemplo, ocuparam mais de 29 milhões dos empregos em junho, cerca de 46% do total, um crescimento de 5,7% em relação à quantidade de postos que elas ocupavam em dezembro do ano passado. A RAIS também mostra um mercado de trabalho cada vez mais jovem e diverso, com maior presença de pessoas pardas e pretas em empregos formais e o crescimento nos vínculos de trabalhadores com até 24 anos de idade. Para o ministro do Trabalho e Emprego, Luiz Marinho, muitos jovens buscam a segurança da consolidação das leis trabalhistas.
6: Muita gente quer a segurança da CLT, quer o direito às férias, 13º, fundo de garantia, participação nos resultados. O que não quer, eventualmente, é salário baixo. Não quer ambiente estressante. Não quer ambiente assediador.
4: Em junho, a região sudeste liderou o emprego formal, sendo responsável por 47% dos postos de trabalho do país, com 29 milhões de empregos. Reportagem Graziele Bezerra.
2: Quem tem uma dívida e está em dia com os pagamentos também pode renegociar os valores.
1: Está disponível uma modalidade de crédito para essas pessoas, com juros de até 1,99% ao mês.
2: Saiba quem pode participar e um alerta: cuidado com os golpes que usam o nome do programa.
3: Já está funcionando modalidade de crédito voltada a trabalhadores que estão adimplentes ou com pequenos atrasos em suas dívidas junto a instituições financeiras. O crédito é voltado a trabalhadores informais, sem vínculo pela CLT. Não atende servidores públicos ou quem receba aposentadoria ou pensão do INSS. A medida permite contratar uma nova operação de crédito para quitar integralmente a dívida anterior. Quem explica é o secretário de Reformas Econômicas do Ministério da Fazenda, Regis Dudena.
7: Para pessoas que não têm acesso a essas linhas de consignado, a essas linhas baratas, que tomaram crédito, aí um crédito pessoal, sem garantias, normalmente créditos caros, e que estão pagando. Então são pessoas que, como o nome diz, né, desenrola adimplentes. São pessoas que estão adimplentes, que estão pagando essa sua conta, que estão atrasados em até no máximo 90 dias, mas já pagaram aí pelo menos 4 parcelas.

0: parcelas desse crédito e estão tendo aqui uma possibilidade de ter acesso a uma linha de crédito com taxas baixas, até no máximo R$ 1,99 por mês, e vão poder diminuir a parcela que ela vem pagando mês a mês dessa dívida.
1: Também há possibilidade de contratação de crédito adicional de até 50% do saldo devedor da operação original, desde que a nova prestação não ultrapasse 90% do valor da parcela anterior. Ao contratar a operação, o beneficiário concorda com o bloqueio do CPF para apostas em plataformas de bets por 6 meses. O secretário Regis Dudena, do Ministério da Fazenda, alerta que a contratação deve ser feita diretamente pelos canais oficiais das instituições financeiras e orienta a desconfiar de anúncios que prometem aprovação imediata, mensagens com links, cobranças de taxas antecipadas ou pessoas que se ofereçam para intermediar a negociação.
0: Primeiro passo recomendado: vá você até a sua instituição financeira. Se for uma instituição financeira física que tenha lá a sua agência, vá conversar. Se for uma digital, use sempre o aplicativo daquela instituição que você já conhece, que você já tem cadastro. Cuidado para não aceitar muito ajuda de terceiros.
1: O Banco do Brasil e a Caixa Econômica já estão aptos a operacionalizar a modalidade de crédito. Outras instituições financeiras poderão aderir ao programa nos próximos dias. Os interessados devem procurar as suas instituições financeiras para se informar se estão participando do programa. Com locução de Luciana Vasconcelos, reportagem de Pablo Mundim.
2: A Polícia Federal investiga um grupo acusado de crimes financeiros em exploração de jogos de azar e apostas esportivas, as chamadas bets.
3: Foram cumpridos mandados de busca e apreensão em 5 estados e o bloqueio de até R$ 1 bilhão dos envolvidos no esquema.
4: A Operação Arena apura a atuação de grupo empresarial em supostos crimes de sonegação fiscal, evasão de divisas e lavagem de dinheiro. A investigação identificou indícios de utilização de uma complexa estrutura societária e financeira, mantida no Brasil e no exterior, com o objetivo de conferir aparência de legalidade a operações relacionadas à exploração de apostas de cota fixa e de jogos de azar. De acordo com o secretário especial da Receita Federal, Robson Barreirinhas, o grupo iniciou a atividade na Paraíba em 2012.
5: Foi ampliando essa atividade, utilizando-se de um sofisticado esquema para ocultação de recurso, para lavagem de dinheiro, para evasão de recursos.
4: A investigação também identificou possíveis indícios de omissão de rendimentos e de sonegação de impostos. O secretário da Receita Federal, Robson Barreirinhas, destaca os prejuízos para o país.
5: As bets, elas se tornaram uma doença social no Brasil. E quando se fala de bets ilegais, esse problema é exponencialmente aumentado. Porque a bet legal não tem nem mesmo a regulação que hoje existe no Brasil. Não existe, por exemplo, impedimento para crianças joguem em bets ilegais. Não há as ferramentas de autoexclusão, de autolimitação que foram impostas para as bets legais, prejudicando ainda mais a população brasileira.
4: O ministro da Fazenda, Dário Duriga, disse que as atividades da empresa no país já foram suspensas.
6: A gente já tem uma medida cautelar que suspende a atuação dessa empresa dentro de um processo de fiscalização que já vinha acontecendo com troca de informação entre as demais autoridades. A gente tem conseguido viabilizar esse combate criminal que envolve lavagem de dinheiro, envolve ocultação de patrimônio dessas empresas.
4: Ao todo, foram cumpridos 17 mandados de busca e apreensão em 14 localidades, nos estados da Paraíba, Sergipe, São Paulo, Rio de Janeiro e Paraná. A decisão também prevê a apreensão de bens e valores até o limite aproximado de R$ 1 bilhão. Reportagem Luana Karen.
2: Estão públicas mais de 2.000 páginas que autorizam 85 empresas de apostas a funcionarem no país.
3: A iniciativa faz parte da política de transparência ativa da Secretaria de Prêmios e Apostas, de acordo com o ministro da Fazenda, Dario Durigan.
6: Os principais documentos de todos esses processos já estão disponíveis, tanto documentos que embasam origem de recursos, quanto documentos da avaliação jurídica e até o documento que é o relatório final da nossa avaliação, que tem ali o contexto geral, quem são os sócios, qual é o ramo de atuação da empresa, qual é o negócio da empresa. Isso fica Agora, para todas as empresas que pediram autorização, isso fica público.

0: cumprindo com esse compromisso de transparência ativa.
1: A publicação dos documentos está sendo realizada de forma gradual e sem comprometer a proteção das informações que possuem acesso restrito.
2: Ainda de acordo com o ministro Dario Durigan, cerca de 5 milhões de contas estão impedidas de fazer apostas no país.
1: Os bloqueios incluem 3 milhões de beneficiários de programas sociais.
2: Os dados podem ser encontrados na página do Ministério da Fazenda em gov.br/fazenda.
1: As vendas do comércio varejista cresceram 0,5% em junho, na comparação com maio.
2: Os dados são da pesquisa mensal de comércio divulgada nesta quinta-feira pelo IBGE.
3: O volume de vendas do comércio varejista teve um aumento de 0,5% no mês de junho em relação ao mês anterior. Mas a média para o trimestre encerrado em junho foi negativa em 0,3%. Entre as atividades com alta estão outros artigos de uso pessoal e doméstico, hipermercados, supermercados, produtos alimentícios, bebidas e fumo, móveis e eletrodomésticos e artigos farmacêuticos, médicos, ortopédicos e de perfumaria. Entre as atividades em queda estão livros, jornais, revistas e papelaria, tecidos, vestuário e calçados, combustíveis e lubrificantes. O gerente da Pesquisa Mensal de Comércio, Cristiano Santos, explica os resultados.
4: Então, das 8 atividades pesquisadas, 4 ficaram no campo positivo. O principal setor que teve crescimento foi de outros artigos de uso pessoal e doméstico. Ali tem resultados de vários nichos, dentre eles de lojas de departamentos, lojas de brinquedos, e teve então um crescimento, foi o topo ali, o que mais cresceu. O que mais caiu, né, dessas 8 atividades foi a atividade de tecidos, vestuário e calçados.
3: Na comparação com junho do ano passado, o volume de vendas no varejo aumentou 2,9%. No acumulado do ano, a alta é de 1,9%. Reportagem Luciana Colares de Holanda.
1: A estimativa para a produção de grãos na safra 2025-2026 deve ultrapassar 360 milhões de toneladas.
2: Segundo o levantamento divulgado hoje pela Conab, a Companhia Nacional de Abastecimento, se confirmado, o volume representa 8 milhões e 500 mil toneladas a mais do que no ciclo passado.
1: O milho e a soja juntos devem compor 90% do total da safra, como explica Silvio Porto, presidente da Conab.
5: Nós temos aqui 180,5 milhões de toneladas de soja, 143 milhões de toneladas de milho. A primeira safra de milho, que foi a grande recuperação, fez com que nós tivéssemos um aumento bastante expressivo. Nós saímos de 24,9 milhões de toneladas na safra anterior para quase 30 milhões.
2: Dentre os produtos de inverno, o trigo deve registrar 5 milhões e 800 mil toneladas.
1: A estimativa representa redução de 26,2%, principalmente por conta das chuvas no sul do país. Como detalha o presidente da Conab, Silvio Porto.
5: O que nos preocupa é a questão do trigo. Nós tivemos uma queda muito acentuada de produção, de área no caso. Além dessa queda muito significativa da área, serão as condições de chuva, né, em função do El Niño. Isso principalmente no Rio Grande do Sul poderá comprometer a qualidade desse trigo que será colhido nesse período.
2: Quem recebe ou utiliza Vale Alimentação e Vale Refeição deve ficar atento às regras para o uso desses benefícios.
1: A regulamentação, feita no final de julho, amplia a aceitação dos cartões, reduz custos para os estabelecimentos e reforça que os valores devem ser usados apenas na compra de alimentos e refeições.
2: Confira na reportagem como essas regras se aplicam a trabalhadores e estabelecimentos.
6: Localizado em um shopping de Brasília, o restaurante do empresário Pedro Mendonça faz parte de uma rede especializada em frutos do mar com mais de 30 anos de história. O comércio foi fundado pelo seu pai nos anos 90 e de lá para cá passou por adaptações. Entre elas, a variedade nas formas de pagamento. Segundo Pedro, oferecer o Vale Refeição como uma das alternativas ajuda a atrair novos clientes e facilita o acesso do público ao negócio da família.
7: A pessoa que usufrui desse vale-refeição, ela ganha crédito, ela tem que

0: usar ele. Então ela dá preferência para usar, de fato, em restaurantes que ela possa aproveitar esse crédito. Então eu vejo mais como o principal benefício é essa possibilidade de ter novos clientes.
1: Instituídos há mais de 50 anos por meio de lei, o Vale Refeição e o Vale Alimentação fazem parte do Programa de Alimentação do Trabalhador, o PAT. Os benefícios oferecidos pelas empresas aos colaboradores funcionam como um crédito para garantir uma alimentação adequada. Neste ano, um decreto estabeleceu novas regras para o programa. A principal mudança, de acordo com Rogério Araújo, coordenador do PAT do Ministério do Trabalho e Emprego, é o estabelecimento do teto de 3,6% nas taxas cobradas pelas operadoras sobre as transações. A medida acaba com as cobranças de tarifas elevadas que muitas vezes inviabilizavam a adesão de estabelecimentos às bandeiras de cartão.
2: Por isso a limitação das taxas e o prazo de liquidação é tão importante. Esses estabelecimentos comerciais menores, restaurantes pequenos, supermercados de bairro, esse estabelecimento não vai mais precisar usar o capital de giro para fazer essa movimentação. Ele vai ser pago ali dentro dos 15 dias e com a taxa muito mais baixa. Então ele não vai ter perda em aderir ao PAT.
1: O decreto determina ainda que as empresas emissoras que possuem mais de 500 mil usuários ativos devem adaptar até novembro deste ano seus sistemas para que os cartões de Vale Refeição e Vale Alimentação funcionem em qualquer maquininha de pagamento. Além disso, Rogério Araújo destaca que o texto reforça que os valores destinados aos auxílios devem ser utilizados exclusivamente para compra de alimentos e refeições.
2: Esse programa foi criado com a ideia de que a gente pudesse fazer uma alimentação segura para o trabalhador, uma nutrição adequada para que ele desenvolva as atividades, não tenha problemas nutricionais, evitando inclusive acidentes de trabalho, faltas ao trabalho. E aí, claro, a consciência do trabalhador tem que ser também nesse sentido, de consumir o seu vale alimentação e refeição para o fim que é destinado, sem tentar fazer um uso inadequado, por exemplo, aquisição de produtos eletrônicos, ou ainda com essa venda do benefício.
1: Empresas, operadoras e estabelecimentos que descumprirem as regras estão sujeitos a sanções administrativas, com multas que variam de 5 mil a 50 mil reais. Quem descumprir a regulamentação também pode perder benefícios fiscais previstos na legislação. Reportagem Gabriela Noronha.
3: Estão abertas as inscrições para cursos de detecção precoce de câncer na atenção primária.
4: São 7 cursos online e gratuitos voltados para equipes de saúde.
3: O foco das capacitações está na prevenção e no diagnóstico rápido dos tipos frequentes da doença.
5: Profissionais da atenção primária à saúde podem se inscrever para 7 cursos gratuitos e 100% online para detecção precoce do câncer. A iniciativa traz qualificações como a detecção precoce de câncer, prevenção dos fatores de risco para cânceres, rastreamento organizado, detecção precoce de câncer do colo do útero e de mama e gestão de base populacional na atenção primária. Os cursos têm matrículas abertas por prazo indeterminado. Os cursos contribuem para o fortalecimento das redes de atenção à saúde e para a qualificação do cuidado ofertado à população. Eles fazem parte de iniciativa que apoia a organização e a qualificação dos processos de trabalho das equipes que atuam na atenção primária para a detecção precoce dos cânceres e a continuidade do cuidado. Além de cursos, são ofertados materiais técnicos e educativos a profissionais e gestores. Daniele Popov para a Voz do Brasil.
3: Professores e educadores de todo o país já podem escrever projetos que usam jogos interativos em sala de aula.
4: É a primeira edição do Prêmio Desenvolvimento em Jogo do Ministério da Integração e do Desenvolvimento Regional.
6: Será realizada a primeira edição do Prêmio Melhores Práticas do Desenvolvimento em Jogo e que está com inscrições abertas até o dia 30 de agosto. A premiação é voltada a práticas de aplicação do desenvolvimento em jogo em ambientes pedagógicos por docentes e facilitadores no ensino formal e não formal. O desenvolvimento em jogo é um material elaborado para comunicar conceitos da Política Nacional de Desenvolvimento Regional através de um jogo estilo RPG. RPG. É uma maneira interativa de experiência de aprendizado. O edital contempla práticas desenvolvidas no ensino fundamental e médio, na graduação e pós-graduação em projetos de extensão universitária, instituições comunitárias, escolas legislativas, escolas de governo,

0: governo e atividades formativas em colegiados de políticas públicas e municípios. Serão selecionadas 30 iniciativas pedagógicas distribuídas entre 10 categorias. O resultado final está previsto para ser divulgado em 9 de novembro. Dilson Santa Fé, para a Voz do Brasil.
1: O edital da premiação está disponível em gov.br/mdir.
2: Estudantes e pesquisadores de todo o país têm até esta sexta-feira, 14 de agosto, para se inscrever no Prêmio Jovem Cientista 2026.
1: A premiação busca estimular projetos com soluções inovadoras usando inteligência artificial.
3: Foi observando a rotina dos castanheiros no Vale do Javari, no Amapá, que a estudante Manuele da Costa Pereira desenvolveu um kit portátil para a produção de energia elétrica a partir do sol.
4: Durante essas expedições, a gente começou a observar e a vivenciar o dia a dia deles em campo. E aí, a partir disso, a gente começou a pensar sobre alternativas para melhorar a qualidade de vida deles, né? Que eles não tinham o básico, nem para iluminar um acampamento à noite. Ou quando tinham, eram geradores movidos a óleo diesel, que são pesados e poluentes também. Esse kit, ele funciona como um mini gerador de energia elétrica a partir do sol.
3: Foram 2 anos trabalhando no projeto no Instituto Federal do Amapá. O empenho deu resultado e Manuele ganhou o prêmio Jovem Cientista na categoria Estudante de Ensino Superior. Jovens pesquisadores interessados em seguir os passos de Manuele e concorrer ao prêmio têm até o dia 14 de agosto para inscrever projetos. O tema desta edição do Jovem Cientista é Inteligência Artificial para o Bem Comum. A ideia é que estudantes e pesquisadores apresentem projetos que explorem o potencial da IA para a solução de problemas reais, como melhoria de serviços públicos, ampliação do acesso à saúde e educação, inclusão digital e sustentabilidade ambiental. O presidente do Conselho Nacional de Desenvolvimento Científico e Tecnológico, o CNPq, vinculado ao Ministério da Ciência, Tecnologia e Inovação, Olival Freire Júnior, destacou a importância da premiação.
5: A particularidade desse prêmio, que é um prêmio para tentar fisgar um jovem promissor. Então, não é o prêmio para o pesquisador já consolidado. Então, é uma tentativa, nos mantendo na questão do futebol, de você olhar para a divisão de base e dizer, aquele ali tem futuro.
3: Podem se inscrever para o Prêmio Jovem Cientista estudantes do ensino médio, superior, mestrado ou doutorado. Também são aceitas inscrições de mestres e doutores já formados, com idade até 39 anos. Reforçando, as inscrições vão até o dia 14 de agosto e podem ser feitas pelo site jovemcientista.cnpq.br. Com locução de Thaís de Araújo, reportagem Luana Karen.
2: Termina amanhã o prazo para que os candidatos pré-selecionados na segunda chamada do ProUni, o Programa Universidade para Todos, comprovem as informações da inscrição.
1: Os documentos devem ser apresentados diretamente na instituição de ensino para a qual o estudante foi selecionado.
2: Para saber mais, acesse acessounico.mec.gov.br.
1: E essas foram as notícias do Governo Federal.
2: Uma realização da Secretaria de Comunicação Social da Presidência da República.
1: Com produção da empresa Brasil de Comunicação.
2: E agora com as notícias do Poder Judiciário e do Congresso Nacional. Boa noite.
1: Boa noite para você. Até amanhã.
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8: Supremo Tribunal Federal confirma a decisão liminar do ministro Flávio Dino, que reconhece a omissão do Congresso Nacional na regulamentação da mineração em terras indígenas.
9: STJ afasta a prescrição em ação indenizatória sobre os crimes de maio. Pedidos serão analisados pela Justiça Paulista.
8: TSE condena vereador por violência política contra colega mulher.
9: Boa noite, eu sou Arthur Filho.
8: Eu sou Walter Lima.
9: Supremo Tribunal Federal confirma a decisão liminar do ministro Flávio Dino, que reconhece a omissão do Congresso Nacional na regulamentação da mineração em terras indígenas.
8: O caso concreto envolve o território Cinta Larga, que abrange cerca de 2 milhões e 700 mil hectares, localizados na divisa entre os estados de Rondônia e Mato Grosso. Marta Ferreira.
10: A Constituição não impede que haja mineração em territórios indígenas.

0: indígenas, mas condiciona isso à autorização do Congresso Nacional, à consulta às comunidades afetadas e à garantia de participação nos resultados da atividade. Até o momento, no entanto, o Legislativo não definiu as regras para a atividade. Diante dessa situação, a coordenação das organizações indígenas do povo Cinta Larga entrou com ação no Supremo. Em fevereiro, o ministro Flávio Dino, relator do caso, concedeu medida cautelar e reconheceu a existência de omissão inconstitucional do Poder Legislativo, entendimento que foi referendado pelo plenário do STF nesta quinta-feira.
1: Na abertura da sessão plenária desta quinta-feira, o presidente do Supremo Tribunal Federal, ministro Edson Fachin, anunciou apoio ao ministro Flávio Dino, que vem sofrendo ameaças. Vamos ouvir um trecho da fala do ministro.
2: A presidência do Supremo Tribunal Federal, em nome deste tribunal, manifesta solidariedade ao ministro Flávio Dino e reconhece que ameaças à segurança física dos ministros e familiares devem ser apuradas com rigor. A Secretaria de Polícia Judicial do Supremo Tribunal Federal colaborará com as autoridades públicas para a plena elucidação dos fatos e pela responsabilização, inclusive penal, de quem tiver praticado crimes.
3: O presidente do STF também defendeu a democracia, a Constituição Federal e as liberdades fundamentais, como a liberdade de imprensa.
1: STJ afasta a prescrição de 5 anos em ação civil pública de indenização sobre o chamado os crimes de maio, ocorridos em São Paulo em 2006.
3: O processo voltará à primeira instância, que deverá analisar os fatos e os pedidos de reparação. Fátima Uchoa.
4: Os crimes de maio foram uma série de episódios violentos marcados por ataques do primeiro comando da capital contra forças de segurança e pela reação policial, que causaram mais de 500 mortes, muitas em situações não esclarecidas. Na origem, o Ministério Público de São Paulo reuniu pedidos de reparação individual e coletiva, incluindo danos, assistência, preservação da memória e medidas de não repetição. Seguindo o voto do relator ministro Teodoro Silva Santos, a maioria da primeira sessão do STJ considerou alegações de execuções sumárias, desaparecimentos de pessoas, participação ou omissão de agentes públicos e falhas nas investigações. Também considerou os compromissos internacionais assumidos pelo Brasil na proteção dos direitos humanos.
1: TSE condena vereador por violência política contra colega mulher.
3: O caso é de Nova Friburgo, no Rio de Janeiro. Fábio Ruas.
5: A vereadora Priscila Pita, do PT, foi vítima de violência política de gênero praticada pelo vereador José Sebastião Rabelo, do Solidariedade, na Câmara Municipal de Nova Friburgo. Sebastião foi condenado a 1 ano de reclusão e teve os direitos políticos suspensos. O TSE ainda declarou José Sebastião inelegível. Para o relator do caso no TSE, ministro Dias Toffoli, o vereador submeteu a colega a constrangimentos, humilhações e ameaças, com discriminação de gênero, com o objetivo de impedir ou dificultar o pleno exercício de mandato de vereadora.
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1: A você, uma boa noite.
3: E até amanhã.
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8: Eu sou Paula Groba.
9: E eu sou Humberto Pinheiro.
8: E estes são os destaques de hoje do Jornal do Senado, que começa agora.
9: Senado aprova liberação de dinheiro para socorro a vítimas de desastres naturais.
8: Redução de tributos sobre combustíveis e isenções para a Copa Feminina de 2027 são aprovadas.
9: Senado aprova mudanças em imposto para dar mais segurança ao produtor rural.
8: Boa noite.
10: Boa noite.
8: O Senado aprovou a garantia de recursos para o socorro e a assistência a vítimas de enchentes e secas no país. Senadores aprovaram um crédito extraordinário de 305 milhões de reais.
10: O dinheiro deve beneficiar cerca de 1 milhão e 600 mil pessoas.

0: Minas. Repórter Alexandre Campos.
1: O dinheiro está sendo destinado a cobrir despesas urgentes e imprevisíveis relacionadas a ações emergenciais de socorro a vítimas, à assistência humanitária e ao restabelecimento de serviços essenciais em diversas regiões do país. O Poder Executivo justificou o pedido de gasto extra, já que o país, no início deste ano, experimentou eventos climáticos diversos, com estiagem em algumas regiões e excesso de chuvas em outras. Em comum, mortes, destruição e deslocamento forçado de pessoas, o que exigiu a liberação do dinheiro de forma emergencial. A relatora da medida provisória na Comissão Mista de Orçamento foi a senadora Tereza Cristina, do PP de Mato Grosso do Sul. Ao apresentar relatório favorável ao texto, ela chamou a atenção para a necessidade de o governo adotar uma postura preventiva, já que muitos desastres se repetem ano após ano.
2: Defesa Civil não espera. Diante de desastres que já atingiram milhões de brasileiros, socorrer as vítimas é dever do Estado, não favor de governo. O desastre é sempre uma tragédia, mas não é uma surpresa. Um país que, estação após estação, precisa correr para socorrer aquilo que poderia ter prevenido, não enfrenta um problema de imprevisibilidade. Enfrenta um problema de planejamento.
1: Pelo texto da MP, que segue para promulgação, 1 milhão e 600 mil pessoas devem ser atendidas com os recursos liberados.
3: Senadores também autorizaram 3 operações de crédito da cidade de São Paulo com bancos internacionais. 2 delas financiam um programa de redução da emissão de gases poluentes por meio da eletrificação de frota de ônibus. Os empréstimos serão com o Banco Interamericano de Desenvolvimento e com o Banco Internacional para Reconstrução e Desenvolvimento, num total de US$496.600.000.
0: A terceira operação será destinada ao Avança Saúde 2, programa de reestruturação da rede hospitalar do município de São Paulo. Os projetos seguem para promulgação.
3: Avançou no Senado o projeto que amplia a transparência das informações que faculdades e universidades devem fornecer aos alunos.
0: Documentos como credenciamento e autorização dos cursos deverão ser apresentados no início de cada período letivo. Repórter Rodrigo Rezende.
4: Instituições de ensino superior deverão apresentar aos alunos, de forma simples e acessível, os atos de autorização e reconhecimento dos cursos superiores oferecidos. A medida deve ser feita no início de cada período letivo. Projeto com esse objetivo, da senadora Jussara Lima, do PSD do Piauí, foi aprovado pela Comissão de Educação do Senado. O senador Espiridião Amin, do Progressistas de Santa Catarina, apresentou o relatório favorável ao projeto feito pelo senador Confúcio Moura, do MDB de Rondônia.
5: Conferindo segurança aos estudantes quanto à qualidade da instituição e segurança quanto ao curso em que estudam ou estudaram, bem como à sociedade que terá assegurada a formação adequada dos novos profissionais. A expansão quantitativa do ensino superior tem demandado esse tipo de cuidado.
4: A instituição também fica obrigada a apresentar aos estudantes no início do período letivo os programas dos cursos e demais componentes curriculares, sua duração, requisitos, qualificação dos professores, recursos disponíveis e critérios de avaliação. O projeto segue para análise da Câmara dos Deputados.
3: E a Comissão de Constituição e Justiça aprovou o projeto que cria o Estatuto dos Cães e Gatos, com deveres para os tutores, como alimentação adequada, vacinação e proteção contra o abandono. O texto também regulamenta os animais comunitários e estabelece regras para garantir o bem-estar dos animais. A proposta segue para a Comissão de Meio Ambiente.
0: Também avançou no Senado um projeto que aumenta as penas para maus tratos e permite, em casos de crueldade praticada por crianças e adolescentes, a aplicação da medida socioeducativa de internação. Repórter Bruno Lourenço.
6: O projeto de lei inclui ações contra animais praticadas com crueldade extrema ou com potencial concreto de causar lesão grave ou morte, como nova hipótese de internação para menores de idade. A proposta também aumenta penas para maus tratos contra animais em geral. A relatora, senadora Leila Barros, do PDT do Distrito Federal, defendeu maior cuidado com os animais.
7: A vedação à crueldade, ela constitui fundamento central do direito animal brasileiro e confere proteção aos animais individualmente considerados. Essa proteção constitucional também se relaciona humana, a dignidade da pessoa humana, na medida em que a submissão de animais à crueldade degrada os próprios valores éticos que devem orientar as ações humanas e a atuação estatal.
6: O texto que será submetido a turno suplementar de votação na CCJ ainda aumenta a punição em casos que envolvam tortura, abuso sexual ou transmissão das agressões pela internet.
3: O Senado aprovou e seguiu para a sanção o projeto que trata da redução de tributos sobre combustíveis e isenções para a Copa do Mundo Feminina de 2027.
0: O texto também inclui isenções para a produção de fertilizantes e exploração dos chamados minerais críticos. O repórter Pedro Pincer tem mais informações.
8: O projeto prevê a redução de tributos federais sobre a importação, a produção e a venda de óleo diesel rodoviário, biodiesel, gasolina, etanol e querosene de aviação. Segundo o texto, o que o governo deixar de arrecadar será compensado pelo aumento da receita após o início do conflito entre Irã e Estados Unidos em fevereiro deste ano. A relatora, senadora Tereza Leitão, do PT de Pernambuco, destacou a importância da aprovação do texto para o setor de combustíveis em um cenário de conflito iminente entre grandes produtores.
9: Felizmente, o Brasil adotou algumas medidas, como a redução de tributos federais e a concessão de subvenções a produtores e importadores condicionadas à redução equivalente do preço de venda que amorteceram o choque sobre os preços domésticos. No caso da gasolina e do GLP, as diferenças entre os preços pré-guerra e os atuais são inferiores a 5%. É necessário, contudo, que essas políticas se mantenham.
8: Entre as medidas para os produtores rurais, o texto reduz de 50% para 30% o limite da receita com exportação para que a empresa possa deixar de pagar o imposto sobre bens e serviços e a contribuição sobre bens e serviços. A União poderá conceder até 5 bilhões de reais em créditos fiscais para a produção de fertilizantes, matérias-primas, remineralizadores e bioinsumos entre 2027 e 2031. A proposta também prevê medidas como regras para a destinação de recursos a hospitais inteligentes de alta complexidade e benefício fiscal para a FIFA para a realização da Copa do Mundo de Futebol Feminino em 2027. O texto segue agora para a sanção presidencial.
3: E quem produz no campo pode ter mais segurança na hora de calcular o imposto sobre sua propriedade. A Comissão de Assuntos Econômicos aprovou mudanças no ITR, o Imposto Territorial Rural, para evitar que benfeitorias e investimentos feitos pelo produtor aumentem indevidamente a cobrança.
0: A proposta agora segue para análise da Câmara dos Deputados. Repórter Marcela Cunha.
10: O texto busca dar mais segurança no cálculo do Imposto sobre a Propriedade Territorial Rural, o ITR, principalmente na definição do valor que serve de base para a cobrança, que é da terra nua, ou seja, sem construções e melhorias. Autor da proposta, o senador Jaime Campos, do União de Mato Grosso, afirma que o modelo atual gera insegurança para produtores rurais.
11: O atual modelo, cálculo do ITR, ele é incoerente e injusto, vamos ser honestos aqui. O preço de mercado, lamentavelmente, às vezes não é compatível. O problema prejudica muitos produtores rurais do nosso Brasil.
10: A proposta também prevê que o ITR não seja cobrado sobre imóveis rurais invadidos quando a ocupação impedir o uso econômico da propriedade e permite que o contribuinte apresente um contralaudo técnico válido por 5 anos quando discordar dos valores usados pela Receita Federal para calcular o valor da terra.
0: Com edição de Paula Groba e trabalhos técnicos de João Lira, o Jornal do Senado fica por aqui. Acompanhe agora as notícias da Câmara dos Deputados. Boa noite.
3: Boa noite e até amanhã.
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13: Câmara cria benefício fiscal para empresas de combustíveis e fertilizantes.
14: Projeto cria fundo para financiar exportador atingido por tarifas dos Estados Unidos.
15: Plenário obriga a realização de check-ups periódicos para mulheres no SUS.
16: Deputados fixam regras para reconhecimento facial em espaços públicos.
17: Boa noite. Na primeira semana de esforço concentrado antes das eleições, os deputados aprovaram várias matérias. Entre elas, a Câmara aprovou regras para o uso de reconhecimento facial em espaços públicos, como informa o repórter Antônio Vital.
18: A Câmara dos Deputados aprovou o projeto que define regras para o uso de sistemas de reconhecimento facial por órgãos do governo e nos serviços públicos essenciais, como ônibus e metrô. O projeto, apresentado pelo deputado Rodrigo Gambale, do Podemos de São Paulo, permite o uso do reconhecimento facial em estações de metrô, trem e ônibus no interior de

0: posições e plataformas nas ruas, edifícios públicos e repartições administrativas. Mas o texto prevê ressalvas. De acordo com a proposta, uma pessoa não poderá ser abordada, detida ou ter seus direitos restringidos apenas porque foi identificada por um sistema automático. Antes de qualquer medida, a identificação terá que ser conferida por uma pessoa. O mesmo vale para o envio de alertas a órgãos de investigação criminal. O texto também proíbe o uso do reconhecimento facial para perseguição de pessoas ou grupos por motivos discriminatórios, políticos, ideológicos ou religiosos. Fica ainda proibida a vigilância em massa sem motivo específico, bem como o monitoramento de áreas sensíveis, como banheiros, vestiários e locais de culto. Já o tratamento de dados biométricos só poderá ocorrer em atividades de investigação ou segurança pública, controle de acessos a locais restritos com consentimento do titular, prevenção de fraudes, busca de pessoas desaparecidas, localização de foragidos da justiça, prevenção de atentados, apoio a ações de defesa civil ou resposta a emergências. Relator em plenário, o deputado Sinaldo Bulhões Júnior, do MDB de Alagoas, defendeu que a tecnologia pode fortalecer a segurança em locais de grande circulação e ajudar as forças policiais na localização de foragidos e de pessoas desaparecidas. Ele também argumentou que a regulamentação é necessária porque o reconhecimento facial já vem sendo usado por estados e municípios sem regras nacionais unificadas.
1: A eficácia desses sistemas é demonstrada pelos diversos casos recentes em que suspeitos e condenados por crimes bárbaros ficam identificados e presos pela polícia graças à tecnologia do reconhecimento facial. Os sistemas de reconhecimento facial e os demais meios automatizados de identificação biométrica apresentam ainda outras vantagens. Eles mostram-se dissuasórios de delitos como assédios em transportes públicos.
0: O projeto também prevê regras de governança e transparência. Os sistemas terão que manter registros de auditoria, adotar criptografia e controle de acesso às bases de dados, além de realizar testes periódicos de precisão. Obriga ainda o poder público a priorizar tecnologias certificadas em relação à neutralidade racial e à correta identificação de características físicas. A fiscalização caberá à Autoridade Nacional de Proteção de Dados, a ANPD. O projeto que estabelece regras para o uso de reconhecimento facial em espaços públicos agora será analisado pelo Senado. Rádio Câmara de Brasília, com informações de Daniele Lessa, Antônio Vital.
2: Educação.
3: Os deputados aprovaram proposta que impede a retenção dos recursos do fundo que financia a conectividade das escolas públicas. O governo foi contra a medida, como explica a repórter Ana Raquel Macedo.
4: O plenário da Câmara aprovou o projeto que impede que o governo retenha os recursos do Fundo de Universalização dos Serviços de Telecomunicações, o FUST. O FUST é destinado a financiar a expansão da infraestrutura de comunicações, a conectividade de escolas públicas, a cobertura em áreas rurais e remotas e a conexão de pontos de interesse público. O fundo é financiado por empresas de telecomunicações que contribuem com 1% de sua receita operacional bruta. Além de tornar os recursos do FUST não sujeitos a contenções orçamentárias, a proposta também prorroga por mais 5 anos o benefício de redução de até 50% da contribuição ao FUST para empresas do setor que investirem recursos próprios em programas aprovados pelo Conselho Gestor do Fundo. O projeto foi apresentado pelo deputado Juscelino Filho, do PSDB do Maranhão, e recebeu parecer favorável da relatora, deputada Maria Rosas, do Republicanos de São Paulo. No plenário, foi aprovado com 333 votos favoráveis e 91 contrários. A bancada do governo criticou a proposta. O deputado Tarcísio Mota, do PSOL do Rio de Janeiro, defendeu o uso do FUST para levar conexão às escolas, mas questionou os critérios para a proibição de retenção dos recursos.
5: Na hora que a gente está falando em gastos sociais, contingencia, e na hora que a gente está falando de outras coisas, como esse, que embora seja para escolas, ele é definido por um conselho gestor da própria empresa, aí não pode contingenciar.
4: Já o autor da proposta, deputado Juscelino Filho, ex-ministro das Comunicações do governo Lula, disse estranhar a falta de apoio da bancada governista. Ele disse que o fundo, criado no ano 2000, ficou mais de 20 anos sem ser usado.
6: Estamos garantindo o não contingenciamento do FUST, garantindo a sua renovação por 5 anos para que os projetos, todos os mecanismos que são aprovados no Conselho Gestor, onde tem representantes de vários ministérios, sejam executados.
4: O projeto que impede que o governo retenha os recursos

0: Recursos do Fundo de Universalização dos Serviços de Telecomunicações, o FUSH, seguiu para a análise do Senado. Da Rádio Câmara de Brasília, com informações de Antônio Vital, Ana Raquel Macedo.
1: Justiça.
2: A Câmara aprovou o projeto que reajusta o valor das custas na Justiça Federal. Entenda a questão com o repórter Márcio Aquiles Sardi.
3: O plenário da Câmara aprovou o projeto que reajusta o valor das custas processuais cobradas pela Justiça Federal. As custas são os valores que as partes de um processo têm que pagar para cobrir os gastos com os serviços da Justiça durante um processo. Elas funcionam como uma taxa para manter o trabalho de juízes, servidores, cartórios e atos como citações e perícias. O projeto apresentado pelo Superior Tribunal de Justiça, o STJ, também cria um fundo para financiar a modernização da Justiça Federal. E esse fundo não poderá ser usado para pagar salários. A proposta define valores para as custas relativas às diversas etapas dos atos judiciais. As custas de uma ação civil, por exemplo, correspondem a 2% do valor das causas e variam de um valor mínimo de R$ 112 até o máximo de R$ 62 mil. Reais. De acordo com o projeto, os valores serão corrigidos a cada 2 anos e ficarão isentos do pagamento pessoas que ganham menos de R$ 5 mil por mês, o governo federal, estados e municípios. Também ficam isentos o Ministério Público, a Defensoria Pública e os autores de ações populares, ações civis públicas e ações coletivas. A proposta teve como relator no plenário o deputado Rubens Pereira Júnior, do PT do Maranhão. Ele disse que o reajuste do valor e a criação do fundo vão ajudar a melhorar os serviços da Justiça Federal.
4: Esse fundo vai permitir melhor aparelhamento da Justiça Federal, vai permitir maior interiorização da Justiça Federal, vai permitir que nós ampliemos a quantidade de mutirões da Justiça Federal e que, portanto, sem dúvida alguma, vem em boa hora para melhorar a prestação de serviço jurisdicional no nosso país.
3: O projeto que reajusta o valor das custas processuais cobradas pela Justiça Federal foi enviado para a sanção presidencial e pode virar lei. Da Rádio Câmara de Brasília, com informações de Antônio Vital, Márcio Aquiles Sardi.
1: Transportes.
2: O plenário da Câmara aprovou punição para quem usar veículo ou embarcação para abandonar animais. O repórter Marcelo Larcher nos traz as razões para a proposta.
5: A Câmara dos Deputados aprovou o projeto que altera o Código de Trânsito e a Lei de Segurança do Tráfego Aquaviário para tornar infração gravíssima o uso de veículo ou embarcação para abandonar animais. A punição será multa multiplicada por 10 e suspensão do direito de dirigir por 12 meses. No caso de abandono de cão ou gato, a suspensão do direito de dirigir será maior, de 18 meses. Se o abandono resultar em morte, atropelamento ou lesão do animal, a multa será aplicada em dobro. Em caso de reincidência no período de até 24 meses, o motorista terá a Carteira Nacional de Habilitação cassada. As mesmas regras valerão para quem usar embarcação, como barco a motor, lancha ou moto aquática, para abandonar animais em locais como rios, lagos e represas. Relator da proposta, o deputado Fred Costa, do PRD de Minas Gerais, argumentou que o abandono de animais é uma forma grave de crueldade e que o uso de veículo torna a conduta ainda mais reprovável. Segundo ele, muitas vezes o animal é levado para um local distante, justamente para dificultar o retorno, o resgate ou a identificação do responsável. O relator também afirmou que esse tipo de abandono aumenta o sofrimento do animal e o risco de morte, atropelamento, fome, sede, doenças, exposição ao clima e ataques de outros animais. No caso das vias públicas, ele destacou ainda o risco para a segurança do trânsito. No plenário, o relatório foi lido pelo deputado Luiz Lima, do Novo do Rio de Janeiro, que defendeu a proposta.
6: Esse projeto traz a possibilidade do motorista ter a sua cassação em relação à sua habilitação, se ele for um reincidente de abandono de animais no prazo de 24 meses, e parabenizar o deputado Fred Costa.
5: O plenário aprovou ainda a medida provisória que destina 305 milhões de reais ao Ministério da Integração e do Desenvolvimento Regional. O objetivo é financiar ações de proteção e defesa civil em resposta a desastres naturais como chuvas intensas e secas, que afetam diversas regiões do Brasil. A medida provisória e o projeto que pune o uso de veículo ou embarcação para abandonar animais seguiram para análise do Senado. Da Rádio Câmara de Brasília, com informações de Daniela Lessa e Antônio Vital, Marcelo Larcher.
1: Saúde.
2: A Câmara aprovou o projeto que obriga a realização de check-ups periódicos para mulheres no SUS. O texto já pode seguir para a sanção presidencial e virar lei, como nos informa Ana Raquel Macedo.
0: A Câmara dos Deputados concluiu a aprovação do projeto que obriga o Sistema Único de Saúde, o SUS, a disponibilizar check-ups anuais para as mulheres, com consultas médicas e exames. O projeto, apresentado

0: pela deputada Nelly Aquino, do Podemos de Minas Gerais, foi aprovado pela Câmara em 2024 e depois disso foi alterado pelo Senado. O texto prevê que o SUS deverá oferecer o serviço com base em critérios baseados nas doenças e problemas de saúde com maior incidência, de acordo com critérios epidemiológicos. Também obriga a realização de campanhas para conscientizar as mulheres sobre a prevenção de doenças. Entre os exames previstos estão os destinados a identificar casos de hipertensão arterial, diabetes e doenças relacionadas ao colesterol. A prevenção de doenças cardíacas e de casos de câncer foi a principal justificativa da autora para a necessidade do check-up anual das mulheres na rede pública de saúde. Ao retornar para a Câmara, depois de ser modificado pelo Senado, o projeto foi defendido também pelo relator, deputado Paulo Soares, do Podemos de São Paulo.
1: Projeto fundamental no cuidado com a saúde preventiva de todas as mulheres do nosso país. É importantíssimo que a gente possa debater a situação da saúde preventiva, criando mecanismos que deem condições, inclusive, de diagnóstico precoce, por exemplo, das doenças oncológicas.
0: O projeto que propõe check-up anual para mulheres na rede pública de saúde também prevê campanhas de divulgação sobre a importância das atividades físicas, orientações sobre saúde mental e sobre o calendário de vacinas. Depois de aprovado pelo plenário, o projeto seguiu para a sanção presidencial e pode virar lei. Da Rádio Câmara de Brasília, com informações de Antônio Vital, Ana Raquel Macedo.
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3: Economia. A Câmara aprovou um projeto que cria benefícios fiscais para empresas de combustíveis, terras raras e fertilizantes. O repórter Antônio Vital acompanhou a votação.
4: A Câmara dos Deputados aprovou o projeto do governo que permite que o excesso de arrecadação provocado pelo aumento do preço dos combustíveis registrado desde o início do ano se transforme em subsídio e subvenções para empresas do setor. O objetivo é reduzir o impacto da guerra entre os Estados Unidos e Irã nos preços do óleo diesel, biodiesel, gasolina, etanol e querosene de aviação. A proposta reduz a alíquota de tributos federais sobre a importação, produção e comercialização desses combustíveis. As empresas terão direito ainda ao uso de créditos tributários para descontar o pagamento de tributos como PIS/PASEP e COFINS. A medida vale apenas para esse ano, mas a empresa que não utilizar os créditos em 2026 poderá descontar do pagamento da CBS, tributo criado pela reforma tributária que começará a ser cobrado no ano que vem. O projeto também autoriza o governo a conceder créditos fiscais a empresas produtoras de fertilizantes entre 2027 e 2031, dentro do limite total de R$1 bilhão por ano. A relatora, a deputada Marussa Boldrin, do Republicanos de Goiás, alterou o texto original do governo e acrescentou na proposta benefícios para empresas do setor de minerais críticos e estratégicos e aquelas envolvidas na realização da Copa do Mundo Feminina. Excepcionalmente, os benefícios tributários concedidos a essas empresas ficam de fora de exigências previstas na Lei de Responsabilidade Fiscal. Dessa forma, obrigações como estimativa de beneficiários, metas de desempenho e mecanismos de avaliação de resultados deixarão de ser cobradas, o que vai valer apenas para este ano. A proposta também determina que os mesmos benefícios fiscais para a cadeia dos combustíveis fósseis sejam concedidos à dos biocombustíveis, para não provocar distorções no setor. Autoriza ainda o uso de créditos tributários pelas empresas produtoras de etanol. A relatora Marussa Boldrin justificou a importância da proposta.
5: Quando o mundo entra em crise, quem não pode pagar a conta é o brasileiro. Não pode ser o caminhoneiro na hora de abastecer, não pode ser a mãe de família quando a conta chega lá no supermercado, não pode ser o produtor rural quando coloca o trator para trabalhar. E muito menos podemos cometer

0: Os erros de tirar a competitividade do biocombustível, fruto de quem produz energia limpa dentro do nosso país.
1: O texto final aprovado contém limites para benefícios fiscais e subvenções, que na prática são uma espécie de ajuda financeira às empresas. Para os produtores de álcool, esse limite será de R$1,2 bilhão por ano. As empresas beneficiadas terão que ser aprovadas pela Receita Federal. O projeto foi aprovado por 318 votos contra 113, com críticas da oposição, como as feitas pelo deputado Luiz Lima, do Novo do Rio de Janeiro.
2: Se nós fizéssemos conta nessa casa, como a gente faz conta na nossa própria casa, a gente não votaria a favor de um projeto como esse, que à primeira vista pode ser benéfico numa redução ali do preço do combustível, mas é uma bomba num lado da sociedade que está precisando de algo muito mais importante e vital.
1: Apesar das alterações feitas no texto original, o governo defendeu a aprovação do projeto, como disse a deputada Jandira Fegali, do PCdoB do Rio de Janeiro.
3: Esse projeto, ele possibilita a manutenção do preço dos combustíveis, a diferenciação com o etanol, que também é constitucional, e possibilita investimentos nacionais na área de fertilizantes e pesquisa de terras raras e minerais críticos.
1: Projeto que permite subsídios e subvenções para empresas produtoras e importadoras de óleo diesel, biodiesel, gasolina, etanol e querosene de aviação, seguiu para análise do Senado. Da Rádio Câmara de Brasília, Antônio Vital.
4: Votação.
5: Os deputados aprovaram um projeto que cria um fundo para financiar exportadores atingidos por tarifas dos Estados Unidos. A reportagem é de Márcio Aquilissardi.
6: O plenário da Câmara aprovou o projeto apresentado como resposta às tarifas impostas pelos Estados Unidos aos produtos brasileiros. O projeto, já aprovado pelo Senado, autoriza a criação de um fundo para ampliar o crédito a empresas exportadoras brasileiras, diretamente atingidas pelas tarifas. O Fundo de Crédito à Exportação servirá para financiar capital de giro, compra de máquinas e investimentos produtivos. E contará com recursos do orçamento e outras fontes, como o Fundo de Garantia à Exportação, o FGE. A proposta estabelece regras para uso dos recursos, como limites para despesas administrativas e para o pagamento dos agentes financeiros envolvidos nas operações de crédito. A gestão ficará a cargo de um comitê coordenado pelo Ministério do Desenvolvimento, Indústria, Comércio e Serviços. Já a execução das operações será de responsabilidade do BNDES. O projeto também prevê compartilhamento de riscos entre fundos garantidores. O objetivo é ampliar a oferta de crédito sem comprometer os gastos públicos. O relator, deputado Isnaldo Bulhões Júnior, do MDB de Alagoas, resumiu o objetivo da proposta.
7: A matéria vem a criar um fundo auxiliar. Hoje as operações de exportações, elas são suportadas por um fundo garantidor. Que esse fundo vem, como já fala o nome, a garantir, a afiançar as operações de crédito para a exportação das empresas brasileiras. E o fundo auxiliar vem para evitar qualquer insegurança ao fundo garantidor.
6: O projeto que autoriza a criação de um fundo para ampliar o crédito a empresas exportadoras brasileiras seguiu para a sanção presidencial e pode virar lei. Da Rádio Câmara de Brasília, com informações de Antônio Vital, Márcio Aquilissardi.
8: Termina agora o Jornal Câmara dos Deputados, produzido pela Rádio Câmara, com trabalhos técnicos de Wellington Teles e a apresentação de Val Monteiro e Luciana Vieira. Uma boa noite para você.
5: A Voz do Brasil volta amanhã. Boa noite.
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